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12: 9:05, você está no Futebol da Nova Brasil e a partir de agora com a Libertadores, seguimos com a Libertadores, mas vamos até a Argentina para Estudiantes e Corinthians, partida de ida das quartas de final da competição entre Estudiantes e o Timão, e você vai curtir aqui na Nova Brasil com a narração de Cleiton Gamarra, os comentários de Luiz Ademar, as reportagens de Antônio Lima e comigo na abertura, no intervalo e no Confira Comigo no Replay, o Gaviva, o Gavião, direto do Bar do Cabeção, e comigo Weber Lima. Vamos juntos até a meia-noite falando de Libertadores da América, que há pouco teve a vitória do Palmeiras, vitória magra, 1-0 para cima da Liga Deportiva Universitária, e terminou também na Vila Belmiro, Copa Sul-Americana. Peixe foi bem, hein? O Peixe foi bem, tá se ajeitando. 2-0 para cima do Atlético Mineiro. Vamos aos destaques, começando com o time da casa, o clube argentino, o Estudiantes, 4 vezes campeão da Liberta. Antônio Lima, boa noite.
13: Boa noite, Weber Lima, boa noite, Luiz Ademar, Gavião, a todos que acompanham o Nova Brasil em campo. O Estudiantes, em casa e com a mística copeira, tenta abrir vantagem contra o Corinthians na Libertadores, Weber.
12: 9:07, lembrando que amanhã na Liberta tem o último jogo de ida entre Independiente del Valle e Flamengo no Olímpico Atahualpa, partida às 21h30. Ontem tivemos a vitória do Fluminense, 2-0 para cima do Platense no Maracanã. O destaque do Timão, o Corinthians, Antônio.
13: O clube do povo pressionado no Brasileirão, Corinthians busca na Libertadores a reação e o fim de um tabu de 14 anos na competição continental, Weber.
12: Na Copa Sul-Americana, ontem La Bombonera, Boca Juniors 1, São Paulo 0. No El Campín, Santa Fé e Vasco também 0-0. Hoje o Santos venceu o Atlético Mineiro por 2-0 na Vila. E amanhã, fechando as partidas de ida das quartas de final da Sul-Americana, Cienciano e Montevideo City Torque no Peru. Luiz Ademar, é a análise, o comentário desta partida que rola na Argentina em instantes. Luiz Ademar, a sua expectativa de um Corinthians cheio de desfalques e de um time que não vai bem e não vem bem no Brasileiro. Ademar, boa noite, a sua expectativa.
14: Boa noite, Weber. É, o Corinthians vem de 4 derrotas, né? E principalmente a mais doída de todos, penso eu, seja com a Chape. Não menosprezando a Chape, é que a Chape é a lanterna, ela já está fazendo um planejamento para jogar a Série B o ano que vem, e o Corinthians tomou um passeio no segundo tempo na sua arena com 40 mil pessoas. Quer dizer, isso é preocupante. Vai pegar um time que é tetracampeão da Libertadores, que tem uma história muito rica, né? No continente. É um time que ficou no grupo do Flamengo na primeira fase, chegou em segundo e o Flamengo disparou no grupo, então tem também essa situação, mas de qualquer maneira, é bom o Corinthians tomar cuidado e entendo que um empate fora de casa hoje é grande resultado, viu, Weber?
15: Até 1-0, né, Ademar? Perder por 1-0 lá... 1-0
14: também concordo,
15: porque agora daí você tem a coisa... 2 pra cima...
14: Não, aí fica ruim, é o que aconteceu com o São Paulo ontem. Eu acho até que pelo primeiro tempo que o São Paulo fez contra o Boca, ele não merecia até a derrota, mas perdeu de pouco, e o time mostrou que não é nada disso o Boca, então acho que se o Corinthians perder de 1 também, e aí dá pra, diante da sua torcida e na sua arena, mudar essa situação.
15: Legal, o Estudiantes que no ano passado, por muito pouco, mas muito pouco mesmo, não eliminou o campeão, Flamengo. Flamengo foi campeão da Libertadores o ano passado, mas quase fica pelo caminho na Argentina. Para quem não se lembra, foi para a disputa dos pênaltis e aí os jogadores do Flamengo decidiram fazer só golaços em penalidades e o Flamengo avançou com grande atuação do Rossi, goleiro argentino. 9:10, Gaviva, o pessoal participa através de qual número do WhatsApp, hein, Gaviva? E se já tiver aí algum ouvinte participando, manda bala, Gaviva!
16: Nova Brasil, Weber, boa noite, vamos agora pro segundo jogo nessa boa quarta noite. Bacana de futebol aqui na Nova Brasil, boa noite pra todo mundo que vai trampar nessa jornada, agora é Coringão em campo, 994-33-2121 é o WhatsApp Nova Brasil, olha a bola rolando, hein? Põe o mandeado. O 11 é o DDD. 11-994-33-2121. Aí você manda seu áudio bacana, falando o teu nome, a cidade ou o bairro onde você curte o futebol da Nova Brasil. Manda sua mensagem, faz sua pergunta pro Luiz Ademar, que é comentarista desse jogo do Coringão. 11-994-33-2121. Torcida do Palmeiras arrebentou no primeiro jogo. Eu tenho certeza que a torcida do Coringão vai arrebentar nesse também. No YouTube, você participa lá, né, na live, no chat do YouTube. E é dois YouTube, porque a Nova Brasil não é fraca, não. É Nova Brasil em Campo no YouTube, Nova Brasil em Campo, ou então Jornalismo Nova Brasil. Jornalismo Nova Brasil. E vou te falar já, eu sei que você não perguntou, mas que você quer saber, Weber Lima, a dica cultural hoje.
15: Verdade.
16: É dia do hot dog. Hoje é dia do cachorro quente.
15: Ah, é?
16: Vou falar desse sanduba tão popular no Brasil, que começou muitos e muitos anos atrás, lá nos Estados Unidos, a salsicha que foi inventada lá na Alemanha, e aqui no Bar do Cabeção nós temos um cardápio de hot dog que leva nomes dos integrantes da Nova
15: Brasil.
14: É? Tudo posso fazer uma pergunta pro Gaviva ou não?
15: Lógico.
14: Ô Gaviva, você gosta do salsichão alemão?
16: Não, eu prefiro aquela salsicha mini, aquela que vem, é meio vinaguete, né?
15: Ah, sei. Ô, Gavi, você já comeu muito hot dog, não, na vida?
16: Eu gosto, é um dos lanches que eu mais gosto. Eu sou muito de lanche, né? Eu gosto de bauru, misto quente, x-salada e o dog. Mas o dog pra mim é só maionese, ketchup e mostarda.
15: É, tem hot dog que vem 300 mil coisas, parece um banquete no hot dog.
16: Gamarra, você não faz nem ideia.
15: Ah, é? Tem o hot dog Gamarra?
16: Tem o Gamarra, servido na baguete, é 9 salsicha dentro.
15: Maravilha, 9:12, vamos com as informações do Timão. O Corinthians, Antônio Lima para Pão de Alhozinho, com Pão de Alhozinho da jogo.
17: O Corinthians chega pressionado para esta partida, vem de 4 derrotas seguidas no Brasileirão, a última contra a Chapecoense, derrota por 2-1 dentro dos seus domínios. O

0: Cara, a gente confia 100% nele, sabemos que ele é um cara muito capaz, já mostrou em outros clubes o que ele pode fazer para uma equipe, então a gente está fechado com ele, todos os jogadores confiam na proposta de jogo dele, sabemos que ele quer o melhor para o Corinthians e nós queremos o melhor para ele também, então assim, não tem nenhuma dúvida entre os jogadores e o treinador e pode ter certeza que a gente está trabalhando junto para que a gente possa sair dessa fase.
1: Aí o Mateuzinho, que junto com Hugo Souza e Breno Bidon foram convocados hoje por Carlo Ancelotti para a seleção brasileira para os amistosos contra a Austrália e a Índia. Para esta partida, o Corinthians tem 7 desfalques, além dos que já eram confirmados, dos que já estavam fora, que eram André, Vitinho, Zaccarella, Biad e Kaique. Não viajaram para a Argentina. O Ranieri, suspenso, foi expulso contra o Rosário Central no jogo da volta na Arena Corinthians. Yuri Alberto, que regrediu na recuperação da lesão muscular na coxa e também não viajou, e o André Ramalho, que se recupera de uma labirintite. As boas notícias ficam para os retornos de Gabriel Paulista e Hugo Souza, que ficaram de fora do jogo contra a Chape por suspensão e retornam ao elenco titular. Weber Lima.
2: Tá certo, Luiz Ademar, em relação a esse time do Corinthians, acho que os desfalques, lógico, que pesam demais, mas hoje, né, Ademar, 3 jogadores do Corinthians convocados à seleção brasileira, Hugo Souza, Mateuzinho e Bidon, coisa acho que não acontecia há muito tempo da gente ver 3 jogadores do Corinthians convocados à seleção.
3: E quero crer que se o André não tivesse machucado, ele vinha numa fase, poderia ser o 4.
2: Poderia.
3: Né? Quero crer. E eu falei pra você, acho que Corinthians e Santos, né? Será que é loucura da minha parte o Mateuzinho, que eu vinha acompanhando jogar, né? Ainda até falei, né? O Bidon, eu acredito que... Porque eu achei muito legal, só fazendo um parênteses rapidinho, a convocação, porque eu gostei de muitos jogadores 20, 21 anos que têm idade pré-olímpica. Como a CBF anunciou que vai ser um trabalho integrado, o PV vai participar com o Ancelotti, e aí você traz muitos garotos para você observar, para você ver, e para o técnico da principal poder dar uma avaliação para o técnico, é legal, né? Eu gosto muito de trabalho integrado, eu gosto muito de valorização da base no profissional, eu gosto muito disso. E o Mateuzinho, para mim, vem jogando muito, a gente tem uma escassez de lateral direito, uma escassez. O Hugo lutou, ele foi mal no único jogo que jogou pela seleção, eu tenho também... Embora o Ancelotti tenha dito, que eu tive essa impressão na minha entrevista, que o goleiro dele na Copa América vai ser o Alisson. Eu pesquei isso, eu gosto muito de entrevista por causa disso, né? Mas o Bidon, o Mateuzinho, são ótimos jogadores e acredito que a seleção está no bom caminho e que o Corinthians vai ficar animado por isso também, porque a molecada, né, rapaz? Você viu a festa que o Corinthians publicou lá, a festa dos jogadores que estavam ali esperando e tal, achei sensacional e isso é muito legal porque anima todo mundo.
2: 9:17, rápido break, voltamos já no futebol da Nova Brasil com pão de alhozinho, com pão de alhozinho, dá jogo! We'll be right back.

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0: 9h21 no futebol da Nova Brasil. Você curtindo a nossa jornada esportiva. O Nova Jogada de Estudiantes e Corinthians para você a partir de agora no futebol da Nova Brasil. Cleiton Gamarra, boa noite, Gamarra, tudo bem? A sua expectativa para o jogo de logo mais? Eu falava aqui, Gamarra, que o Estudiantes foi o time que, por muito, mas muito pouco, não eliminou o campeão no ano passado, que foi o Flamengo. O sarrafo está mais alto, porque o Rosário Central é uma coisa. O Estudiantes, outra. Gamarra, boa noite.
1: Fala, Weber Lima, muito boa noite a você, ao nosso Luiz Ademar, a todos os nossos ouvintes, o nosso Gaviva também. Vamos juntos aí para esse jogão de bola. Estudiantes que vem de dois resultados ruins no campeonato argentino também, vem de derrota, né? Não vive uma grande fase, venceu só o Barracas nos últimos quatro jogos. Então é um time que está em oscilação, assim como o Corinthians. Por isso que eu acho que isso equilibra a partida. E como é um jogo de Copa e as duas equipes, tanto Corinthians como Estudiantes, demonstraram nos últimos anos que crescem nesse tipo de competição, acho que vai ser um jogo muito bacana de se ver, equilibrado. Estudiantes com um leve favoritismo por jogar em casa, pode vencer o jogo, mas não tem nada a ganho não. Com essa oscilação dá uma equilibrada nas coisas, viu, Weber?
0: Maravilha, você fica agora no futebol da Nova Brasil com Estudiantes e Corinthians, com humor, a interatividade do Gavião, as reportagens de Antônio Lima, os comentários de Luiz Ademar e a narração na emoção imbatível do rádio, o rádio imortal, com o nosso gerador de emoções, Cleiton Gamarra.
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1: Vamos junto! A partir de agora você confere jogaço de bola. Estudiantes e Corinthians, Corinthians e Estudiantes para você. Aqui no Nova Brasil em campo, 21 horas e 24 minutos. As equipes já postas no gramado na Argentina, em La Plata. A bola vai rolar para você daqui a pouquinho. Dentro de 6 minutos a bola rolando. Vamos aqui para você ligado conosco aqui no Nova Brasil em campo. Vai deixando o seu like no Jornalismo Nova Brasil, no Nova Brasil em campo. Muito obrigado já pelo carinho da sua audiência. Vamos escalar as equipes, começando com a equipe do Estudiantes.
3: O Estudiantes do técnico Alexander Medina vem a campo com Muslera no gol, camisa 16. Na linha defensiva, 40 Mancuso, 4 Nunes, 14 Gonzalez Pires e 13 Benedetti. No meio campo, 21 Piovi, 22 Alexis Castro, 31 Baltazar Rodrigues. E na frente, a trinca de ataque, 32 Joaquim Correa, 17 Burgos e o homem gol do Estudiantes, o camisa 9, Guido Carrillo Gamarra.
1: Antônio Lima, o Antônio Lima, na reportagem do jogo de hoje, Estudiantes e Corinthians. Antônio Lima vai trazer o timão, o Corinthians vem aí, Antônio Lima escala o Corinthians.
3: O clube alvinegro está escalado para o povo, com um Hugo Souza no gol, linha defensiva 2, Mateuzinho, 3, Gabriel Paulista, 13, Gustavo Henrique, 21, Matheus Bidu. No meio campo, 19, Carrídio, 7, Breno Bidon, 29, Alain e 8, Garro. Na frente, 37, Caio César e o camisa 10, o holandês Memphis Gamarra.
1: Tá certo! Eu quero saber agora, Antônio Lima, quem apita o jogo?
3: A arbitragem da partida, toda uruguaia, vem com Esteban Ostojic no comando do apito, com os assistentes Martin Sopi e Pablo Llarena. O quarto árbitro é o Alberto Feres e o VAR comandado pelo Antônio Garcia, meu xará, Gamarra.
1: Tá certo, quero saber agora a opinião do Luiz Ademar, o primeiro destaque dele, como que ele vê os primeiros 15 minutos É um Estudiantes em cima do Corinthians ou você acha que o Estudiantes deve também esperar o Corinthians? O que, que você acha? O que, que você espera para o início do jogo? Boa noite, seja bem-vindo, Ademar.
4: Boa noite, Gamarra. Prazer trabalhar mais uma vez com você. Olha, eu espero um Estudiante partindo para cima do Corinthians, mas não espero um Corinthians medroso, não. Eu gostei do Alan, do Carride, do Bidon. Entendo que Bidon, Hugo Souza e Mateuzinho estão animados. E uma pena, cara, eu acho que o André, se não tivesse machucado, vinha numa grande fase, despertando interesse de clubes da Europa. O Corinthians poderia ter um quarto jogador aí na seleção. Quanto tempo não faria isso, hein? Então tem esse ânimo. Ah, mas o Corinthians está 4 jogos sem vencer no brasileiro. O Corinthians é preguiçoso no brasileiro, não é dessa temporada, né? Aliás, não é só o Corinthians. Se a gente pegar aí, quantos e quantos times são preguiçosos e abdicam do brasileiro? Uma pena, porque sempre fala que brasileiro é Palmeiras e Flamengo, Palmeiras e Flamengo. O Botafogo chegou a tentar mudar isso daí, mas já sumiu de novo e fica Palmeiras e Flamengo. E aí todo mundo vai para os outros campeonatos. Igual a Libertadores, é óbvio, é de todos que estão disputando a Libertadores, é o carro-chefe. Então o Corinthians agora vai voltar a sua atenção, tem 3 jogadores convocados. Não espero um Corinthians medroso lá embaixo, atrás, se defendendo de qualquer coisa. Acredito que o time argentino vai pressionar, vai partir para cima, mas principalmente pelo primeiro tempo que eu vi ontem de São Paulo e Boca, são outros times. Eu acho que os brasileiros estão começando a jogar melhor quando jogam fora de casa contra argentinos. E agora o VAR tem a situação, né? Antigamente você tinha dedão no olho, cuspe, porrada, quando a bola não tava. Agora o VAR vê tudo isso. Então também minimiza a pancadaria, viu, Gamarra?
1: Verdade, verdade. Agora vamos para os palpites. Começando com o Weber Lima. E aí, Weber, palpite pro jogo.
5: 2-0 Estudiantes.
1: 2-0 Estudiantes, tá certo.
5: Olha.
1: Esse ousado, foi com, hein? Foi com fígado, hein? Vamos lá. É Luiz Ademar.
4: 1-1.
1: 1-1 pro Luiz Ademar. O Tânio Lima vai falar hoje, não é só no ouvido. Antônio Lima.
6: Estou com o Weber Lima hoje. 2-0 Estudiantes.
1: 2-0 Estudiantes, hein? Vamos lá então, Gaviva, palpite pro jogo.
7: 1-0 Timão.
1: É o único dando palpite a favor do Corinthians. E você pode dar seu palpite através do WhatsApp. Como que faz, Gaviva? Boa noite, seja bem-vindo.
7: Boa noite, Gamarra, para você e para todo mundo na nossa transmissão Nova Brasil. Manda o WhatsApp 11 994 33 21 21. É mensagem de texto, é mensagem de áudio. Ó, a torcida São Paulina ontem arrebentou. Hoje a torcida do Verdão também mandou muito bem. Quero ver agora a torcida corintiana, hein? 11 994 33 21 21, e também pelo YouTube. Atenção, nação corintiana. Alô, time do povo. YouTube, Nova Brasil em campo e jornalismo Nova Brasil. Nova Brasil em campo e jornalismo Nova Brasil. Vem com a gente.
1: Vem com a gente, mande a sua mensagem. Tudo pronto para a bola rolar. O Corinthians ataca da esquerda para a direita do seu rádio, do seu PC, do seu smartphone, do seu celular. Da direita para a esquerda, o Estudiantes apita o árbitro. A bola está rolando em La Plata.
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1: Vamos juntos para Estudiantes. É Corinthians, Corinthians e Estudiantes. Lateral para a equipe do Corinthians. Mateuzinho bateu o garro, tentou o passe. A bola bateu na marcação e saiu a lateral. Arremessou para a equipe do Corinthians, setor esquerdo. Já cobrado rapidamente com o Carrilho. Carrilho dominou, rolou a bola para Gabriel Paulista na perna da canhota. Ele lança a bola à frente. No meio do caminho, Castro cortou. Ficou com a bola pela ponta esquerda da equipe do Estudiantes. Carregou em progressão, veio o Burgos. Ele é perigoso, tentou escapar, caiu. Pedido de infração, nada marcado. O Burgos saiu com a bola e tudo, apenas tiro de meta para a equipe do Corinthians na primeira pontada do Estudiantes. Antônio Lima,
6: a primeira chegada do Estudiantes pela esquerda. Mateuzinho usou o braço, segurou o atacante do Estudiantes, os dois caíram juntos, nada marcado, tiro de meta a ser cobrado por Hugo Souza, Gamarra.
1: já repõe a bola em jogo pro Memphis. Memphis tentou o domínio, perdeu a bola, recupera a equipe do Estudiantes, sai jogando com Piovi. Piovi domina, ele rola a bola para Santiago Nunes. Nunes recua a bola pro goleiro Musleira, é aquele mesmo, hein? Que fez uma Copa do Mundo espetacular. Só que não, abre a bola pela lateral esquerda do campo, desce pro campo de ataque Benedetti, ele conduz a bola em direção à metade do campo para a equipe do Estudiantes. Recua a bola pela quarta zaga para Pires. Pires domina, ele volta a bola pela zaga central para Santiago Nunes. Nunes recepcionou na perna direita, volta a bola pela linha para Pires. Pires domina a próxima cabeça do grande círculo, linha defensiva, abre a bola para Benedetti, bate pela ponta esquerda para Castro. Castro recebe a bola no campo de ataque, volta a bola, reconecta a jogada com Pires. Pires solta a bola por dentro para Castro. Castro recepcionou com o pé direito, ele distribui a bola pela lateral para Mancuso. Mancuso lança a bola à frente, lança mal, recupera a equipe do Corinthians com Alan. Alan recepcionou, mandou a bola pelo setor direito para Caio César, que recua a bola do meio de campo para o goleiro Hugo Souza. Hugo Souza levantou a bola pela ponta para Caio César, no meio do caminho Pires cortou, o Corinthians dá o combate com o Garro, ganhou na dividida, ele escapa na marcação pela meia, perde na sequência, volta o Estudiantes por campo de ataque com Burgos. Burgos dominou, carregou em progressão, ele domina, tenta a inversão de passe para o Mancuso, a bola caiu na direita para o Mancuso diante da marcação, ele domina, rola a bola pela meia direita para Piovi. Piovi levantou a bola para o interior da grande área, tira Mateuzinho, manda a bola pela linha de fundo, ele buscava por ali o jogador Rodrigues, é escanteio Estudiantes que vem na pressão. Antônio Lima
6: no lançamento para dentro da grande área, Mateuzinho deu só uma casquinha na bola, mandou ela pela linha de fundo, escanteio para o Estudiantes. Baltazar Rodrigues na bola, vem bola para dentro da grande área do Corinthians, Gamarra.
1: É isso, Rodrigues para cobrança, olhos fixos lá para dentro, saiu Rodrigues agora e vem o Burgos, vai mandar a bola para a área, lá pelo setor esquerdo, pé canhoto, olhos fixos lá para dentro da área, vai preparando e calibrando, Burgos para cobrança, levantou a bola para a área, o dog de cabeça, Hugo Souza, a bola ficou viva, batida pro gol!

0: Castro! É do Estudiantes! Cruzamento para dentro da área, dois jogadores do Corinthians caídos. Garro, Gustavo Henrique, Bidon fez menção que foi atingido. No toque de cabeça, a grande defesa do Hugo Souza, mas no rebote na pequena área. Castro mete o pé na bola e manda a bola pro fundo do gol. Castro abre o placar em La Plata, faz a festa da sua torcida. O Castro é embaçado. O Castro é muito embaçado. Castro Sinistro marca aos 4 minutos passados da primeira etapa. Agora em La Plata tem Estudiantes 1, Corinthians 0, Antônio Lima.
1: Com poucos minutos de jogo, a bola sobrou pro Alexis Castro dentro da grande área, que mandou para o fundo das redes. É o sexto gol de Alexis Castro na temporada, o segundo maior artilheiro do Estudiantes no ano, o primeiro dele na Libertadores. E um adendo: o Estudiantes vai mantendo a mística do seu estádio, nunca perdeu uma partida de ida de mata-mata de Libertadores jogando em seus domínios, Gamarra.
0: É isso, Luiz Ademar, reclamação ali dos corintianos de falta, mas o fato é que antes dos 5, o Estudiantes está na frente.
2: Ah, Gamarra, não pode, né? A cobrança é de escanteio. O Carrilho subiu, ninguém marcou. Subiu e deu a cabeça do Hugo, fez uma grande defesa até. Aí a bola bate, rebate e sobra pro Castro sozinho. Quer dizer, é muito, muito erro. Eu acho que o Corinthians tem que lamentar só os seus erros e não reclamar de falta, que eu, pelo menos, aparentemente, não percebi nada.
0: É isso, agora o jogo parado por ali. O Correia fez menção que foi atingido no rosto, mas não foi nada, né? Ele fez ali uma encenação, nada marcado, e a confusão tá rolando, hein? O banco do Corinthians completamente transtornado logo no início da partida, hein, Antônio Lima?
1: É, foi o Correia que simulou um toque no rosto do que o Carrilho disse que o Carrilho bateu nele, e aí confusão no banco. Foi amarelado um membro da comissão técnica do clube argentino. O jogo tá parado, Gamarra.
0: É isso, você ligado conosco, e vamos girar o tempo e o placar do Nova Brasil em campo. Chega na marca de 6 minutos da primeira etapa. Copa Libertadores da América, quartas de final, jogo de ida em La Plata tem Estudiantes 1, Corinthians 0, Weber Lima.
3: Cleiton Gamarra, mais cedo na Arena do Verdão, Palmeiras bateu a LDU por 1-0.
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0: É o Nova Brasil, Gamarra, em campo para você na Libertadores da América, diga.
1: Quem foi amarelado ali no meio da confusão foi o camisa 26 do Corinthians, o Anguileri. Está pendurado sem nem ter entrado em campo, Gamarra.
0: É isso, falta para a equipe do Corinthians lá pela meia esquerda. 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
0: Mateuzinho domina pela meia direita, rola a bola para trás, reconectando com o Carrilho. Carrilho escapa na marcação do primeiro, abre a bola pela ponta para Mateuzinho, campo de ataque, solta a bola na frente para Caio César, aprofundou, dominou, levou a bola para o fundo, chega na cobertura. Castro, ele que fez o gol, meteu o carrinho na bola, manda a bola pela linha de fundo, é escanteio Corinthians, Antônio Lima.
1: Exatamente, o Castro ataca, defende, bola pela linha de fundo, tiro de canto a favor do Corinthians. Gustavo Henrique, Gabriel Paulista na área, vem Garro na bola. A esperança é o Gustavo Henrique, que tem 6 gols pelo Corinthians na temporada e é o artilheiro do timão na Libertadores, Gamarra.
0: É isso, Garro vem pra cobrança, olha os fixos lá pra dentro da área, lá pela ponta direita, lado direito. Garro levanta os dois braços, combina a jogada. Gustavo Henrique, uma confusão na área, jogadores se empurram por ali. E o jogo vai ser assim, pegado, mastigado, picado. Vem pra cobrança o Garro, capitão do time. Uma certa demora, o Bandeira tá na frente ali da bola, né? Espera o árbitro dar o ok, que até agora não autorizou a cobrança. O Alan tá ali, tentando se desvencilhar da marcação. O Rodrigues empurra, o Muslera vai orientando seus companheiros por ali. E o jogo permanece parado. Agora sim, Garro será autorizado. Pé canhoto na bola, lado direito, preparou, calibrou, mandou fechado pra área. Subiu, tirou dali Santiago Nunes. A bola voltou pro Corinthians ainda, levantamento lá pro comando, corta a zaga. A bola volta, rebote, abre o setor direito do gramado. Mancuso tentou evitar a saída de bola pela linha lateral, deu tapa na bola, errado. Bidon recupera, chama na tabela Memphis. Memphis domina pela meia esquerda, rolou à frente, passe muito comprido, forte era pro Bidu. No meio do caminho, Santiago Nunes corta para a equipe do Estudiantes. Vai sair o jogador pro setor esquerdo, lateral, Corinthians já cobrado para Bidon, chuta, a bola bate na marcação do Bidon, saiu Muslera, faz a defesa para Pão de Alhozinho, com Pão de Alhozinho dá jogo.
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0: É o Nova Brasil em campo para você. Amarelo. Mais uma confusão, os jogadores indo para cima do corintiano por ali. O Caio César arrumando confusão, o jogo parado, Antônio Lima.
6: Exatamente, no lance anterior o Gonzales Pires deu um jogo de corpo no Caio César, e aí depois quando o Gonzales Pires solta a bola, o Caio César vem, dá uma ombrada no jogador do clube argentino, que valoriza, foi malandro, e o Caio César nem tanto. Cartão amarelo para o jogador do Corinthians, Gamarra.
0: É isso, cartão amarelo, portanto, para o Caio César. Luiz Ademar, Corinthians entrando na pilha, hein, Ademar?
2: Totalmente, eu tô falando, brasileiro, cara, não aprende, né? Não aprende, ele entra na catimba. Enquanto os argentinos começam os jogos a mil por hora, e o brasileiro entra na catimba, fica, né? Esse cartão do Caio César, a coisa mais estúpida que eu já vi, viu?
0: É isso aí, jogando a equipe do Corinthians lá pela lateral esquerda com Bidu. Bidu recepcionou, dominou, prendeu, largou o passe para Alan. Alan levanta a bola para Carrilho. Carrilho pelo setor direito tem liberdade. Vai para cima da marcação, já na área, lado direito, tentou o cruzamento. Bate a bola na marcação, volta a bola para o Carrilho, protege a bola sai a lateral. Arremesso o Corinthians, já cobrado rapidamente com Caio César para Carrilho. Carrilho dominou, tentou o cruzamento novamente. A bola bate no Benedetti. A bola sai a lateral. 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
0: Corinthians vem pela linha defensiva por aqui, perde a bola, recupera o Estudiantes. Só vê esse lance aqui, o Corinthians tenta roubar a bola, mas o Memphis comete falta. Falta para a equipe do Estudiantes, fala Gaviva.
7: Agora há pouco o Antônio Lima falou assim, ó, alguém da comissão técnica, algum membro foi amarelado. A última vez que o Antônio Lima tinha visto um membro amarelado foi um amigo dele no hospital, tava com hepatite.
0: Ah, rapaz, aí complicou. Sai jogando, lançamento do Benedetti lá pelo comando, ponta esquerda pro Burgos. Ele tentou escapar da marcação, perdeu a bola, recupera a equipe do Corinthians. Carrilho para Mateuzinho. Morde a bola o Estudiantes. Castro manda a bola pela linha de fundo, é tiro de meta para a equipe do Corinthians, vai repor a bola em jogo. E aí, Gaviva, tem gente com a gente, Gaviva?
7: Tem sim, tem o Ricardo Mil Grau em Boituva, dizendo vai Corinthians. O César em São Caetano, sou corintiano, mas Hugo Souza tem falhado muitas vezes, acho que ele não é goleiro de seleção. E o Marcos Luiz, o Estudiantes não é nenhum grande time, mas tem raça. É você, Gamarra.
0: É isso, e sai jogando Corinthians com o Bidu. Bidu recepcionou, rolou para Bidon, tentou fazer ali o giro para cima da marcação, quarta zaga, fica com a sobra a equipe do Estudiantes. Piov, lançamento é bom aqui pro Guido Carrijo, falta do Alan, falta marcada, jogo parado, jogo rolando com Pão de Alhozinho, dá jogo!
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0: E vamos girar o tempo e o placar do Nova Brasil em campo. Chegando à marca de 12 minutos da segunda etapa. Copa Libertadores da América, jogo de ida, quartas de final em La Plata tem. Estudiantes 1, Corinthians 0, Éber Lima.
3: Cleiton Gamarra, ontem no Maracanã, o Fluminense derrotou a Platense por 2-0.
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0: Falta para a equipe do Estudiantes, já cobrado aqui pela linha defensiva, vem Benedetti. Benedetti abre a bola para Burgos. Burgos recepcionou, dá duro na marcação por ali. O Mateuzinho faz com que o Burgos recue a bola para Benedetti na quarta zaga para Pires. Pires domina, próxima meia lua da sua grande área na perna direita. Ele puxa a bola para sua perna direita, abre a bola, abre mal, manda a bola na placa de publicidade. A bola sai a lateral para a equipe do Corinthians. Bidu já repõe a bola em jogo rapidamente para Bidon para Memphis. Memphis não teve domínio, no meio do caminho cortou Santiago Nunes, levantou a bola pro Guido Carrilho. Guido Carrilho ganhou do Gustavo Henrique, dominou, tentou escapar. Gabriel Paulista corta, toca a bola para Carrilho, Carrilho para Bidu. Bidu tentou escapar a marcação, pé alto, falta. Falta marcada, jogo parado, posse para a equipe do Corinthians lá pelo setor esquerdo. Luiz Ademar chega na marca de 13 minutos da primeira etapa. 1 a 0 Estudiantes, pinta o quadro do jogo aí, Luiz Ademar.
2: Gamarra, eu tava revendo aqui o lance do gol. Tinha três jogadores, um deles era o Carrilho, né? O camisa 9 do Estudiantes. E aí os dois trombam com os dois jogadores do Corinthians, ele sobra sozinho, cara. Eu acho que é meio que jogada ensaiada. Todo mundo fica, eles ficam em três, sai do bolinho e aí faz o gol. Então, falando aí do Hugo, eu não tenho que defender, não sou advogado do Hugo, mas a cabeçada foi a queima-roupa, foi no canto e o Hugo fez uma tremenda defesa. Não achei falha dele, não. Não sei, respeito quem pensa ao contrário, mas não achei falha. E o Corinthians ainda não se achou em campo, né? Tá pressão do Estudiante, o Corinthians tá tentando sair. Acho que o Caio César é uma opção boa pelo lado direito, tá pilhado, mas ele é uma opção boa pelo lado direito. Mas o Corinthians toca e ainda não incomodou o Muslera.
0: E sai jogando a equipe do Corinthians, Bidu rolou a bola pela lateral esquerda, ele domina, escapa na marcação, domina, toca a bola para Bidon para Bidu, escorregou no lance, chega bem da cobertura, corta Santiago Nunes, a bola subiu, desceu, ficou viva com o Memphis, ajeitou de primeira pro Garro escapa na marcação do primeiro, na perna direita ele solta a bola pela lateral, vai chegando com Gabriel Paulista, mandou na ponta, tocou para Caio César, levou a bola pro pé canhoto, passe errado do Caio César, a bola volta ainda pro Caio tentou o passe lá pela meia, errou, volta a bola reboteada para Carrilho perde pro Guido, Carrilho, a bola espirra e volta na esquerda para Bidon, na linha defensiva, recua a bola pro goleiro Hugo Souza. Hugo abre a bola pro setor esquerdo para Breno. Bidon vem buscar jogo, entrar em a lateral do campo e a linha lateral da sua grande área, lá pelo lado esquerdo ele devolve a bola para Hugo. Hugo levanta a bola em direção a Caio César, no meio do caminho, Benedetti de cabeça, corta, manda a bola pela linha lateral, arremesso para a equipe do Corinthians lá pelo setor direito, sob medida. 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
0: Domina o Corinthians, vem com Gustavo Henrique aqui pelo setor esquerdo, à esquerda do círculo central, ele domina, puxa a bola para a perna canhota, rola a bola pela linha, reconectando a jogada com o Alan, fazendo a saída de bola da equipe do Corinthians, conduz a bola em direção ao meio de campo, devolve a bola para Gustavo Henrique na meia esquerda, ele puxa a bola para a perna direita, levantou a bola para Mateuzinho, forte Mateuzinho, conseguiu o domínio, aqui pelo setor direito, recua a bola para Carrilho vai cruzar, preparou, cruzou para a área, curto, Benedetti corta, tira para a equipe do Estudiantes, a bola volta reboteada ainda para Bidon, Corinthians tenta pressionar aqui a saída de bola, recupera, não perde, pressiona, volta a bola para Bidu na ponta esquerda, rolou a bola para Garro, na aproximação com Bidon, lançou a bola pro Bidu, muito forte o lançamento, saiu do gol Muslera, faz a defesa e vai repor a bola em jogo para a resenha boa, tem pão de alhozinho, com 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
0: É o Nova Brasil em campo na Libertadores, você conferiu a vitória do Verde. É, Felipe Camargo trouxe todas as emoções para você. Palmeiras 1, LDU 0. Palmeiras vai na vantagem pro jogo de volta. Dominou. Vem o Corinthians com Bidon tentou escapar na marcação. Perde a bola sai a lateral. Arremesso para a equipe do Estudiantes. E os jogadores do Estudiantes reclamam assintosamente lá, Antônio Lima.
6: É, inicialmente era para ser do Estudiantes, segundo o atacante Joaquim Correa, mas o árbitro disse não e deu lateral a favor do Timão. Gamarra.
0: Já cobrado, vem Caio César, domina pela ponta, cara a cara com seu adversário, tá isolado, ele escapa na marcação lateralmente, leva a bola pela meia, retorna a bola para Carrijo e deixa a bola passar, aqui é para Bidon, rolou a bola para Alan para Bidon, cabe até o tiro, preparou, calibrou lado esquerdo, rolou na lateral para Bidu, ele tentou a finta no meio do caminho, chega a zaga Mancuso, manda a bola pela linha lateral, bola bateu por último no Bidu, portanto, lateral para a equipe do Estudiantes. E aí Gaviva, tem gente com a gente, Gaviva. Viva!
7: Tem sim, tem o Zequinha, jardineiro em Brasília, tá ligado na transmissão. Ô Zequinha, você é jardineiro em Brasília, tanta erva daninha, você vai ter trabalho aí, hein, Zequinha? Douglas Santana, sou de Mirassol, tô gostando da transmissão. Gabriel do Embu das Artes, o Timão vai ganhar fora hoje. Vai, fala em erva daninha, o Celcinho já põe aí a semente, né? Aquele cigarrinho do demônio. Genilson, no Campo Limpo, Corinthians ganha, vai ser 3 gols do Memphis hoje aí, Gamarra.
0: É isso, continue participando conosco. Sai jogando pela linha ofensiva, Gabriel Paulista. Rolou pra Mateuzinho na linha de fundo, lado direito, cruzou a bola pra dentro da área, corta a zaga. A bola ficou viva, subiu, desceu. Tira em definitivo Santiago Nunes, a bola voltou reboteada. Ainda pra equipe do Corinthians com o Alan, abre a bola pra Bidu. Tocou pra Bidu, erra o passe. Recupera o Estudiantes, vem pra contra-carga agora. Dominou, escapou na marcação do primeiro, vai pra cima da marcação. Vai pra cima do primeiro, do segundo. Segura demais essa bola, o Correia. A bola se perde pela linha de fundo. 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
0: É o Nova Brasil em campo para você na Libertadores da América. Só jogão para você. Você conferiu ontem a derrota do São Paulo para a equipe do Boca Juniors, hein? 1-0 Boca Juniors. E o Corinthians se defende, desce a equipe do Estudiantes. A bola passou. Hugo Souza! Na tabela por ali, o Hugo Souza atento. Tira, Antônio Lima!
1: O Gustavo Henrique ficou no caminho, ficou no balanço do Joaquim Correa. Ia ficando cara a cara com o Hugo Souza, mas o selecionado goleiro do Corinthians saiu, fez a defesa, segue 1-0 Estudiantes, Gamarra.
0: Que desce com Burgos lá pela ponta esquerda, domina, tenta escapar a marcação, tá fechado ali o corredor pelo Carrijo, ele volta a bola pela linha, recuando a bola para Benedetti, muda o lado da bola da esquerda lá para direita, toca a bola para Nunes, Nunes solta a bola pela meia para Piovi, Piovi dominou, tem espaço, ataca o espaço, centraliza o passe para Castro, Castro domina, toca a bola para Correia, Correia recepciona aqui pelo setor de meia esquerda, retorna a bola lá da meia esquerda para a linha defensiva, vai dominando pelo setor direito com Nunes, Nunes rolou, tentou passe pro Guido Carrilho, perde a bola, recupera o Corinthians, teve falta no meio do caminho por ali, o árbitro deu vantagem, mas a falta tá marcada, falta marcada, jogo parado para cima do Alan, falta para a equipe do Corinthians, para pão de alhozinho, com pão de alhozinho, dá jogo!
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0: É o Nova Brasil em campo para você na Libertadores da América, quartas de final. Vai sair jogando a equipe do Corinthians aqui pela linha defensiva. Vai sair jogando o Timão. Batida de falta lá pela lateral esquerda com um Bidon. Voltou a bola para chegar aqui do Alan. Alan recepcionou, tem Bidu passando ao seu lado. Ele rola a bola para Garro. Garro domina, escapa na marcação, lançou. A bola passou do Memphis, caiu pro Caio César. Aqui pela ponta direita, entra a linha lateral do campo, a linha lateral da grande área. E escapou, levou pro pé direito, soltou para Mateuzinho. Entrada na área para Carrilho. Escapou, sustentou a posse, rolou curtinho pra Bidon, Bidon pra Alan, bate meio mascado de primeira aqui, rolando a bola pra Mateuzinho, pra Alan, Alan tentou passe, a bola desvia na marcação, volta pro Alan, deu sorte na jogada, tocou pra Bidon, Bidon na perna canhota, toca pra Carrilho, Carrilho recepciona na perna direita, ele avalia as opções, retorna a bola pra Alan, corredor central, perna canhota, volta a bola pra Carrilho, Carrilho recepciona, abre a bola pela lateral esquerda pra Bidu, Bidu chama na tabela, Memphis, Memphis tentou escapar a marcação, perdeu a bola, recuperou, a bola voltou pra Alan, pra Memphis, bateu, pra fora. A bola subiu e saiu linha de fundo, tiro de meta, Antônio Lima.
1: A primeira chegada de perigo do Corinthians, o Memphis recebeu na entrada da grande área, bateu de perna direita por cima da meta de Muslera. Segue 1 para o Estudiantes, 0 para o Corinthians, Gamarra.
0: Luiz Ademar, 21, quase 22, metade do primeiro tempo já foi. Pinta o quadro do jogo aí, Ademar.
8: Olha, o Corinthians o Corinthians vem fazendo uma marcação alta, que ele tem que tomar um cuidado, que quando encaixa os contra-ataques aí o Estudiantes é perigoso. Mas ele já fica com a bola nos pés mais, ele já tem mais posse de bola, ele já faz a bola chegar um pouco mais na intermediária ofensiva. Agora, o grande problema é a finalização. Você viu a primeira chegada do Memphis aí? A bola foi torta, sem direção nenhuma. Tá tentando cadenciar o jogo, tá tentando tomar conta do jogo o Corinthians, mas com a marcação alta, os jogadores do Corinthians, os zagueiros, não são tão altos ou não são tão velozes assim, e aí isso pode ficar perigoso, mas tem que arriscar mesmo, tá perdendo o jogo.
0: É isso, vem pra sair jogando aqui pela linha, parada para reidratação, hein? Parada para reidratação, hora do Gaviva brilhar. Tem gente com a gente, Gaviva?
7: Tem sim, tem o Fernandão, o professor, o Samuca, Avelino, Pedro, o Alberto e o Silvão, galera na pizzaria, na freguesia do ó, a Regiana Salvador, vai Corinthians, o Wellington Silva Barreto, diz que o Timão vai ganhar esse jogo. jogo. O Ari Osvaldo do Ipiranga. Vamos ver se os convocados para a seleção se animam. Corinthians de virada 2-1. E tem áudio também. Vamos lá, Celcinho, soltando o áudio do WhatsApp.
9: Boa noite, Gavivo, Eberlim, toda bancada da Nova Brasil. Bom, o meu secador quebrou contra o Palmeiras, não conseguiu, né? Agora vamos torcer agora contra o Corinthians, 2-0 Estudiantes. Edson do Grajaú, filho.
10: Grande avião, caiu 400 mil carros, falando aqui de Boituva, arrumando a janta, não sei sinal, mas tô ligadinho aqui na Nova Brasil. Vai Corinthians, mas é Corinthians, é 2-1 Corinthians.
11: É nóis. Bola rolando.
7: Vai Corinthians.
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7: E a dona Ana Nery, bora sofrer, é a mensagem da patroa aí.
0: É, tá aqui ao lado, viu, hoje, Gaviva. Tô igual você hoje, viu, Gaviva?
7: Que beleza, hein?
0: É, rapaz.
7: Na hora do intervalo até dá pra...
0: Né? É, rápido, pô, 15 minutos.
7: Parada
0: é...
7: pra reidratamento.
0: É, 15 minutos é o latifúndio, hein, Gaviva? É, não dá
7: 15
0: tempo,
7: minutos viu? É 3.
0: Porra, ô louco. É pré-temporada e temporada, viu?
7: E intertemporada.
0: Vai sair jogando pela linha defensiva a equipe do Estudiantes por aqui, parada para reidratação. Fala, Antônio Lima.
6: Eu mencionei no Nova Jogada que o Corinthians tinha um tabu de 14 anos nesta partida. É porque o Timão não vence e nem marca gols em partidas de mata-mata pela Libertadores fora de casa desde 2012. O último gol que o Corinthians marcou nessas condições foi aquele do Romarinho na La Bombonera, contra o Boca Juniors no primeiro jogo da final, que o Timão foi campeão. Campeão Gamarra.
0: Tá certo, aí informação, faz tempo,
7: Gamarra.
0: Né? 14 anos já. Fala, Demar!
8: E o Romarinho que foi anunciado hoje como o primeiro reforço da Portuguesa pro Paulistão. É, Lusa Veneno, hein?
0: Eu lembro de uma contratação da Lusa que foi o glorioso Marcelinho Paraíba também, né? Veio meio que nessa aí e não deu certo. Falta para a equipe do Estudiantes, hein? O pessoal pede cartão pro Mateuzinho. O Mateuzinho conversa, o Arthur chama o Mateuzinho pra conversa e o jogo tá parado. Foi pra tudo isso aí, Antônio Lima?
6: Não achei não, Gamarra. Ele chega ali pra um jogo de corpo com o jogador do Estudiantes, mas o Esteban Ostojic marca a falta. Vem bola pra área do Corinthians, Gamarra.
0: Apesar da distância, vem bola para a área. Bola praticamente ali mais perto do meio de campo do que do escanteio da linha de fundo. É posse de bola para a equipe do Estudiantes. Em bola lá para o interior da grande área. Burgos vem para a cobrança. Ele já combina a jogada. Burgos fez o arco para meia lua. Passou por todo mundo. O toque de cabeça para a área era para o Carrijo. Corta Bidu. Manda a bola pela linha lateral. 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Lateral para a equipe do Estudiantes, já repõe a bola em jogo, recua de bola pela linha para Nunes, Santiago Nunes, ele recua a bola para o goleiro Musler, experiente uruguaio, leva a bola para o seu pé direito, próxima meia lua da sua grande área, levanta a bola para ataque, a bola subiu, desceu na cabeça do Gabriel Paulista, que levanta a bola para metade do campo, responde na mesma moeda da Benedetti, a bola volta para Carrilho, Carrilho vai no corpo do seu marcador, levanta a bola lá para o comando, ninguém tem ninguém do Corinthians por ali, no toque de cabeça, rifa a bola, Piovi para a mão do goleiro Hugo Souza, que faz a defesa, ele abre a bola pela lateral esquerda para Bidu, Bidu recepcionou, pressionado, marcado, toca a bola para Bidon, Bidon para Bidu, a tabela tá feita pelo setor esquerdo, ele carrega em progressão, caiu sozinho, perdeu a bola, recupera a equipe do Estudiantes, retoma a posse com Castro, Castro para aqui do Carrilho, mandou a bola para Piovi, para Castro lá pela ponta esquerda, acelerou a jogada, vai tentar o lançamento, caiu, pediu a falta, o auxiliar não marcou, a bola caiu ainda dentro da área para a equipe do Estudiantes com Burgos, abre a bola pela lateral, tentativa de cruzamento, bate a bola na marcação, Mancuso reclamou da falta, o Arthur marcou escanteio, Estudiantes, Antônio Lima.
6: Escanteio para o clube argentino, Mancuso de perna direita tentou o cruzamento para dentro da grande área, ela bate no Bidon, sai pela linha de fundo, vem bola para a área do Corinthians, Gamarra.
0: Vem bola lá pro interior da grande área, lembrando que o gol da equipe do Estudiantes saiu no lance de escanteio. Agora do lado inverso, do lado direito, vem pra cobrança. A equipe do Estudiantes.
6: Amarelo.
0: E cartão amarelo, hein? Bidon também levou cartão, os dois, hein?
6: Sim.
0: Bidon cartão. Caiu. se desentenderam por ali e o jogo tá parado, Antônio Lima.
6: É isso mesmo, ficaram no agarra-garra o Guido Carrijo, camisa 9 do Estudiantes, e o Breno Bidon, camisa 7 do Corinthians, ambos amarelados. E vem agora, bola pra área, Gamarra.
0: É uma confusão na área, impressionante, cruzamento para dentro da área, o toque de cabeça, Hugo Souza faz a defesa na tentativa do Santiago Nunes. 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Nova Brasil em campo para você na Libertadores, sai jogando Caio César aqui pela ponta, tentativa de passe no meio do caminho, corte da zaga, chega Castro, manda a bola pela linha lateral, arremesso para a equipe do Corinthians aqui para o setor direito, o Mateuzinho já repõe a bola em jogo, toca a bola para Carrilho, Carrilho recua a bola para Paulista, Gabriel Paulista para Carrilho, Carrilho dominou, rolou a bola pela lateral direita para Mateuzinho, já no campo de ataque para Garro, de primeira boa a bola aqui pela linha, vai chegando Caio César, encarou a marcação, não tem ninguém na área, ele cruza para a mão do goleiro, tem ninguém na área. Aí a defesa do goleiro fica fácil. Luiz Ademar, 28 já. 1 a 0 Estudiantes, Ademar.
8: É a falta que faz um centroavante, né? Você não tem o Iro Alberto, com todo o respeito, o Negão, quando entrou, e o próprio Pedro Raul, eles entraram mal, né? E aí faz com que o treinador, o Fernando Diniz, não coloque o centroavante, porque precisa de um centroavante que não é o Memphis, né? O Corinthians está tentando ficar com a bola, como está fazendo, está tentando jogar, mas não consegue, né? Não consegue finalizar. Até agora, o máximo que ele está fazendo é ter mais posse de bola que o adversário. Agora, quando chega, chega com perigo, e em especial nas bolas paradas e nas cobranças de escanteio, está ganhando todos os Estudiantes. Então o Corinthians tem que tomar cuidado com a bola parada do rival.
0: E vem chegando a equipe do Corinthians, Gustavo Henrique abre a bola para Garro na ponta canhota, campo de ataque, chama na tabela Bidon foi desarmado, mas a bola voltou para Gustavo Henrique aqui pelo setor esquerdo, se mantém com a posse de bola a equipe do Corinthians, recua a bola para Alan bate a bola para Gabriel Paulista na perna direita, varia as opções, não vê opção, então ele volta a bola para Alan recebe a bola com a perna canhota, levanta a bola pelo alto, lá da meia direita para a esquerda, grande bola para o Garro, dominou no costado, carregou na diagonal e invadiu a grande área, bateu para fora. A bola subiu e saiu no lance perigoso do Corinthians, Antônio Lima.
6: O Garro com um belo domínio deixou a bola morrer depois do lançamento na ponta esquerda, veio levando para dentro da grande área, arriscou, mandou à direita do gol de Muslera, tiro de meta Estudiantes, Gamarra.
0: Lançamento lá pelo comando, a bola subiu, desceu, o árbitro marcou falta. Falta do Gabriel Paulista, falta marcada, jogo parado, Sons do Nordeste com Mariana Aidari e Fábio César aos domingos a partir das 9 da manhã. 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
0: Nova Brasil em campo para você. Chega na marca de 30 minutos. Este é o primeiro tempo. 1 para a equipe do Estudiantes, 0 para a equipe do Corinthians. Vai sair jogando lá pelo setor de meia esquerda. A equipe do Estudiantes. Placar de 1 a 0. Você ligado conosco. O Corinthians vai perdendo. E com esse resultado, basta o empate para a equipe argentina para se classificar aqui na Arena do Corinthians. Bola para a área. Qualquer lugar de bola parada, eles mandam para a área. Cruzamento para dentro da área. Quarta zaga. Fica com a sobra. Garro ajeita para Carrilho. Carrilho dominou, passou Caio César. Ele toca a bola na metade do campo para Caio César. Escapou, é falta. Falta do Benedetti por ali. Falta marcada, jogo parado e cantou o cartão, Antônio Lima.
6: Cartão amarelo para Benedetti. Interrompeu o contra-ataque do Corinthians com falta. O Caio César na velocidade ia ultrapassando o lateral do Estudiantes. Agarrou pela camisa, levou ao chão. Falta a favor do Corinthians. Está amarelado o Benedetti, Gamarra.
0: Carrilho dominou, rolou para Bidu, para Memphis, para Bidu, lado esquerdo, brecou diante da marcação, devolveu para Memphis, para Garro, para Memphis, tabela tá feita, Memphis perde a bola, recupera a equipe do Estudiantes, Mancuso rolou, a bola pela linha ofensiva, chega Gustavo Henrique, bateu cabeça, zaga Guido, Carrilho dominou, escapou da marcação, faz o breque, o desacelera, vai tentar o bate, fez a finta, vem o Correia, falta para cima do Correia, falta para a equipe do Estudiantes. Antes, novamente no vacilo da zaga do Corinthians, Antônio Lima.
6: E cantou mais um amarelo para o zagueiro do Corinthians, Gustavo Henrique, camisa 13. E como o Correia tá liso para cima do Gustavo Henrique, deu o drible, o zagueiro do Timão fez a falta. Pode vir perigo pro gol de Hugo Souza, Gamarra.
0: É o Correia, esse que passou pelo Botafogo, não foi? O ano passado? É o Correia, né? É ele.
6: Exatamente.
0: Quase certeza. É ele mesmo.
6: Ele mesmo.
0: Jogou nada aqui no Brasil.
6: Nesta janela de transferências para o Estudiantes. Inclusive fez o gol da classificação, o primeiro gol da classificação do Estudiantes contra a Universidade Católica nas oitavas de final, Gamarra.
0: É isso, falta favorecendo a equipe do Estudiantes. Rodrigues está por ali. Está por ali também, ou me parece o Castro, camisa número 22. Não, é o 17, é o Burgos. Burgos está por ali também. Falta favorecendo a equipe do Estudiantes. A falta leva um certo perigo, porque está pendendo para o lado direito, a pelo menos 5 passos da cabeça da meia-lua da grande área. Hugo Souza pede para sua barreira proteger seu canto esquerdo. Falta para a equipe do Estudiantes. É bola parada, bola forte da equipe da casa. Uma certa demora para bater a falta por ali também. Vem para a cobrança, vamos ver. Rodrigues está do lado, preparou Burgo do outro, mandou na barreira o Burgos, a bola voltou reboteada para a equipe do Estudiantes, cruzamento para a área, Mateuzinho, corta Alan, complementou o corte para a equipe do Corinthians, tira essa bola da área, volta a equipe do Estudiantes, tentou domínio, errou, perdeu a bola, recupera a equipe do Corinthians na linha defensiva com o Mateuzinho, bate a bola para Alan, ele muda o jogo, bela inversão do Alan para o Bidu, aqui pelo setor esquerdo, carregando em progressão, leva a bola até a metade do campo, pisa no campo de ataque, ele solta a bola pela linha defensiva para cá. Carrilho, Carrilho muda de novo o curso da bola da lateral esquerda para a ponta direita, passe muito forte, era para o Caio César, a bola acabou saindo, é lateral, samba novo, samba com a cara da Nova Brasil, aos sábados e domingos a partir do meio-dia com Patrícia Liberato, histórias, curiosidades e muito samba e pagode para você na Nova Brasil.
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0: E aí, Gaviva, tem gente com a gente, Gaviva.
7: E aqui a Natália Canteiro, o José Pascoal, dizendo que é um horror esse time do Corinthians. Se bobear, vai levar a goleada hoje. O Christian, da Argentina. Vamos, Corinthians, joga tranquilo, tranquilo, joga tranquilo, Corinthians. O César, no Jardim do Abril, os jogadores brasileiros não aprendem. Caem na cantiba, na catimba sempre dos argentinos. Sempre a mesma história, né? Em Libertadores é muita catimba dos sul-americanos, né, Gamarra?
0: Verdade, verdade. Realmente, Corinthians agora deu uma acalmada, né? Mas de qualquer maneira, o começo foi frenético. Sai jogando o Santiago Nunes para a equipe do Estudiantes. Abre a bola para Mancuso, 35 minutos. Este é o primeiro tempo para você ligado em La Plata, 1-0 para a equipe do Estudiantes. Abre a bola pelo setor esquerdo, vem Benedetti. Benedetti recepcionou, mandou a bola aqui pelo setor esquerdo. Fez ali o domínio, Correia protegeu, a bola saiu, é lateral para a equipe do Corinthians pelo setor direito. 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
0: Corinthians sai jogando de forma pressionada por aqui, Hugo Souza dá um chutão em direção a Caio César, que não pega, Memphis tentou resgatar, chegou bem na cobertura, Pires cortou, deu um chutão pro Correia, Correia recuou, a bola pro Carrilho, Carrilho ajeitou a bola para trás pro Rodrigues, cabe o tiro, bateu com desvio para fora! A bola passa perto, escanteio, Estudiantes, Antônio Lima!
6: Mais uma bola parada para ser cobrada pelo Estudiantes, um chute do Baltazar Rodrigues de perna direita, ela bateu no joelho do Gustavo Henrique e ainda raspou na rede pelo lado de fora, por cima da meta de Hugo Souza. Vem mais uma bola para dentro da grande área do Corinthians, o mesmo que chutou no gol, Baltazar Rodrigues na bola, Gamarra.
0: É isso, Rodrigues para cobrança, olhos fixos lá pro interior da grande área. 1-0 Estudiantes, vai vencendo o jogo. Vem bola para área, cruzamento fechado, Hugo Souza! Evitou o que seria um gol olímpico, Antônio Lima.
6: Tá abusado, Baltazar Rodrigues mandou fechadinho, Hugo Souza com a mão direita deu um soco nela. Ela saiu na linha de fundo pelo lado esquerdo da meta do goleiro corintiano. É mais um escanteio para o Estudiantes. Quem vem para a bola agora é o... É novamente o Burgos, na verdade, Gamarra.
0: É isso, Burgos vai mandar a bola lá para o interior da grande área. Placar esse, placar de 1-0 para a equipe do Estudiantes. A bola parada é um problema para a equipe do Corinthians. Cruzamento para a área, Gustavo Henrique cortou. E a falta marcada. Dessa vez ele deu. A falta está marcada, o jogo está parado. Posse de bola favorecendo a equipe do Corinthians. E os caras vão no corpo mesmo, velho. O Ademar, é realmente treinado isso aí, Ademar. Os caras fazem falta e se o árbitro não dá, rola o jogo. Né?
8: Exatamente, eles ficam em três. Aí eles trombam, todo mundo vai agarrar todo mundo ali. Aí a hora que a bola sai, todo mundo tromba um no outro. Foi assim o gol do Corinthians. Você pode ver que tem dois jogadores do Corinthians no chão. Por isso que o Corinthians reclamou de falta. Aí um deles se livra, geralmente é o Carrilho, e aí saiu o gol, né? O Hugo até fez uma grande defesa. Agora, a gente tá falando com o Weber aqui, 5 cartões amarelos nesse primeiro tempo. Tô achando que pode ter expulsão no segundo, hein, Gamarra?
0: Sai jogando pelo setor direito, domina Gabriel Paulista, leva a bola até a metade do campo, pisa no campo de ataque, toca a bola para Mateuzinho. Mateuzinho escapa na marcação, faz a finta na meia, enfiou boa bola da meia esquerda para meia direita, para meia esquerda, toca a bola para Carrilho. Carrilho abriu para Bidu, vai cruzar. Ele tentou cruzamento, a bola bateu na marcação do Mancuso. Saiu pela linha lateral, arremessou para a equipe do Corinthians pelo setor esquerdo. Garro já se apresenta. Recepciona, arremessou Garro, toca de primeira para Bidu. Bidu recepcionou, voltou a bola para Garro. Garro, ele tenta escapar a marcação, rodopia na perna canhota. O passe sai, mas sai errado. O Garro comete falta. O Garro errou o lance, cometeu a falta para cima do Rodrigues. Falta favorecendo a equipe do Estudiantes, que vai repor a bola em jogo, vai vencendo por 1-0. Os brasileiros que já entraram em campo venceram. Fluminense venceu 2-0 o Platense. O Palmeiras venceu também, venceu e bem, venceu mais ou menos, né? 1-0 para a equipe do Palmeiras, para cima da LDU. E amanhã tem o Mengão, Independiente Del Valle e Flamengo também, para fechar essa rodada de quartas de final. No lançamento lá pelo setor ofensivo do Muslera, pelo comando Gabriel Paulista, perdeu lá em cima. Gustavo Henrique tira dali. Gustavo Henrique tá meio mormolão, hein? Tá meio lento. Gustavo Henrique por ali, quase perde a bola, recupera-se, mantém o Gabriel, ataque a equipe do Estudiantes, dominou Mancuso, escapa na marcação Rodrigues, Gigo volta a bola para Mancuso, Garro permanece caído por ali, ele volta a bola pela meia direita, defensiva do Decu, de bola para Santiago Nunes, abre a bola pelo setor esquerdo para Pires, Pires tocou pelo setor esquerdo para Benedetti, bate a bola pela ponta, toca a bola para chegada do Correia, Joaquim Correia, recua a bola pela linha, dominou, rolou pro Carrijo, chega na cobertura, quarta zaga, recupera o Carrilho do Corinthians pro Memphis, Memphis pela meia esquerda para Carrilho, para Memphis, para Carrilho, a tabela tá feita. Aí o Carrilho foi passar a bola, escorregou, perdeu a bola e recuperou Carrilho, toca a bola pela ponta esquerda para Memphis, passou Caio César, Memphis segurou, tocou para Carrilho, Carrilho para Caio César na ponta esquerda, domina, Mateuzinho pede aqui na direita, Caio César perde a bola, Mancuso domina e tira, fica com a bola, solta para Rodrigues, tenta escapar a marcação, Alan, intercepta, manda a bola pela linha lateral, arremessou para a equipe do Estudiantes e vamos girar o tempo e o placar do Nova Brasil em campo. Chega na marca de 40 minutos passados da primeira etapa. Copa Libertadores da América, jogo de ida, quartas de final em La Plata, tem Estudiantes 1, Corinthians 0, Eber Lima.
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0: Tem o Estudiantes, a tentativa de cruzamento do Correia, bate a bola na marcação e vai pro goleiro Hugo Souza, que faz a defesa, já repõe a bola em jogo aqui, é para Bidu, Bidu rolou a bola para Bidon, na lateral esquerda do campo, linha defensiva, apertado, marcado, leva a bola para a linha de fundo, Mancuso dá duro na jogada para cima do Bidon, ele soltou a bola pro Bidu, Bidu segura, toca de calcanhar, boa bola pro Garro, Garro soltou para Carrilho, Carrilho abre a bola para Gabriel Paulista, o Corinthians sai da pressão, toca a bola para Mateuzinho, Mateuzinho recepcionou, mandou por dentro para Carrilho, Carrilho bate de primeira para Caio César, tentou escapar, caiu, pediu a falta, o árbitro não marcou, a bola fica para a equipe do Estudiantes, sai jogando pelo setor esquerdo, Benedetti, Benedetti recebe a bola pela lateral esquerda do campo, recua a bola para Pires, Pires toca a bola para Correia, Correia recepcionou, mandou a bola por dentro, recuando a bola para Pires, Pires na quarta zaga, diante da marcação do Memphis, ele recua a bola para o Muslera, volta a bola pelo setor esquerdo do gramado, reconectando a jogada com Pires, Pires tenta escapar a marcação, Memphis vai no corpo, comete falta. Falta do Memphis lá pelo setor esquerdo, linha defensiva da equipe do Estudiantes, Antônio Lima.
6: É, o Memphis já foi com os olhos nas costas do Gonzalez Pires e deu uma umbrada no zagueiro argentino. Falta marcada a favor do Estudiantes, segue 1-0 para o clube argentino, Gamarra.
0: 1-0 Estudiantes. Quem marcou foi o Castro. Aos 5 minutos do primeiro tempo, sai jogando Busleira, levanta a bola para ataque, chega bem na cobertura, corta a tira dali o Alan, a bola volta reboteada para a equipe do Corinthians com Caio César, roubou a bola o Garro, tocou para Memphis, rolou para Alan, de primeira para Bidon, e inverteu o passe, era para o Memphis esticou a perna, não alcançou a bola volta para Alan, Alan ganha mais uma, ele recua a bola para Bidon, Bidon para Gabriel Paulista, abre a bola para Carrilho, Carrilho recepciona, pisa no gabinete de ataque, avança para a equipe do Timão, ele domina, pisa na bola pela meia direita, solta a bola para Alan, na aproximação com Carrilho, Carrilho recua a bola de primeira para Gabriel Paulista, e ele avança para o gabinete de ataque, abre a bola de novo pelo setor direito, devolvendo para Carrilho, bate na ponta, toca para Mateuzinho, Mateuzinho a Carrilho, Carrilho recua a bola para Paulista, Paulista recepcionou, Fernando Diniz irritado nesse momento, ele volta a bola pela linha para Carrilho, Carrilho tem opção de passe com Alan, ele circula, olha para direita, olha para esquerda, toca a bola, lentamente o Corinthians com Bidon, Bidon para Carrilho, marca bem a equipe do Estudiantes, ele leva a bola até a ponta direita e recua a bola para Mateuzinho, Mateuzinho para Bidon, vem buscar o jogo entre os zagueiros, o Bidon, Bidon puxa a bola para a perna canhota, recua a bola pela quarta zaga, toca a bola para Alan, Alan recepciona, toca para Gabriel Paulista recebe, abre para Carrilho, Carrilho dominou, aperto tem o Bidon lá pela esquerda, prefere o passe para Bidon, forçou, Pires intercepta o passe, a bola sai, é lateral favorecendo a equipe, Gamarra. Do Estudiantes, fala Gaviva! Sim.

0: Muslera, que faz, olha, vai, deixa a bala sair, na verdade, a bala sai, a linha de fundo, tiro de meta para a equipe do Estudiantes. Ontem, né, teve a divulgação da atualização, né, do fã-clube, né, Gaviva?
1: Já recebi até fotos, eles fizeram uma folhinha pro ano que vem, 2027, mês de janeiro, fevereiro,
0: né?
1: Tem um calendário bacana, viu, velho? Muito meu bacana.
0: Você
1: vai ver o mês de abril. Abril.
0: Abril deve estar daquele jeito, hein? O abridor deve estar daquele jeito. Sai jogando Garro, Garro escapa na marcação, faz a finta no peito, fez a finta, tenta o passe, passe errado, Garro ainda recupera, luta pela bola, cai e conseguiu ali cavar a falta incrível. O Arthur marcou falta pro Corinthians lá pela meia direita e temos acréscimos, né, Antônio Lima?
2: Isso mesmo, 3 minutos de acréscimo, vamos até os 48 minutos nesta primeira etapa, Gamarra.
0: O senhor está feliz com o crescimento do seu fã-clube, Antônio Lima?
2: Ah, é sempre bom ter fãs, né? É inclusão, né, Gamarra? É importante.
3: Ô, Gamarra!
0: Importante. Fala, Ademar.
3: O Antônio, ele falou o seguinte para mim, que ele tá louco para casar, para ser um pai de famílias.
0: Ah, tá, entendi.
1: Puxou o pai.
0: Puxou, ah, não, fica quieto. Fica quieto, Gaviva. Vem pra cobrança o Garro, lá pela meia, levantou a bola pra dentro da área, saiu do gol, Muslera. Lá em cima é dele, Antônio Lima.
2: Saiu o Muslera, ficou com a bola. Ele que jogou todos os minutos do Estudiantes nesta edição de Libertadores. Um adendo, Gamarra, ele tem 40 anos e jogou todos os jogos, todos os minutos, sem nem sentar no banco de reservas, Gamarra.
0: É isso. É posse de bola favorecendo. Gaviva é maldoso demais. Mano. É posse de bola favorecendo.
1: Eu não sou maldoso, não.
0: Mano. Para, pô. Sai jogando lá pelo setor esquerdo. A equipe do Estudiantes. Lançamento é bom. Pior que eu dou risada, consigo ver depois. Lançamento lá pela ponta. A bola saiu, é lateral. Arremesso favorece. Senta onde, o Antônio Lima?
2: No banco de reservas, Gamarra.
0: Ah, então tá certo. Que susto, como diria o nosso amigo. Sai jogando pelo setor esquerdo. A equipe do Corinthians vai terminar um minutinho. O Corinthians tem pelo menos aí um minuto pra fazer o ataque. Lançamento lá pela lateral para Mateuzinho, no meio do caminho, chega bem na cobertura, quarta zaga, a bola saiu, é lateral. Lateral Corinthians pelo setor direito, caminho de ataque, arremessou para Bidon, dentro da área, ele tentou o domínio, Pires se mete na interceptação, fica com a bola, solta a bola por dentro para Piovi vai conduzindo a bola em direção ao meio de campo. Agora ele conduz a bola pela ponta, ninguém toma a bola dele, Alan fecha na marcação, Bidu também, ele escapa no primeiro, escapa no segundo, grande jogada do Piovi domina, cara a cara com seu adversário, leva a bola para a linha de fundo, ficou de costas, vai gastar o tempo, chega em definitivo o Alan, manda a bola pela linha lateral, arremesso manual, favorecendo a equipe do Corinthians, aqui pelo setor esquerdo, era o Rodrigues que fez a jogada por ali, e o Bidu deu uma xingadinha no Rodrigues lá, hein, Antônio Lima?
2: É, ele deu uma xingada nele depois de uma bronca que ele levou do Bandeirinha, porque depois do desarme do Bidu, ele segurou o Rodrigues e foram os dois pro chão, Gamarra, e aí depois o Bidu ficou meio que olhando ele ali, uma encarada dos dois, e o árbitro assistente deu uma bronca no lateral do Corinthians, Gamarra.
0: É isso, e acabou o jogo, terminou. Quando nesse momento apita o árbitro, termina o jogo em La Plata, na Argentina, e por enquanto o Estudiantes vai vencendo e entrando na mente do Corinthians. Corinthians 0, Estudiantes 1. Vamos agora para o intervalo Nova Brasil com a apresentação dele. Ele vem aí, vai daí, Weber Lima.
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1: 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O Estudiantes, por enquanto, vence o Corinthians por 1-0. Antônio Lima, o seu destaque neste primeiro tempo.
2: É, Weber Lima, o tabu do Corinthians vai permanecendo, não marca e nem vence um jogo de Libertadores, de mata-mata de Libertadores fora de casa desde 2012. E uma notícia que saiu na tarde desta quarta-feira é que o Corinthians atrasou mais uma vez o pagamento dos salários dos jogadores e da comissão técnica, que estava previsto para ser depositado no quinto dia útil de setembro, que foi ontem. O time de Fernando Diniz tem opções para o segundo tempo no banco para

0: tentar reverter este resultado. É o 51 Cauê, 4 João Pedro, 18 Pedro Raul, 21 Milans, 23 Matheus Pereira, 26 Anguilheri, 35 Charles, 55 Iago Machado, 56 Guinegão, 61 Dieguinho, 63 Alex Santana e o 77 Lingard. Do lado do Estudiantes, o clube argentino, como eu mencionei anteriormente, nunca perdeu uma partida de ida da Libertadores em casa. São 12 jogos, 9 vitórias e 3 empates, e mais uma que vai se confirmando na data de hoje. O técnico do Estudiantes, o Alexander Medina, conhecido como El Cacique, tem no banco de reservas o Iacovic, Mesa, Pierani, Gabriel Neves e São Paulo, Elias, Kochubinski, Sosa, Fabrício Pérez, Monsalve, Cetré, Gaik e Aguirre. Weber Lima.
1: Tá certo, 10 horas e 20 minutos, Luiz Ademar, o seu destaque para essa primeira etapa. Os argentinos estão na frente, Ademar.
2: E estão na frente sem fazer muita força ofensiva, né? Ou a verdade é que ele taticamente é muito bem armado, duas linhas de quatro, marcando. Quando o Corinthians ultrapassa a linha do meio campo, eles estão sempre fechadinhos com duas linhas de quatro e dois para puxar o contra-ataque. Na velocidade eles criaram algumas boas chances. O Corinthians, se você pensar naquele lançamento do Alan pro Garro, que ele fez uma jogada individual, chutou para fora sem tanta ter perigo assim, foi um primeiro tempo decepcionante pro Corinthians, e o gol aos 3 minutos do Estudiantes deixou o time tranquilo. O Corinthians vai ter que jogar bola no segundo tempo, viu, Weber?
1: Maravilha, Gavião, a participação do pessoal pelo WhatsApp, Gaviva.
3: O Antônio Fredini: eu nunca deixo de assistir jogos do Corinthians, mas com esse time ridículo que tá, não dá. Tem aqui o Henrique, ele é de Sorocaba: tô ligado em vocês, torcendo pro Timão. Jackson em Interlagos, Zona Sul de São Paulo: esse time do Estudiantes é fraco. Aqui em Itaquera, o Timão goleia. O Mariano, controlador de acesso, tá em Sapopemba, tá com a gente. E na volta do break aí, se você quiser, aí tem perguntas pro nosso comentarista, Luiz Ademar.
1: Weber. Boa, Gaviva, depois do break, voltamos com as estatísticas, com as perguntas aqui no Futebol da Nova Brasil, com pão de alhozinho da jogo.

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22: 10 horas e 29 minutos, você está no futebol da Nova Brasil, curtindo o intervalo Nova Brasil com pão de alhozinho, com pão de alhozinho da jogo. Vamos aos números aí, pro Ademar analisar as estatísticas. 44% de posse de bola do Estudiantes, realmente ficou com menos posse de bola o time argentino, 5 finalizações da equipe da casa, 2 do Corinthians, 8 faltas da equipe argentina, 10 de Fernando Diniz, 1 impedimento dos argentinos, 4 escanteios para o Estudiantes e 1 para o Corinthians. Ademar.
23: Só, veja que eu falei durante o jogo que a posse de bola estava com o Corinthians, né? O Corinthians estava conseguindo ficar com a posse de bola, mas os dois chutes, vamos lembrar quais foram os dois chutes do Corinthians. O do Memphis, que foi na lua lá, né? Porque foi torto. E o do Garro, no lançamento do Alan, que o Garro veio, lançou, chutou. Não foi com perigoso, mas foi na direção do gol. Mas nenhum deles foi na casinha, que eles falam, né? Na finalização certa, seria. Pouco. Você vê que nos 4 escanteios que foram para o Estudiantes, sempre jogadas perigosas, eles ganharam todas de cabeça, né? Numa delas saiu até o gol. E as 5 finalizações, você pegar, teve além do gol, teve mais 2 perigosas. Então o Corinthians, ofensivamente, não existiu no primeiro tempo. tá faltando criatividade, tá faltando jogada pelos lados do campo, tá faltando o Mateuzinho, seleção e o Bidu aparecerem mais para tentar a tabela e tentar meter essa bola na área. Agora, eu já falei isso contra a Chape e vou falar de novo. Eu colocaria um cara, nem que foi, que seja o Memphis, mas você tem que colocar um cara dentro da área. Se o Corinthians não ficar com um cara, pelo menos para segurar a zaga dos caras, a zaga vai. Quando o Corinthians perde a bola, a zaga vai pro meio campo, eles ficam afunilando o Corinthians, e quando o Corinthians chega, fica com finalização. Como? De fora da área, ou se não, chuveirinho para ninguém. Então, ofensivamente, precisa ser mudado o Corinthians.
22: 10 horas e 32 minutos, Caviva, vamos com as perguntas. Opa. Pro Luiz Ademar aí, do pessoal que curte a nossa jornada, tá lá no Jornalismo Nova Brasil, deixa o seu like e também no Nova Brasil em Campo, Caviva.
0: Kátia de Suzano, Luiz Ademar, o Memphis e o Garro estão te agradando hoje?
23: Nada, nada, os dois não jogaram absolutamente nada. O Memphis, o chute que deu foi na lua, ali totalmente torto, e o Garro também. Eles precisam aparecer no jogo. Então, a gente ficar só com essa história, o Yuri Alberto faz falta. Claro que faz falta, é titular, qualquer. Mas e aí? Enquanto o Yuri Alberto continuar fora, vai continuar jogando essa bolinha? Vem de 4 derrotas e essa bolinha? Tá mal, os dois estão mal.
22: Daqui a pouco o Gaviva voltou, Gaviva, vamos lá. O Gaviva ainda não tá ouvindo. O Gaviva vem daqui a pouco. Deixa eu ler aqui algumas mensagens no YouTube. O Wellington Silva Barreto, falando que o Corinthians venceria por 1-0, já foi. Regiana Salvador, Vânia Santos, Rodrigo Carvalho do Couto, um abraço para você. Falou que o Estudiantes vence por 1-0. As mensagens também no Jornalismo Nova Brasil. Antônio Fredini. Quando tem jogo do Corinthians, eu nunca deixei de assistir, mas hoje com esse time ridículo não assisto mais. Tá reclamando aqui do time do Corinthians. Natália Canteiro, o José Pascoal, todo mundo curtindo o futebol da Nova Brasil. 10 horas e 33 minutos. Vamos voltar à Argentina com Estudiantes e Corinthians, com o nosso Cleiton Gamarra.
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3: No balanço, vamos juntos para o segundo tempo. Apita o árbitro. A bola está rolando para o segundo tempo. Vamos juntos para Estudiantes e Corinthians. E agora tem uma falta, o Corinthians pela linha. Pelo que eu vejo aqui, Antônio Lima sem mudanças, né?
6: Isso mesmo, sem mudanças, as duas equipes voltam para a segunda etapa com as mesmas equipes que começaram o jogo, Gamarra.
3: Tá certo, vai sair jogando aqui e levou a cotovelada ali o Gabriel Paulista, hein? Gabriel Paulista faz menção que houve a cotovelada, o árbitro fala que foi a cotovelada de proteção, não teve gatilho, portanto ele não deu nem sequer o cartão amarelo. O que você achou do lance aí, Ademar?
23: Cara, eu achei que foi, pelo menos o amarelo ele tinha que ter dado. Ah, foi disputa de bola e tal, eu achei que ele soltou o braço, viu?
3: Olha o galo que levantou na testa.
23: O VAR não vai chamar,
3: Gamarra? O Gabriel Paulista, minha nossa senhora, velho, não é possível. Na regra, tem uma situação falada que é imprudência. Imprudência, ele foi imprudente. Minha nossa senhora, o que tem que acontecer para ele expulsar alguém? Olha isso, velho. Abriu ali, abriu não, né? Subiu um galo na testa do Gabriel Paulista, hein? Ah, rapaz, deve estar doendo, hein? Vem o lançamento pro comando de ataque para a equipe do Corinthians. Para Memphis, não teve domínio, cortou Santiago Nunes. Manda a bola lá pelo comando, chega na cobertura, corta o Alan de cabeça, bola volta para Gabriel Paulista, ajeita de cabeça para Mateuzinho. Mateuzinho, Caio César no campo de ataque lá pela ponta direita, diante da marcação, ele balança, domina, recua a bola até Mateuzinho. Mateuzinho para Alan, de primeira para Caio César, organizou o time, tocou para Mateuzinho, lançou para Memphis, dominou, adiantou para dentro.
2: dentro da área, tira Pires, corta para a equipe do Estudiantes, que sai mal. Corinthians vem para ataque, domínio de bola com o Alan. Alan, Mateuzinho, Mateuzinho recua a bola para Gabriel Paulista. Gabriel Paulista devolve a bola aqui pela linha com o Alan. Ele conduz a bola na linha defensiva, recua a bola para Gustavo Henrique. Domina pelo setor direito para a equipe do Corinthians. Organiza o time, pede para o time se apresentar ali na linha defensiva. Ele volta a bola. O Alan está em todos os lugares, hein? O Alan está na esquerda, está na direita. Está aparecendo o Alan. Carrilho, ele viu o Mateuzinho lá pela ponta. Soltou a bola para Mateuzinho na lateral direita do campo. Domina, dá um tapa na frente para Caio César. Ele tenta escapar a marcação. Corta Pires. Manda a bola pela linha lateral. Arremessou para a equipe do Corinthians lá pelo setor esquerdo do gramado. Vai sair o jogador Mateuzinho. Aqui pela linha ofensiva, já lança para trás, recepciona, arremessou Gabriel Paulista, rolou mal essa bola, fica com a bola Piovi. Piovi abre a bola para Mancuso. Mancuso recepcionou, recuou a bola para Santiago Nunes, abre curtinho para Pires na quarta zaga. Ele vai poder devolver a bola para o Santiago Nunes, prende a bola com a perna direita, abre a bola para a chegada do Benedetti pelo setor esquerdo, mandou a bola comprida pela ponta no meio do caminho. Gabriel Paulista tira de cabeça, a bola volta para o Correia. Correia tentou o chapéu para cima do Alan, perdeu a bola, recupera. Era Garro, escapou na marcação do primeiro, enfiou a bola para Caio César na cara do gol, bateu, pintou emoção! Gol!

0: Vinícius, é do Timão! Jogada do Garro, aparecendo o Garro finalmente! Pifou o Caio César, que invadiu a grande área pelo setor direito, cara a cara com o goleiro Musler, que saiu desesperado, ele mete o pé na bola lá no canto direito do goleiro, que pulou e não achou! Que pulou e não achou! Caio César, empata em La Plata! Faz a festa na torcida do Corinthians na Argentina e em todo o Brasil. Com revisão do VAR, o Caio César é embaçado. No Caio César é muito embaçado. Caio César sinistro marca aos 4 minutos passados da segunda etapa. Agora em La Plata tem Estudiantes 1, Corinthians também 1, Antônio Lima.
1: Numa bola do Garro, uma linda bola enfiada, Caio César saiu cara a cara com o Musleira, que com muita frieza só deslocou e marcou para o clube do povo, deixa tudo igual. Volta a marcar fora de casa no mata-mata de Libertadores depois de 14 anos. Caio César chega ao seu terceiro gol na temporada, o primeiro na Libertadores. E o Garro, que deu a assistência, é o maior garçom da equipe nesta temporada, com 12 passes para gol, Gamarra.
0: Luiz Ademar, praticamente no mesmo minuto que o Estudiantes marcou no primeiro tempo, Corinthians marcou no segundo. 1-1, tudo empatado, Luiz Ademar.
2: Aquilo que nós falávamos no primeiro tempo, né? O Garro precisava entrar no jogo, E aí o Garro deu um passe espetacular, apareceu como se fosse um centroavante, com o Caio César, e com frieza tocou na saída do goleiro. Corinthians empata o jogo e olha, eu tinha falado que pelo menos o cartão amarelo, o Carrilho merecia naquele lance com o Gabriel Paulista, mas ele já tem amarelo, então o Corinthians foi prejudicado demais, aí poderia ter sido expulso o goleador até agora. Não, foi o Castro que fez o gol, não foi o Carrilho, mas enfim, o Corinthians foi prejudicado e mesmo assim foi lá e arranjou o gol de empate.
0: Verdade, sai jogando pela linha defensiva, era pra estar com a menos o Estudiantes, hein? E o Corinthians, agora pegada feia, hein? Ele não vai expulsar o Caio César agora, foi o Caio César. Ele não vai, vai compensar, viu, Ademar? Já vou adiantar aqui.
2: Perfeito.
0: Era pra levar o segundo, tá compensando. O Corinthians foi prejudicado e agora o Caio César era pra ter sido expulso, que ele já tem amarelo também, Ademar.
2: Eu nem preciso trabalhar com você, você é nosso narrador comentarista, rapaz. Você já comentou demais. E que comentarista bom esse aí mesmo, esse Gamarra, hein? Que comentarista bom, cara. Esse comentarista é bom mesmo, que eu concordo com ele. Eu nem vou falar nada. Eu sigo o relator.
0: Desculpa, Ademar, foi um pequeno
2: desabafo. Não, de jeito nenhum. Mas você falou com precisão. A sua precisão é perfeita.
0: Porque o Caio César não podia dar esse carrinho nunca, né? E vem a equipe do Estudiantes, lançamento pra área, Carrilho bateu pro gol, defendeu o goleiro Hugo Souza. Faz a defesa. 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
0: Sai jogando o Caio César aqui para o setor de ponta direita, domina, tenta o passe, a bola desvia na marcação, recuou mal, Caio César domina, Guido Carrilho, para a equipe do Estudiantes, preparou, aprofundou, tocou, bom passe para o Castro, para o Correia, caiu, pediu a falta, nada marcado, era o Caio César de novo ali, hein? Lançamento errado do Corinthians, o Corinthians começa a se perder de novo no jogo, lançamento lá pela linha defensiva, perde a bola, Garro dá duro na jogada, perde e ganha, se levanta, Caio Correia, tenta ficar com a bola, o Mancuso corta Carrilho do Corinthians, fica com a bola lá pelo setor esquerdo, perna canhota, lança a bola para Memphis, vai no corpo do seu marcador, que é o Santiago Nunes, perde a bola, recupera Pires, volta a bola para Nunes abre a bola para Rodrigues, ele escapa no primeiro, tenta o passe, a bola bate no bidão e sai, é lateral, favorecendo a equipe do Estudiantes para 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
0: É o Nova Brasil em campo para você, ligado na Libertadores. 1-1 é o placar, o Corinthians acabou de empatar. Aí deixando o seu like, envie sua mensagem pra gente, é muito importante a sua participação. E o Rodrigues está sentindo por lá, Antônio Lima.
1: Exatamente, tá no chão o camisa número 13, o Gamarra, o camisa número 31, Baltazar Rodrigues, está no chão sentindo, mas já levantou, segue o jogo 1-1 no estádio Jorge Luiz Hirsch Gamarra.
0: Sai jogando pela linha defensiva a equipe do Estudiantes, dominou Benedetti, abre a bola pela lateral esquerda do campo, retorna a bola pela linha, vai chegando dominando com Castro, Castro para Benedetti, recua a bola, recomeça a jogada, domina com Pires, Pires toca a bola para Santiago Nunes, o zagueirão está na meia direita, levantou a bola na ligação direta para o Carrilho, ajeitou a bola para o interior da grande área, Mateuzinho cortou e já lança a bola no contra-ataque no chutão, é pro Garro, ganhou pela ponta direita, ele domina Caio César, passa, ele rola a bola para Caio César, devolve a bola para Garro, Garro lança a bola para Carrilho, tem um buraco na defesa do Estudiantes, Carrilho dominou errado, a bola volta para o Corinthians ainda com o Alan, Alan dominou, pediu Caio César, recebeu, já no interior da grande área, escapou a posição, é legal, ele abre a bola pelo setor direito para Garro, Garro na meia direita para Alan, Alan recepciona, puxa a bola para a perna canhota, devolve a bola para Garro, Garro recua a bola pela meia, mudança de lado da bola do Mateuzinho pela meia esquerda para Carrilho, Carrilho bate a bola pela lateral, toca a bola para Bidu, Bidu recepcionou em casa a marcação, Memphis passou, recebeu pelo lado esquerdo, olhou pra área, cruzou venenosamente pro Garro já no interior da grande área, lado direito ajeitou, Mateuzinho queimou pro gol, defende Muslera em dois tempos, faz a defesa Antônio Lima,
1: o selecionado Mateuzinho recebeu de fora da grande área, falou vai daqui mesmo, mandou um petardo no meio do gol, Muslera espalmou, ela pingou, voltou pras mãos deles e segue 1-1 Gamarra.
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0: Gamarra. Ademar, diga Gaviva.
4: É, aproveitando o Ademar, né? A pergunta que não chegou a ser completada aqui, o Valfredo Nunes, Luiz Ademar, Gustavo Henrique, zagueirão do Corinthians, merecia ser convocado?
2: Ah, eu acho que ele tá em grande fase, sim, e tal, mas acho que a gente tem melhores opções. Acho que ele no Corinthians, quando precisar, põe ele de centroavante até. Tá muito bem no Corinthians, mas eu não levaria nessa primeira convocação, não.
4: Vai lá, Gamarra.
0: É isso, 11 minutos, Luiz Ademar, 11 minutos da segunda etapa, um para o Estudiantes, um para o Corinthians, pinta o quadro do início do segundo tempo aí, Ademar.
2: Ah, um Corinthians que está se impondo, Corinthians em 10 minutos dominando o jogo, foi prejudicado logo no primeiro minuto quando expulsaram o Carrilho, foi lá o Garro, meteu uma bola e o Caio César fez o gol, está se comportando bem, está com mais posse de bola, está em cima, tentando virar a partida, enfim, o Corinthians voltou a jogar jogando bola nesse segundo tempo, hein?
0: É isso, sai jogando, vem de novo a equipe do Estudiantes, agora para o Gabriel, ataque com o zagueirão Santiago Nunes, Nunes domina, lança a bola para o Rodrigues, tenta o passe, bate a bola no Bidu, voltou a bola ainda para a equipe do Estudiantes, Santiago Nunes, erra o passe, de novo o Bidu interceptou, mandou a bola pela linha lateral, arremesso para a equipe do Estudiantes, já recepciona, arremesso, Piovi, Piovi muda o lado da bola, nada direita para a esquerda, ele solta a bola para Castro, Castro abre a bola para Benedetti pela meia esquerda, campo de ataque, toca a bola para o Guido Carrilho, ele muda o lado da bola de novo, aqui da esquerda para a direita para Piovi, para Rodrigues, Rodrigues para Piovi, Piovi domina, carregou, bateu na diagonal curta para Mancuso, Mancuso na meia direita para Piovi, cruzou a bola para a área, Carrilho cortou mal, a bola ficou viva, Alan, tira dali, é difícil elogiar o Alan, hein? Mas tá fazendo um partidaço hoje, tem que esperar acabar o jogo aí, dominou Bidu, Bidu domina pelo setor esquerdo, rola a bola para Alan, Alan toca a bola para Carrilho, recua a bola para Gustavo, Gustavo Henrique, rola a bola pela linha para chegada aqui, é do Gabriel Paulista, abriu para Mateuzinho, Mateuzinho dominou, tocou para Carrilho que perde a bola, fica com a bola pela quarta zaga, a equipe do Estudiantes, lançamento pela meia esquerda para Castro, Castro recepcionou, dominou, prendeu, largou o passe pela lateral esquerda do campo para Benedetti, Benedetti rola a bola para Joaquim Correia, ele puxa a bola para a perna canhota, conduz a bola, tem um certo espaço, vem o Correia, vai conduzindo pela meia esquerda, muda o lado da bola da meia esquerda para meia direita para Santiago Nunes, abriu pela lateral para Mancuso, Mancuso volta a bola para Santiago Nunes, Nunes recepcionou, mudou o lado da bola, invertendo o lance da direita para a esquerda para Pires, Pires abre a bola pela lateral para Benedetti, nem o cabeludo anos 80 também, todo time argentino tem um anos 80, Gaviva.
4: Vou falar uma coisa, hein? Fora Jorge Vinícius, né? Que é anos 80 total. Ah, esse time aí é tudo. Argentino gosta de cabelo comprido, né?
0: É, rapaz. Tá mais um aí, né? Porque no jogo do São Paulo tinha outro. Mullet, anos 80 também. Domínio de bola para a equipe do Corinthians com o Ala. Aproveitar, Gaviva. Tem gente com a gente, Gaviva.
4: Tem gente com a gente. Tem aqui o Otávio e Ibiúna esperando que o Memphis faça um ótimo segundo tempo. Tem áudio. Também tem áudio da galera no WhatsApp. Vai lá, Celcinho.
5: Salve, salve, galera. De novo, Brasil. Aqui o Rodrigo, motorista do aplicativo, argentino, torcedor do Boca Juniors. Muito feliz porque o Boca ganhou contra o São Paulo. Eu sou moro aqui no São Paulo, mas hoje a placa de hoje vai ser 2-1 para Estudiantes, mas na volta aqui no Itaquerão vai ser bravo, viu? Também a volta semana que vem também do São Paulo, eu vou assistir o jogo no estádio, então... Vai, Boca Juniors, gente. Abraço.
6: Tranquilo. Boa noite, rapaziada do Nova Brasil. Rapaz, mais uma vez o Corinthians tá dando sono nesse jogo, hein? Cê é louco. Diniz hoje também tá meio burrinho, hein? Você tá vendo que tá sendo um jogo de imposição física? Um jogo onde os caras tá chegando mesmo? Por que ele não tira o Caio César e bota o Pedro Raul? Parece loucura, né, pô, o Pedro Raul, mas pelo menos vai ter alguém lá brigando no lado da área e segurando os jogadores dos caras lá por uma bola espetada de repente, porque se depender desse Caio César aí com esse joguinho que tá aí, vai tomar é mais. 1-0 até aí, esse momento tá aí barato ainda.
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4: Todo brasileiro é treinador, né, Gamarra?
0: É, esse deu mal, né? Porque o Caio César fez o gol.
4: Rapaz,
0: o profeta do Apocalipse
4: mudou. Caio César foi.
0: Já foi, acabou perdendo.
4: A bola de cristal dele já era.
0: Isso aí já quebrou faz tempo. Sai jogando pela meia direita, o domínio de bola pela quadra. Perdeu o Pedro Raul, o Ademar. O cara pediu o Pedro Raul no jogo desse. Tá difícil, hein, Ademar? Tem que estar no desespero, hein?
2: E outra coisa, né? O Corinthians no segundo tempo, aquele que tava com sono, acho que acordou, hein?
0: É verdade, tomaram energético aí. Vem aqui o Garro, tenta o passe pro Midon, a bola bateu no calcanhar dele, corta a zaga e os Estudiantes. Mudou, hein, Antônio Lima?
1: Mudou, Gamarra, mudou mesmo. Saiu com a camisa 31 o Baltazar Rodrigues e entrou com a 29 o Fabrício Pérez, que está em negociações com o Botafogo, Gamarra.
0: Opa, então podemos ver o Pérez aqui no Brasil, pra alegria de Luiz Ademar. Recolhe, domina, prende, Pires pra Santiago Nunes. Abre a bola pela lateral pra Mancuso, que é o, né, claro que o Luiz Ademar é fã dos estrangeiros aqui no Brasil. Recua a bola pra Muslera, abre a bola pra Benedetti lá pela lateral esquerda do campo, na perna canhota. Ele lança a bola pra Correia, Joaquim Correia vem pela meia esquerda, carregou em progressão, escapou, já tá na área, rolou, boa bola, chega providencialmente cortando as armas. Mateuzinho mete o pé na bola, intercepta o Castro e o Hugo Souza fez a defesa em Antônio Lima.
1: Hugo Souza, calmo, tranquilo, saiu por baixo para ficar com a bola, impedindo o segundo gol do Estudiantes. Segue 1-1, Gamarra.
0: E o Bidu saiu errado, vem a batida pro gol pra fora. Burgos mete o pé canhoto na bola, a bola subiu e saiu. 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É o Nova Brasil em campo para você ligado. É, rapaz, o Corinthians por enquanto vai empatando 1-1. Fluminense venceu na terça. O Palmeiras venceu hoje mais cedo. A equipe da LDU por 1-0. E o Flamengo joga amanhã também contra a equipe do Independiente del Valle. É, rapaz, tem muito jogo para você. Sai jogando Carrilho. Ih, rapaz, foi fintado. Recupera a equipe do Estudiantes. Cruzamento para a área. Passa a bola por toda a extensão dela. A bola sai pela linha de lateral, arremessou para a equipe do Corinthians lá pelo lado direito, sob medida, 1 hora só de música sem interrupção, 3 edições por dia, 8 da manhã, 1:30, 4:30 da tarde, aqui na Nova Brasil.
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0: Nova Brasil em campo pra você. Posse de bola para a equipe do Corinthians. Mateuzinho pra repor a bola em jogo lá pelo setor direito do gramado. Placar de 1-1. Já tá bom, já, né? Eu vou mostrar o jogo aí, rapaziada. Vem pra cobrança. A equipe do Corinthians lá pelo setor direito do gramado. Pra repor a bola em jogo. É, rapaz, já repõe. A bola tá com o Hugo lá, hein? Não soube o que aconteceu. Hugo Souza, ele levanta a bola lá pela ponta, tenta chegar pro Garro, a bola passou por todo mundo e saiu em linha lateral, arremesso para a equipe do Estudiantes. 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
0: Estudiantes com a bola, Santiago Nunes carrega aqui pela linha intermediária defensiva, abre a bola pelo setor esquerdo para Pires, Pires na lateral para Benedetti, ele domina pela lateral esquerda, é o Castro, digo agora sim para Benedetti na linha de três da equipe do Estudiantes, ele muda o lado da bola da esquerda lá para ponta, buscou Mancuso, Mancuso não pega, quem pega é Bidu, já ajeita a bola de cabeça para Bidon, Bidon centralizou, grande passe para o Garro, Garro para o Caio César, tá no mano a mano com Benedetti, vai para cima da marcação, preparou, puxou pé direito, brecou, tocou para o Garro, entrada na área, bateu torto pro gol longe. Pé na forma pro Garro, Antônio Lima.
1: É, o Caio César tentou devolver a assistência que o Garro deu pra ele no primeiro gol. Passou a bola de dentro da área pra fora, na meia-lua. O Garro pegou de perna esquerda, tentou uma trivela e ela vai à direita do gol de Muslera. Segue 1-1, Gamarra.
0: 1-1 é o placar, desce agora a equipe do Estudiantes com perigo lá pela ponta com Castro. Antes dele chegar, chega Gabriel Paulista. Com Galo e tudo, hein? É, rapaz, tá grande o Galo lá na testa do nosso glorioso Gabriel Paulista. Minha mãe, quando eu tinha galo na cabeça, ela colocava uma faquinha e ia diminuindo assim, ó. Encostou na faca e ia diminuindo.
4: É verdade.
0: Você lembra disso assim, aí, Gaviva?
4: É, punha a faca gelada e ia, né?
0: E exatamente.
4: E faca o pior que na minha casa, a minha mãe abaixava o galo da minha testa, o galo que ela mesma tinha criado.
0: É.
4: Criador e criatura.
0: É, sentimento de culpa, né, Gabi? Sentimento de...
4: Não, não tinha culpa, não. Eu não fazia, acho que só pra não baixar a Febem, alguma coisa, tutela, sei lá o quê, e tirar a guarda, sei lá.
0: Entendi. Conselho tutelar.
4: Não, é isso mesmo, é isso aí que você falou.
0: Ai, meu Deus do céu. É, e faca de pão, viu, pessoal? Vai pegar a faca de serra, aquela faca de pão, que aí você vai diminuindo o caso. Você sabia disso, Antônio Lima, você sabia disso ou não?
1: Não, tô descobrindo agora com os senhores.
4: Esse moço nunca apanhou na vida.
0: E vem a equipe do Estudiantes, só vê esse lance aqui, Ademar, a batida pro gol, Hugo Souza! Faz a defesa, fala, Ademar!
2: É que a mãe dele nunca deu uma tamancada nele, por isso, né? Ele deu sorte que a mãe dele não jogava tamanco nele. Pra quem não conhece tamanco, dá um Google aí que você vai ver o que era tamanco. Jogava o tamanco, era terrível.
4: Chinelo,
2: hein?
4: De madeira, mano.
0: Sabe que era mais
4: chinelo
0: incrível?
4: De madeira, vaiana de pau, mano.
0: Sabe que era mais incrível, Gavi e Ademar? Era a mira das nossas mães, ela nunca errava, velho. E batia no pior lugar possível, né, Gaviva?
4: Sempre. Nossa, mãe do céu, batia nos lugares, mano. Sem brincadeira, era a testa, era no nariz, era nas orelhas.
0: Não,
4: nas
0: fácil.
4: Coxas. Ficava aqueles vergão. É
0: aquela
4: assim,
0: cinta de couro.
4: Eu sou filho de Tereza.
0: Às vezes minha mãe errava o lado do cinto, aí vinha aquela parte do cinto, vinha bem na perna.
4: Sai, a fivela.
0: A fivela. Estudiantes dentro da área, pode pintar o gol, a batida pro gol na pequena área. Carrilho pra fora! A bola passa, que passa por cima do gol, Antônio Lima!
1: Quase sai o segundo gol do Estudiantes. Carrilho estava em posição legal dentro da pequena área. A bola foi no alto, ele disputou de cabeça contra o Gustavo Henrique, tem 1,96m, conseguiu ganhar, mandou ela por cima do gol. Segue 1-1, Gamarra.
0: É isso, parada para reidratação, Gaviva, tem gente com a gente, Gaviva.
4: Tem gente com a gente, separei aqui a pergunta pro Luiz Ademar do Charles, ele é de Santana. É, você vê alguma coisa de bom nesse time do Estudiantes? É um time de qualidade, é um time mais ou menos?
2: Ah, mais ou menos, não vejo esse time todo não, aquele time que o corintiano tem que acreditar, tem que lotar, quer dizer, falar pro corintiano lotar a arena é brincadeira, né? Ele já lota contra a Chapecoense e não vai lotar na Libertadores? Claro que vai, né? Mas dá pro Corinthians ter otimismo, até se perdesse de 1-0, já tá empatando, o Corinthians conseguiria fazer 2, eu acho, na arena. Agora empatando, então, que você precisa só vencer, fica mais fácil a tarefa. Então o corintiano tem que acreditar, porque não é nada disso esses Estudiantes, não.
4: E mandar um salve aqui pro Carlos de Coimbra, em Portugal. Tá no trampo dele, acompanhando a ótima transmissão, o excelente trabalho de toda a equipe da Nova Brasil. E ele acha que é 2-1 Corinthians.
0: É isso, já já o retorno, toda a equipe da Nova Brasil, né, comandado pelo Eber Lima, o nosso Luiz Ademar, o Gaviva, o nosso Celcinho, o Lucas, o Júnior, o Antônio Lima, esqueci de ninguém não, né, se eu esqueci dá uma falada aqui no fone, não, né, então tá bom, então tá certo, seus vendidos. Vai sair jogando aqui pela linha defensiva, será reiniciada a partida. É, rapaz, placar de 1 aí. O Diniz tá lá, e tá falando com o Bidon e com o Garro pra circular a bola. Que o Diniz tá falando lá, Ademar?
2: Eu quero crer que ele tá satisfeito com o desempenho do Corinthians nesse segundo tempo, né? Corinthians tá aguerrido, o Corinthians tá chegando. É claro que a bola aérea, você pode ver agora o Carrilho cabeceou mais uma, você tem que tomar um cuidado danado na defesa. Mas ele já tá preparando uma substituição aí, hein? Olha o trepidante Charles aí chegando, esse é o trepidante, hein?
0: O Diniz não quer ter paz não, não é possível, cara. O tia, não é possível, ele vai colocar
4: não o Charles. Não acredito que vai pôr o Charles.
0: Não, é inacreditável, velho. Agora que ele vai ter paz, ele vai colocar o Charles. Fala, não, tá muito tranquilo o jogo. Vamos colocar o Charles pra dar aquela emoção no jogo, hein?
4: Ele que, esse que deu a ré no portão, não foi, não?
0: É, foi ele, pô. E lançamento, desce a equipe do Estudiantes com perigo. Escapada é boa, escapou, fez a finta, rolou pra trás o Pérez. Chega na cobertura, corta Bidu. Reinicia na partida, Carrilho. Domina, dá uma trivelinha na bola. Toca a bola para Memphis. Fez a finta, fez o pivô, caiu, pediu a falta, nada marcado. Volta a bola pela linha para a equipe do Estudiantes. Lançamento lá para dentro da área. Gustavo Henrique cortou o Bidu, tentou o passe, a bola bate na marcação do Pérez e sai. É lateral para a equipe do Corinthians lá pelo lado esquerdo. 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
0: E o Corinthians mexe, Antônio Lima.
1: Mexe o Corinthians, o dedo de Fernando Diniz no jogo. Sai com a 19, o Carrídio, e entra com a 35, o Charles. A última vez que o Charles entrou em campo foi justamente no jogo da volta, lá na Arena, pelas oitavas de final da Libertadores contra o Rosário Central. Mas não deu nem tempo dele jogar 5 minutos. A última vez que ele realmente jogou por mais de 5 minutos foi no dia 1º de abril de 2026 contra o Fluminense no Maracanã. Gamarra.
0: É isso, mas também, o Ademar, é assim, o Carrilho cansou, claramente, é o terceiro jogo dele consecutivo. Aí você olha pro banco também, né, velho? Vai fazer o quê, né, Ademar?
2: Você sabe que o Muricy tinha uma frase assim: não tenha jogador ruim no banco, porque uma hora você vai ter que entrar. E é o caso, você vai colocar quem aí? Se o cara cansou, você tem que colocar um marcador. Quem que é o marcador? Você olha lá e fala assim: rapaz, é o Charles. Então vamos com ele mesmo.
0: É, tocando a banda aí, realmente não tem opção no banco, impressionante, né? E o Corinthians, com problemas também de contusões e tal, acaba limitando aí a qualidade técnica. Sai jogando pelo setor direito, Mancuso mandou a bola lá na arquibancada, a bola saiu, é lateral Corinthians pelo setor esquerdo, para Pão de Alhozinho, com Pão de Alhozinho, dá jogo!
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0: É o Nova Brasil em campo pra você ligadaço. Final de semana tem mais, hein? É, tem clássico paulista, tem clássico nacional, tem Palmeiras e São Paulo, tem Flamengo e Corinthians pra você. Destacando, desce o Corinthians, Bidon, falta! Alta pra cima do Bidon lá pela meia esquerda, falta Corinthians, Antônio Lima!
1: Exatamente, Bidon ficou no chão depois de uma agarrada do Piovi no pescoço do camisa 7 corintiano. Pode ser uma falta, uma bola parada que pode vir bola aérea pra dentro da grande área do clube argentino, Gamarra.
0: Ô, Gavi, você não presta, Gavi.
4: Eu?
0: Agarrada no pescoço, rapaz. É, não é fácil não, hein? Vem pra cobrança a equipe do Corinthians. O nosso Antônio Lima, hoje ele tá à noite, hoje ele tá pro fight, hein? Vem pra cobrança, Memphis.
4: Yasmina tá mandando mensagem uma atrás da outra aqui.
0: É, ele só tá mandando brasa, hein? Memphis cruzou a bola fechada pra dentro da área. Corta a zaga, a bola voltando, reboteada pra equipe do Corinthians com Bidu. Bidu mandou direto pro gol! A bola vai pra fora! Achei que o Muslera desviou o lance. O Bidu pede escanteio. O Arthur, por enquanto, não, mas não marcou, mas tocou na bola o Muslera, hein, Antônio Lima?
1: É, o chute fechado do Matheus Bidu pelo lado esquerdo do gol do Muslera. Ele realmente toca na bola, mas pela minha visão aqui, Gamarra, já estava do lado de fora do campo.
0: É isso, lançamento lá pro comando. Olha o Charles aí, ó, tirou a bola de cabeça. A bola dobra aqui pro Estudiantes. Mancuso. Mancuso recepcionou, dominou, prendeu, lançou a bola lá pelo setor esquerdo. Pires mandou a bola por dentro pro Carrijo. Carrijo dominou pra equipe do Estudiantes. Entrada na área, abriu pra Joaquim Correia. Ele é bom no chute, preparou, pé direito, cortou a marcação, grande jogada, cruzou pra dentro da área, tira a zaga, Gustavo Henrique. A bola voltou, reboteada pra equipe do Estudiantes, cruzamento de novo pra dentro da área, corta a zaga, volta a bola pro Benedetti, pra equipe do Estudiantes. Antes, muda o lado da bola, da esquerda para a direita para Mancuso. Mancuso solta a bola pela meia para Pérez, Pérez para Mancuso, Mancuso a Pérez, Pérez domina, para diante da marcação do Garro, recua a bola pela meia direita, reconecta a jogada para Santiago Nunes. Nunes abre a bola para o setor de meia esquerda, recomeça a jogada pela linha com Pires, abre a bola para Benedetti. Benedetti solta a bola por dentro, abre a bola pela ponta esquerda para Joaquim Correia, levantou a bola Benedetti lá pelo comando, vem o Benedetti, linha de fundo, cruzou, meu Deus, hein? Cruzou na mão do goleiro, faz a defesa, Hugo Souza. E aí, Gaviva, tem gente com a gente, Gaviva?
4: Acabou a luz no bar do Cabeção, estamos com a luz de emergência, estamos inaugurando finalmente a luz de emergência aqui no bar do Cabeção, aí que bacana, velho. Yeah. Pô, parece um farol de milha na cara da gente isso aqui, mano. Mas vamos ler aqui, ó, o Paulo Henrique da cidade de Ademar, que time feio esse do Estudiantes, achava que era algo melhor. A Consuelo, sou argentina, e sempre que joga time argentino, torço muito para os meninos. Beijos para todos vocês. Olha aí. Meu, parece um farol de caminhão isso aqui na cara da gente, mano.
0: Parece que você vai ver o motor de um carro aí, alguma coisa, viu?
4: Mano, tá, vou falar um negócio aqui, mano. É. Pra quem já tem problemas na vista, mano, aí que
0: é. O importante é entregar o trabalho até o final.
4: É, tá vendo?
0: E o Edson Rufino, ligado conosco, mandou aqui. Quem bateu o carro no portão foi o Pedro Henrique, que hoje tá no Bragantino.
4: Não foi o Charles?
0: Não foi o Charles, foi o Pedro Henrique. A informação do Edson Rufino, que tá no Bragantino.
4: É, o Rufino, eu lembro que uma vez ele deu a ré e foi uma coisa feia quando ele deu a ré, o Rufino.
0: Ixi, ele deve estar se coçando para responder. Mas não dá, hein, Rufino? Lançamento lá pelo comando, corta a zaga, fica com a sobra, equipe do Estudiantes. Tentativa de passagem, perde a bola, recupera, Memphis tentou acionar o Garro. Garro não pega, a bola fica na dividida com Piove. Piove fez menção que foi atingido, o árbitro não marcou nada, segue o jogo. Vem o Bidon, grande passe lá pela ponta. O árbitro demorou um pouquinho, né? Teve um delay para ele marcar a falta, mas marcou para acima do Piove. Portanto, falta marcada, jogo parado em Antônio Lima.
1: Isso mesmo, demorou para marcar, deixou a jogada seguir, depois voltou atrás e deu a falta do Charles em cima do Piove, Gamarra.
0: Rapaz, o Charles chegou pesado aí, caberia um cartãozinho, hein, Ademar?
2: Ah, pode apostar nisso, hein? Pode apostar nisso. Porque ele chegou e chegou pisando no pé do adversário. Era para amarelo, para mim não era jogada para vermelho. Mas olha, talvez por isso até o VAR não chamou. Porque você não vai chamar para dar amarelo que nem pode, né? Mas o Charles tem que tomar cuidado aí, que ele não foi nada sutil, viu?
0: É, passou aí, ileso, poderia ter tomado o cartãozinho amarelo. Falta para a equipe do Estudiantes, hein? Bola para a área. 1-1 é o placar. Com esse resultado, o Corinthians fica uma vitória simples das semifinais da Libertadores da América. Vem pra cobrança, vem bola lá pro interior da grande área. Vem pra cobrança. Ó, o Enigmas mandou mensagem aí, hein? Vem o cruzamento lá pra dedário, toque de cabeça, a bola saiu. Linha de fundo, tiro de meta. 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
0: Ai, meu Deus do céu.
4: Voltou, hein?
0: Voltou a luz aí, Gaviva?
4: É, no interior fala assim, voltou a força.
0: Voltou a força, é.
4: Voltou a força. E a galera Enigma aí, ó, acreditando que o Corinthians ganha de 2-1, hashtag as primas do Antônio Lima.
0: É, tem mais uma aí, viu, Gaviva? Tem uma boa aí do pescoço.
4: Tem uma moça pedindo DNA e tudo.
0: O que é isso? Vem aqui dominando o Bidon, rolou pra bola pra Bidon. Bidon tentou passe pro Garro, corta a zaga, a bola voltou, reboteada, mas pode ficar grávida ou não? Dominou lá pela ponta direita com Caio César, vai pra cima da marcação, cara a cara com seu adversário, dominou, levou a bola pra área, enfiou, boa bola pra Mateuzinho, pra Caio César, cruzou pra quem, meu filho? Não tinha ninguém do Corinthians, intercepta Mancuso, corta para a equipe do Estudiantes, tenta o contra-ataque, a bola parada, falta alta do Gustavo Henrique, a falta tá marcada, o jogo tá parado, o jogo rolando, com pão de alhozinho da jogo! É o Nova Brasil em campo pra você na Libertadores. Final de semana, Brasileirão pegando fogo, hein? Palmeiras pressionado, precisando vencer pra tentar passar o Flamengo. Flamengo pega o Corinthians também, precisando vencer pra manter a liderança. Tudo isso, tem o Peixe também em grande fase. É, só o Neymar parar de jogar que o Santos começa a ganhar. E o glorioso Estudiantes mexeu, hein, Antônio Lima?
1: Mexeu, saiu com a camisa número 13, amarelado, o Benedetti, e entrou com a camisa 20. O Mesa Gamarra.
0: É isso, Mesa. Tá no campo aí, Ademar. É um meia, hein? Tira o praticamente terceiro zagueiro para entrar um meia aí, hein, Ademar?
2: Ah, eu pensei que ia entrar o Cadeira e depois ia entrar também o guarda-roupa, porque já entrou a Mesa, né, meu? Mas olha, eles estão tentando fazer com que a bola chegue ao ataque, porque o Corinthians tá melhor, né? Criaram pouco, finalizaram pouco. E aí o agora vai mexer no meio para ver se essa bola chega mais ao ataque. Corinthians marca bem e tá bem no jogo. Agora, se entrar o guarda-roupa, aí o negócio pega, hein?
0: É Mesa, é Mesa. É o Mesa. Calma, Ademar. Calma, Ademar. Você tá muito nervoso, Ademar. É lateral, bola favorecendo a equipe do Corinthians. Bidon rolou pra Garro, levantou a bola pro comando. Tentou o Bidon. A bola sobrou na sorte pro Garro. Bateu direto pro gol pra defesa do Muslera. Faz a defesa e vai repor a bola em jogo para a equipe do Estudiantes. 35 já, hein? O tempo tá passando. 1-1 é o placar. Levantamento lá pelo comando. Chega Gustavo Henrique, perdeu o tempo da jogada. Gustavo Henrique tá mal no jogo, hein, velho? Gustavo é uma das piores partidas do Gustavo Henrique que eu vi. Ele tá sem time na bola aí, Ademar.
2: E engraçado, né? E ele tá dando umas burdoadas também e tudo aí. Parece que tá nervoso. E ele é um cara experiente, né?
0: É, um cara rodado aí. Sai jogando pelo setor esquerdo, domínio de bola pela linha, vai em Mesa. Mesa recua a bola pra Pires. Pires, Mesa e Pires aí, que beleza. Abre a bola pra Santiago Nunes, abre sem querer, hein? Toca pra Mancuso, escapou na marcação, corredor direito, domina, vem chegando Pérez, Gigo cruzou. A bola bateu no Bidu e saiu. Pires, Pérez, Mesa. Tá bom, hein, Gabi?
4: Já jogaram no Tadieres.
0: Boa! Escanteio Estudiantes, Antônio Lima!
1: Vem bola pra dentro da área do Corinthians, na bola com a camisa 17, o Burgos, Joaquim Correa dentro da área, o Pires, todo mundo pra tentar o segundo gol do time argentino, Gamarra.
0: É isso, vem bola lá pro interior da grande área, a equipe do Estudiantes querendo o gol que vai dar um conforto aí pro Estudiantes pra volta, né? Jogo de volta semana que vem na Arena do Corinthians. Vem aqui pra cobrança a equipe do Estudiantes, vem bola pra área, Pecanhoto lado direito, levantou a bola pra área, tira Caio César, a bola voltou ainda pra equipe do Estudiantes, lançamento pro Burgos, tá impedido, impedimento marcado, anotado, jogo parado. Voltando ao carro que bateu no portão, Pedro Henrique não é o do Bragantino, é aquele que veio do Internacional, aquele alemãozinho atacante, lembra, Gaviva?
4: Então foi lembro, ele. É alemãozinho, cabelo loirinho assim, por isso exatamente. Que eu confundi com o Charles.
0: É, exato, ele mesmo, é o Pedro Henrique.
4: Tava mamadão, era a despedida do Carlos Miguel, né?
0: E o Carlos Miguel tava junto também, daquele jeito, né? Aquela festa no seu rádio, né? Como diria.
4: Uma festa no seu rádio.
0: Como diria o grande narrador. Sai jogando pelo setor ofensivo, domina. Toca a bola aqui pela meia, vem Carrilho, Guido Carrilho. Abre a bola pelo setor esquerdo do gramado. Toca a bola pela ponta. Vai chegando e dominando o Joaquim Correia. Correia recepcionou pelo setor de meia esquerda, rodopia pra cima da marcação, mas não consegue evoluir. Ele recua a bola até o Castro pelo setor de meia esquerda. Puxa a bola pra perna canhota, volta a bola pra Correia. Correia abre a bola pela lateral esquerda, pode pintar cruzamento, Mesa levantou a bola pra área, Hugo Souza lá em cima dele, samba novo, samba com a cara da Nova Brasil aos sábados e domingos a partir do meio-dia com Patrícia Liberato, histórias, curiosidades e muito samba e pagode pra você aqui na Nova Brasil.
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0: Nova Brasil em campo pra você. Sai jogando aqui pela linha defensiva, recolhe e domina, prende o Alan. Alan na linha de frente da sua grande área, dá um tapa na frente pra Garro. Garro tentou inventar um passe, errou. Recupera a equipe do Estudiantes. Sai jogando com Santiago Nunes, abre a bola pro setor direito, carregou em progressão, domina, vai pra cima com Pérez. Pérez toca a bola pela meia direita, vai chegando, dominando, prendendo com o Mocuso pra Pérez na linha de fundo, lado esquerdo. Bidu vai no corpo do Pérez, consegue proteger a bola sai. Linha de fundo, tiro de meta para a equipe do Corinthians. 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
0: E aí, Gaviva, tem gente com a gente, Gaviva!
4: Tem o Fabrício em João Pessoa. O Corinthians não ganha no Brasileirão, imagina o nível desse Estudiantes. Ele tá menosprezando aqui o time do Estudiantes. O Rodrigo Carvalho, Estudiantes vai ganhar de 2-1. Tem aqui também a Eudete Augusta. Ela é fã do Antônio Lima. Corinthians 2-1. Emílio em Fortaleza, esperando o jogo do meu Mengão amanhã. E também o Giovanni Itatiba, terra do caqui. Como faz pra gente ser sócio bebedor no Bar do Cabeção? Não tem esse negócio de sócio bebedor, não. Aqui não tem sócio, não. É chegar e tem que pagar.
0: É que tem o sócio torcedor, Gavi, ele quer o sócio bebedor.
4: Ah, ele não quer beber na faixa, então.
0: É, ele quer. Não, ele quer pagar uma taxa mensal e beber à vontade.
4: Ah, sim. Aquele negócio de fidelidade.
0: Isso, exatamente.
4: Ah, sim. Aí tem a carteirinha de sócio pinguço. É só colar.
0: Vem Gustavo Henrique. Tirou a bola, derrubando o jogador da equipe do Estudiantes por ali, o Carrilho. Volta a bola pro Memphis, que não tá segurando uma bola, hein? A bola saiu, é lateral favorecendo a equipe do Estudiantes. Placa e vai mexer o Estudiantes já já. E aí, Luiz Ademar, reta final, 39, quase 40 minutos, permanece 1-1. E o jogo, Ademar?
2: É um jogo controlado pro Corinthians, né? Agora, o Corinthians não consegue segurar a bola no ataque, e aí isso é sempre um perigo na reta final, né? O time argentino vai se lançar com tudo, tá fazendo substituições agora. Agora, de qualquer maneira, eu tava falando aqui, ó. Só colocou o Charles em... Vamos ver o ataque aí, vamos ver o ataque do Corinthians.
0: O Corinthians dominou, tentativa ali do Caio César, defendeu o goleiro, pode seguir.
2: Não, rapidamente, só entrou o Charles, né? Pode apostar num reserveiro aí contra o Flamengo no domingo, hein?
0: É, rapaz, pra liga, pra tristeza dos palmeirenses, né? Que

0: E o jogo continua parado porque o Corinthians também tá mexendo, né, Antônio Lima?
1: Isso mesmo, tá saindo com a camisa 8, o capitão e o garçom da partida, o Garro, e entrando com a camisa 23, o Matheus Pereira.
0: Não, meu amigo falou que é o MP23, tem o MP10 e o MP23. Corinthians mexeu, saiu o Garro e entrou o Matheus Pereira aí, Ademar.
2: Olha, o Matheus Pereira não vi ele jogando bola no Corinthians ainda, mas também tá faltando agora aí 3 minutos, mais os acréscimos e tal. É claro que é pra você segurar um pouco mais a marcação, né? Ele entra com tarefa de marcar e ajudar o Corinthians a não tomar pressão nessa reta final.
0: Eu tô achando, Ademar, não sei se você tá com essa impressão, o Arthur não tá demorando pra dar algumas faltas, que agora a bola bateu na mão do jogador do Estudiantes aqui, e aí ele seguiu até o ataque, só depois ele marcou a falta.
2: É, ele, esse negócio aí, ele tá com delay, né? Deve tá com delay o árbitro, algum problema assim, porque já não é a primeira vez, cara. Passa aí uns 10, 15 segundos, aí ele vai, não, lá atrás, é delay.
0: Verdade, é estranho isso aí. Falta favorecendo a equipe do Corinthians lá pela meia esquerda. Memphis tá na bola juntamente com o Matheus Bidu. Bidu tá por ali, o Memphis já saiu da bola. Como quem não quer nada, já acho que vai ter mais uma mexida ali. Tem um jogador do Corinthians amarrando a chuteira. Vem pra cobrança ele, Matheus Bidu. Vai mandar a bola lá pro interior da grande área pela meia esquerda. Câmara de ataque a todo mundo na linha de frente da grande área. Ele fez o arco pra dentro da área em direção a Gustavo Henrique, que não pega. Corta Joaquim Correia, tenta escapar a marcação. Falta marcada, jogo parado, posse de bola para a equipe do Estudiantes. O árbitro quer levar o jogo para casa, quer deixar empatado o jogo, tá na cara, já começou a dar faltinhas que não dava lá no início da partida. 1-1 é o placar. Já o confira comigo no replay com toda a análise de Luiz Ademar, com a dica cultural do Gavião. Rapaz, qual que é o tema hoje, Gaviva?
3: Hoje é o dia do hot dog, o dia do cachorro quente.
0: Boa, é bom, hein?
3: Você sabe que no bar do Cabeção, um dos cachorro quente tem o seu nome, viu?
0: Tem meu nome? Oh, que honra, quero saber, hein? Vou ficar até o final pra saber aí qual que é o... Eu gosto muito, eu fui em Maceió uma vez, tem o hot dog lá, chama Passaporte. Cara, olha, é caprichado, hein, cara?
3: Passaporte pro banheiro?
0: Não, é espetacular, mas é grande, viu, velho? Nossa senhora, ô lanche grande. No momento que o Corinthians mexe de novo, Antônio Lima.
1: Saindo de campo, muito cansado, com a camisa 10, o Memphis Depay, e entrando com a 18, o querido da torcida do Corinthians, Pedro Raul.
0: Pedido aí do nosso ouvinte, hein? Que pediu Pedro Raul no jogo. Sai jogando a equipe do Estudiantes, cruzamento pra área. Sai Hugo Souza, foi atingido com falta. Falta marcada, jogo parado, posse de bola para a equipe do Corinthians. E aí, Ademar, saiu o Memphis, entrou o Pedro Raul.
2: Mas esse banco do Corinthians tem uma fartura, hein, rapaz? Matheus Pereira, Charles, Pedro Raul. É uma fartura, rapaz. Se a base do Corinthians não tiver jogador melhor, fecha a base, vende a base inteira.
0: Não tá fácil não, hein? Já teremos os 45, vamos ver quantos minutos o árbitro vai acrescer. Reta final, Corinthians continua empatando o jogo na Argentina. Fica uma vitória das semifinais da Libertadores, jogo em Itaquera. Tudo aberto, até aqui.
1: 6.
0: E o acréscimo subiu, diga.
1: Mais 6 minutos de acréscimo, vamos até os 51 nesta segunda etapa, Gamarra.
0: É isso, portanto, vamos até 51. Tem tempo ainda o Estudiantes para tentar alguma coisa. Lateral, bola favorecendo a equipe do Estudiantes lá pelo setor esquerdo do gramado. Vem para aqui, pôr a bola em jogo a equipe do Estudiantes aqui com Messa lá pela lateral esquerda. Ele levanta a bola em direção ao comando. Tentativa de passagem por ali, tentou o domínio, a bola saiu, é lateral. Bola bateu por último no jogador da equipe do Estudiantes. Corinthians demora para cobrar o lateral. Cetré tá lá, pega a bola, serve a bola para o Mateuzinho, que vai repor a bola em jogo para a equipe do Corinthians. Mandou pro Pedro, olha o Pedro Raul aí. Ele matou no pé, não matou no Pedro, ele matou no braço. Matou no braço por ali. E aí ele vai cobrar o bandeirinha. Não sei se bateu no braço, mas o fato é que a falta já foi cobrada. Vem o Estudiantes, domina. Domínio de bola com o Santiago Nunes. Ele tentou passe lá por dentro. O Matheus Bidu cortou. Ficou com a bola Charles. Desenvolto Charles. Abre a bola pelo setor esquerdo para Bidon. Passou o Charles. Disparou. Toca no Charles. Charles domina pela ponta esquerda. Carrinho na bola do Santiago Nunes. Recuando a bola para a Muslera. Ele lança a bola pela ponta para Mancuso. A Pérez levantou a bola para o comando. Joaquim Correia vai no corpo do ele tenta ganhar e ganhou na fisicalidade, mas na cobertura cortou a zaga do Corinthians.

0: A bola pela linha lateral, arremessou para a equipe do Estudiantes, que tenta a pressão nesse final, tenta o gol, que seria um gol muito importante, levaria o Estudiantes na vantagem no empate para Itaquera. Domínio de bola pelo setor de ponta esquerda, Cetré, Cetré tenta escapar a marcação, Mateuzinho chega na saúde do carrinho, cortou, a bola voltou, ainda reboteada pelo setor esquerdo, começa a Messa, recua a bola pela linha, toca a bola pelo setor defensivo para a chegada do Pires, Pires para Santiago Nunes, volta a bola para Pires, Pires levantou a bola pela ponta, muito forte o lançamento. Hugo Souza faz a defesa e vai repor a bola em jogo. E aí, Gaviva, tem gente com a gente, Gaviva?
1: Tem muita gente com a gente, tem a Estela Viana, bora marcar mais gol, o Creiton em Guarulhos, tem o Wilson Caldeira, tem o Marcos Macedo, tá ligado em Salvador, e o Bruce Lee, ele é tricolor no bairro da Moca.
0: Grande Bruce Lee, ligadaço conosco. Sai jogando pelo setor esquerdo, desce o Corinthians com Bidon, Bidon para Bidu, chama na tabela Matheus Pereira, foi com o pé mole ali o Alan, perdeu a bola, recupera a equipe do Estudiantes, tenta cortar a marcação, cortou o Pérez, lançou a bola pela meia, clareou a jogada, dominou Castro, puxa a bola para chegar aqui, dominando, prendendo Guido Carrilho, recua a bola pela linha, pela meia, recomeça a jogada com Correia, abre a bola para Cetré, Cetré dominou, lado esquerdo, cruzou a meia altura, toque de cabeça, defendeu Hugo Souza no puro reflexo, defesaça, salva o Corinthians, Antônio Lima
2: no levantamento da esquerda para direita, o Joaquim Correia cabeceou ela para baixo do jeito que o goleiro não gosta, mas o Hugo Souza foi buscar, deu um tapa nela, ela sai pela linha de fundo, é escanteio para o Estudiante, arremesso manual para o Estudiantes, que mandou voltar agora, mas o Cetré tá na cobrança, Gamarra.
0: Tô falando que esse árbitro tá no delay total, velho. Ele não sabe o que ele deu, velho. Inacreditável, é lateral. Lateral vem pra cobrança, por aqui. No camisa número 20, o Messa levantou a bola pra área. Gustavo Henrique cortou, teve um choque de cabeça dentro da área. Tentativa de passe lá pelo comando, perde a bola. Tira dali a zaga da equipe do Estudiantes do Corinthians. Fica a bola ao Muslera, sai do seu gol. Toca a bola para Santiago Nunes. Abre a bola pelo setor esquerdo no balanço defensivo. No meio de bola com Elias. Abre pela lateral esquerda, recua de bola pela linha, reconectando a jogada. É com Pérez. Pérez recepcionou, devolveu a bola para Nunes. Levantou para Cetré aqui pela ponta esquerda, mata na coxa, faz a bola dormir no gramado, recua a bola pela linha para Correia. Correia recepcionou, ele é habilidoso demais, ele faz a diferença, tenta escapar, Mateuzinho dá o combate e tira, ficou sentindo por ali, faltando 2 minutos por jogar, vem o Estudiantes, aperta, aperta a equipe do Corinthians, dominou pelo setor direito, Santiago Nunes, Nunes solta a bola para Messa, Messa para Pérez, tenta a tabela, Breno Bidon cortou, ficou com a bola, recua a bola para Bidu, Bidu chuta a bola de qualquer maneira para fora, a bola sai, bate a bola na marcação lateral, defesaça do Hugo Souza, hein, Ademar?
3: Espetacular, a bola foi no cantinho, ele mostrou, sou seleção, rapaz, eu sou seleção, a bola foi no cantinho, ele deu um tapa espetacular, a defesa do jogo.
0: E a bola pega no gramado e ainda pega velocidade, né? Fica ainda mais difícil. E realmente uma defesa, fez um gol Hugo Souza pro Corinthians agora, mantendo o empate. Corinthians tem a posse de bola, Hugo Souza não tem pressa para repor a bola em jogo. A torcida do Estudiantes continua cantando, dando força. Tudo aberto pro jogo na volta. Jogo na volta será na semana que vem, hein? Quarta-feira que vem, 9:30 da noite, lá na Arena do Corinthians. Claro, com cobertura completa da Nova Brasil. E aí, pra cobrança por aqui, o Hugo Souza vai repor a bola em jogo. Já repõe, nem vi a reposição, porque os caras ficam mostrando o Caio César, que foi o melhor do jogo, hein? É o. Como que é o Off the Hero lá? Como que é o Antônio Lima?
2: Hero of the Match.
1: Hero of the Match. Unanimidade.
0: É, eu deixei ele falar o match. Sai jogando lá pelo setor esquerdo do Bidu. Tô falando que ele tá pimentinha hoje, hein, Gaviva?
1: Ele tá saltitante.
0: É, hoje tá demais o nosso galã Antônio Lima. cima. É posse de bola favorecendo a equipe do Estudiantes. Muslera tem ali pressa. Já acabou o jogo ali em relação ao acréscimo. Levanta a bola pro comando. Hugo Souza saiu do gol e fez a defesa. Vai repor a bola em jogo e vai terminar. O Corinthians arranca o empate na Argentina quando nesse momento apita o árbitro. Termina o jogo em La Plata, na Argentina, e deu empate. Estudiantes 1, Corinthians também 1. Tudo aberto para o jogo de volta na Arena do Corinthians. Quarta-feira que vem, 9:30. O Corinthians está a uma vitória simples de ir para as semifinais da Copa Libertadores da América. Vamos agora com o Confira Comigo no Replay, com a apresentação dele. Ele vem aí. Vai daí, Weber Lima!
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8: 11 horas e 26 minutos, você está no Confira Comigo no Replay, o melhor pós-jogo do rádio, a partir de agora, com pão de alhozinho, com pão de alhozinho da jogo. Terminou na Argentina, Estudiantes 1, Corinthians também 1, Corinthians consegue um bom resultado fora de casa e agora define em Itaquera a sua classificação à semifinal da Libertadores da América. Antônio Lima, o seu destaque.
9: Na primeira vez em que as duas equipes se enfrentaram na história da Libertadores, não houve um vencedor. 1-1, tudo igual, e a decisão realmente fica para a próxima quarta-feira, às 9:30 da noite, na Arena Corinthians, em Itaquera. O Corinthians, que também no jogo das oitavas de final, conseguiu um empate contra o Rosário Central na Argentina e, em casa, conseguiu vencer. Essa partida é o segundo empate que um brasileiro consegue contra o Estudiantes por uma partida de ida da mata-mata da Libertadores. É somente o segundo brasileiro que conseguiu isso. O Corinthians consegue também finalizar um dos tabus, né? 14 anos sem marcar um gol fora de casa pelo mata-mata da Libertadores já acabou, porque depois do Romarinho só Caio César conseguiu isso. Weber Lima.
8: Tá certo, portanto aí o destaque ao final da partida entre Corinthians e Estudiantes. Estudiantes 1, Corinthians também 1. Luiz Ademar, a sua análise nessa empate, um empate bom pro Corinthians fora de casa, Ademar.
3: Muito bom, porque o Corinthians fez um primeiro tempo ruim, tomou um gol relâmpago praticamente com 3 minutos de jogo, não conseguiu finalizar, teve dificuldade, teve duas finalizações mais tortas, uma do Memphis e a outra do próprio Caio César, não, do Garro, e aí chegou no segundo tempo, o Corinthians também aos 3 minutos empatou, com 1 minuto foi prejudicado com o Castilho, o Carrilho, que poderia ser expulso. Poxa, ele tinha amarelo. Eu achei que não era, que assim, tudo bem que foi uma imprudência. De repente você podia até não dar um vermelho direto, mas ele já tinha amarelo, o cara tinha que ser expulso. Mas pra sorte do Corinthians, com 3 minutos, o Corinthians fez o gol, e o autor do gol, que poderia ser expulso também aos 6, aí depois ficou em campo, porque o juizão adotou o mesmo critério. O certo é que eu fiquei com a impressão o seguinte: quando o Corinthians tentou jogar se impondo, nos contra-ataques chegava fácil o Estudiantes. Quando no segundo tempo o Corinthians partiu para o jogo, ele empatou o jogo, marcou, e aí para propor o jogo o Estudiantes teve dificuldade. Então acho que é esse que o Corinthians tem que tomar cuidado aqui, porque o Corinthians vai atacar, o Corinthians vai se impor dentro de casa como ele faz sempre, e evidentemente no contra-ataque pode ser que o Estudiantes encaixe. Mas o certo é que o Corinthians mereceu o empate. O Corinthians fez um grande segundo tempo, e na única grande oportunidade do Estudiante, o Hugo mostrou que é seleção e fez uma defesa fantástica.
8: Maravilha, Ademar Gaviva, e o pessoal que participa pelo WhatsApp.
1: Tem aqui o Reinaldo, direto de Aracaju, dizendo que é ótima transmissão Nova Brasil. José Carlos em Campinas. Os times argentinos não tão bem, né? Semifinal vai ser brasileira. E o Gerson e Itatiba aqui no Itaquerão é no mínimo 3-0 pro Corinthians, Weber.
8: Olha lá em Campinas no 103,7, Aracaju 93,5. Todo mundo curtindo o futebol da Nova Brasil, que vai pro rápido break e volta já já com muito mais para você no Confira Comigo no Replay, o melhor pós-jogo do rádio com pão de alhozinho da jogo.

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0: 11:38, voltamos com o Confira Comigo no Replay, o melhor pós-jogo do rádio aqui na Nova Brasil FM, com pão de alhozinho da jogo. Vamos curtir os gols da partida, os gols de Estudiantes 1, Corinthians também 1, na voz de Cleiton Gamarra.
1: Burgos para cobrança, levantou a bola para a área, o dogue de cabeça, Hugo Souza, a bola ficou viva, a batida pro gol!
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0: Astro! É do Estudiantes! Cruzamento para dentro da área, dois jogadores do Corinthians caídos. Garro, Gustavo Henrique, Bidon fez menção que foi atingido. No toque de cabeça, a grande defesa do Hugo Souza, mas no rebote na pequena área, Castro mete o pé na bola e manda a bola pro fundo do gol. Castro abre o placar em La Plata, faz a festa da sua torcida. O Castro é embaçado, o Castro é muito embaçado.
1: É embaçado, é gol.
0: Perdeu a bola, recupera Garro, escapou na marcação do primeiro, enfiou a bola pra Caio César na cara do gol, bateu, pintou emoção!

0: entrada do Garro, aparecendo o Garro finalmente. Pifou o Caio César, que invadiu a grande área pelo setor direito, cara a cara com o goleiro Muslera, que saiu desesperado. Ele mete o pé na bola lá no canto direito do goleiro, que pulou e não achou.
1: 11 horas e 40 minutos. Vamos com a participação do ouvinte, Gavião, com as perguntas também para o Luiz Alemar. Gaviva.
2: Até aqui o Carlito, ele é de Poá. Luiz Ademar, os jogadores e a comissão técnica do Corinthians comemoraram tal, mas com o péssimo futebol que tem apresentado, tem risco? Você acha que o Corinthians corre risco ou já está garantido?
3: Não, ele é favorito. O Corinthians é favorito em casa, com o apoio da massa, jogando no seu estádio. Agora, não podemos esquecer que dos 4 derrotas que tinha consecutivas, 3 tinham sido em casa, né? O Corinthians não anda jogando bem em casa. Agora, ele vai ter que propor o jogo e aí é o que eu entendo que o Estudiantes gosta. O Estudiantes vai querer jogar no contra-ataque. Então, que o Corinthians imponha seu ritmo, mas tenha muitos cuidados defensivos. Agora, passou a ser o favorito dentro de casa, porque esse empate, para mim, foi precioso fora de casa.
2: O Jamil, em Ribeirão Preto. Luiz Ademar, o Memphis parece que ele está de má vontade. É má vontade ou ele está fora de forma?
1: No 91,3 está te ouvindo lá, Ademar.
3: Ah, então, mas olha, má vontade não é, né? O cara está jogando uma Libertadores e tudo, ele vem fora de forma. Vamos lembrar que a gente acreditava que ele ia se preparar para a Copa do Mundo. Ele não jogou a Copa do Mundo. Ficou um tempo com essa negociação aí, vai e não vai, vai e não vai. Então, até adquirir ritmo de jogo, demora mesmo. Agora, ele pode e deve jogar muito mais.
2: E encerrando aqui com o Matheus Corintiano, Luiz Ademar. Onde o Diniz pode melhorar o time para o jogo na volta?
3: Eu entendo que no meio campo e no ataque, né? O Corinthians sente, claro, sente falta de um centroavante. Sem o Yuri Alberto, o Pedro Raul tentou e não conseguiu. E aí o Guinegão também tentou e também não foi bem. A verdade é que ele começou bem, o Guinegão, mas nas vezes que eu ouvi voltando a jogar, ele não jogou bem, como foi contra a Chapecoense. Então ele faz o quê? Ele, sem centroavante, tenta fazer que nem aconteceu no lance do Garro. O Garro pegou e meteu uma bola. Quem entrou na diagonal fazendo o papel que faz muito o Yuri Alberto foi o Caio César. Então o Corinthians carece desse jogador. Agora precisa, principalmente jogando mais dentro de casa, né? Você jogando agora, decidindo a sua classificação para a semifinal dentro de casa, precisa ser mais ofensivo. Ele precisa corrigir a chegada ao ataque, a criatividade no meio para a bola chegar mais no ataque.
2: Olha, e sem ser pergunta, só mensagens aqui, Weber. O Eduardo, do Taboão da Serra, ele fala: eu pensei que o Estudiantes fosse dar mais trabalho, hein? Foi mais fácil que a Chapecoense. Vai, Corinthians. E o Mário, do Ipiranga: como um time tão limitado no seu elenco chegou tão longe nessa Libertadores?
3: Aí é o seguinte, né? Eu entendo que mata-mata é outro confronto. Mata-mata é outro jogo. E Libertadores tem para todos os times, né, tem um gostinho especial para todo mundo. Todo mundo prioriza. Pode pegar todos os times que estão participando, os que já foram eliminados ou os que estão participando. Todo mundo prioriza Libertadores. E aí é aquela história, né? Mata-mata você pode. O Palmeiras é largo em sorteio, né? E depois o Palmeiras é largo nisso aí. Quando você vai pro mata-mata, ele vai tendo adversários. E com todo respeito, né? O Corinthians, que teve na fase de grupos, os 3 primeiros jogos venceu, classificou ali e depois não venceu nenhum dos 3, né? Ele perdeu 2 empates e uma derrota. Então ele conseguiu equilibrar. A hora que chegou no mata-mata, o Corinthians teve o Rosário Central, que com todo respeito era uma babinha, e eu também esperava mais do Estudiantes. Não é nada disso, hein?
2: O Weber.
1: Fala, Gaviva.
2: Eu sei que eu falei que era a última, mas tem mais uma aqui. Luiz Ademar, o Enzo de Araçatuba, motorista de aplicativo. Será que o Diniz vai colocar time reserva contra o Flamengo? O Corinthians tem que tomar cuidado com o rebaixamento.
1: 90,1 em Araçatuba, Ademar.
3: Olha, o Charles tinha entrado aos 26, eu até anotei aqui. Depois as outras substituições foram aos 42, 44, aquela coisa toda, só para você matar o tempinho ali da substituição. Pelo que eu vi aqui, Eu não quero crer que contra um Flamengo, até pela rivalidade, pelas camisas e tal, você vai com 11 reservas. Mas assim, eu duvido, por exemplo, que a dupla de zague, e eu não faria isso, tá? Embora o Gabriel Paulista não jogou contra o Chapecoense, né? Mas tomou hoje uma pancada que tá com um galo na cabeça, que aquilo lá vai ficar vários dias, né? Você falou da faca, eu lembro da faca, mas tinha gelo também. Você pegava o gelo, punha num paninho e metia o gelo na testa, assim, pra poder abaixar o galo, né? Mas enfim, eu não. Pra que você vai pegar sua dupla de zaga que faz falta, né? Seus dois laterais. Você precisa jogar com o Mateuzinho e Bidu lá? Eu, sincero e honestamente, eu ia com o Hugo Souza e com a minha zaga reserva. Aí você pode deixar o Alan, se você...
1: O Memphis não vai jogar.
3: É, o Memphis não vai jogar de
1: já
3: jeito nenhum.
1: Já reclamou do número de jogos.
3: E você viu o Garro também sentindo no final?
1: Sim.
3: Eu acho que o Memphis e Garro não jogam. Eu, sinceramente, não faria 11 reservas. Mas pelo menos uns 6 jogadores eu pouparia do Corinthians, eu pouparia. A minha zaga, por exemplo, só jogaria o Hugo. Goleiro não precisa de poupar, né? E ele também no jogo estava suspenso contra a Chape.
1: Sim.
3: Então, agora a minha zaga é toda reserva, daí eu deixaria o Carrilho, o Alan, tal, esses caras eu deixaria. O Caio César é garotão, tal, dá para você correr e tudo mais, mas eu faria um time mais para reserva do que para misto.
1: Tem mais mensagens, Gaviva? Boa, daqui a pouquinho o nosso Gaviva com a dica cultural, Antônio Lima, o seu destaque final, um grande abraço e até amanhã no Nova Brasil em Campo.
4: Destaque final das duas equipes que antes de se preocuparem uma com a outra têm compromissos pelos seus campeonatos nacionais. O Estudiantes volta a campo no dia 12 de setembro, no sábado, às 2h45, contra o Platense em casa pela 9ª rodada do Clausura do Campeonato Argentino, onde o Estudiantes não está bem. É o 13º colocado com 7 pontos em 8 jogos, são 2 vitórias e um empate e 5 derrotas. Não vence há 3 jogos no Campeonato Argentino. E o Timão, agora o seu foco é o líder do Campeonato Brasileiro. No domingo, enfrenta o Flamengo no Maracanã, às 5h30 da tarde, pela 27ª rodada do Campeonato Brasileiro. Como mencionei anteriormente, o Corinthians não vence há 4 jogos. São 4 jogos de derrotas consecutivas para o Timão, onde lá no Brasileirão é o 12º colocado com 32 pontos. Um grande abraço, Weber Lima, Luiz Ademar, Gavião, todo o pessoal da técnico, Celcinho, Lucas e todo mundo que acompanhou o Nova Brasil em Campo. Volta amanhã.
1: As minas estão te mandando beijo, viu, Antônio Lima?
4: Um grande beijo para todo mundo e amanhã volto com o Giro pelo Brasil no Nova Brasil em Campo. Grande abraço.
1: Grande abraço. Cleiton Gamarra, o seu destaque final, um grande abraço e até a próxima, Gamarra.
5: É isso, destaque, o Weber, foi um bom resultado, né? O Corinthians, é importante salientar, tem o retorno do André no dia 16, é a previsão, e o Ranieri, que não jogou hoje por suspensão, volta também e deve jogar até contra o Flamengo nessa questão de zaga que o Luiz Ademar mencionou. Ele pode ser até recuado para a zaga caso o Diniz opte em poupar seus jogadores. Então o Corinthians vai ser mais forte em Itaquera, principalmente na questão de marcação. Grande abraço a você, Weber, ao nosso Gaviva, Luiz Ademar, a toda a equipe técnica e também o Antônio Lima. Parabéns pelo trabalho, tamo junto e até a próxima, Weber Lima. Valeu!
1: Valeu, Cleiton Gamarra, trazendo o seu destaque final no futebol da Nova Brasil. Luiz Ademar, um grande abraço, seu destaque final e estaremos juntos amanhã?
3: Amanhã.
1: Amanhã no Nova Brasil em Campo, Ademar.
3: Eu só quero saber qual que é o prêmio para quem acertou o placar. Porque eu acertei 1-1.
1: Ah, você acertou?
3: Acertou mesmo, hein?
1: Ele acertou
3: no bar do Cabeção. No bar do Cabeção eu vou com as minas do Antônio aqui. Eu vou fazer aquela. Eu vou no carnaval. No carnaval, porque daí
1: ele
3: eu falo
1: acertou, pra mas o Demar falou que ia ser tal,
3: daquele migué, né? Aí eu vou com as minas do Antônio lá no bar do Cabeção, hein?
4: Tá liberado, pode ir.
1: Boa, Demar. E aí, Demar?
5: Deixa eu escolher o lanche hoje, Gaviva.
1: Vai ter o hot dog, né?
3: Não, gente, eu entendo que foi um grande grande resultado para o Corinthians fora de casa. Eu esperava mais do Estudiantes também. Acho que não é essa coisa toda, como é. E acredito que o torcedor do Corinthians está animado. Tenho certeza aí que vão esgotar os ingressos rapidinho, a arena vai estar lotada, porque o Corinthians tem grandes possibilidades de chegar às semifinais da Libertadores. E o que? Não só financeiramente, mas principalmente para a bola, né? Para o Corinthians, para você tudo, para a sua tradição. E o Weber fala que o Corinthians não tem passaporte, que não sei o quê, que chega ali no Paraguai e treme. Os caras já pensou, os caras na semifinal, o Weber tá morto, hein, gente?
1: É, mas não chega. Você vê, eles começam a se atrapalhar. Quando começa a chegar pertinho assim, se atrapalha. E é histórico, hein? Em casa, quando o Corinthians tem que decidir Libertadores da América, o Ademar já viveu isso, eu também. Algumas vezes, quando teve que decidir em São Paulo, no Morumbi, no Pacaembu, ou até mesmo em Itaquera, já algumas vezes caiu quando a arena estava cheia na Libertadores. Bom, é o seguinte, Caviva, mandando um abraço aqui pro Domingos na audiência, no sul de Minas Gerais, cruzeirense, o Pop falando aqui que o Gaviva é bom demais. Quem mais aqui?
2: Muito obrigado.
1: Pessoal mandando várias mensagens, agradecendo a sua mensagem. Gaviva, vamos lá com a dica cultural.
2: Antes disso, só o doutor Vadal que me ligou aqui, o Weber, ele tá perguntando se você precisa de uma pincelada.
1: Não,
2: aí.
1: Não.
2: A gripe pegou, né?
1: Não, não.
2: É, tô. A gripe pegou, né?
1: É. Não, mas na verdade, isso daqui, eu não tô entendendo, Gaviva. Porque a gripe, ela derruba o cara, né? A gripe deixa o cara pra baixo e tal. Mas é aqui, acho que é tipo sinusite, cara. E aí
2: eu
1: vai.
2: Fiquei com dois meses isso aí.
1: É alérgico.
2: Weber.
1: Alergia.
2: Eu fiquei dois meses com isso aí que você tá sofrendo. Eu fiquei dois meses. Dois meses tossindo. Eu tomara que você não fique com esses dois meses aí, velho.
1: Nada, vou nada. Já amanhã eu vou tá bom.
2: Amanhã é St. John's. Que ele se falava
5: maçã.
2: Olha aí, ó. St. John's, mel e limão.
1: Mel e limão.
2: Você sabe que hoje, Weber, hoje dia 9 de setembro, aliás, mandar um abraço, vai virar a meia-noite daqui a pouquinho, aniversário do Neto. Neto, camisa 10 do Corinthians, meu irmão, parceiro, mandei um parabéns pra ele hoje, já respondeu aqui, beleza. Um abraço pro José Ferreira Neto. Hoje também, né? Coincidentemente, dia do hot dog. Você gosta de um dogão? Hein, Weber Lima?
1: Eu já comi muitos hot dogs na minha vida, mas mais pra trás. Que aí voltava da night. E aí, quando você voltava na madrugada, você encostava em algum dog, Gavi.
2: Pra encerrar a noite, né, mano?
1: É.
2: Ou é um dogão ou é um x-salada, né, mano?
1: É. Era mais dogão mesmo.
2: É mais barato, né? 9 de setembro, dia do hot dog. É só pra falar, né? A dica cultural, falando que eu vou... É assim, só falar que a salsicha, eu não sei nem como fala, é salsicha, né? A salsicha foi inventada lá na Alemanha. Mas quem inventou o hot dog foi um cara americano aí, ó. É o cara aí, ó. Charles Feltman. Ele que inventou o hot dog... 1870, mais ou menos por aí, em Coney Island, lá nos Estados Unidos. Você sabe que existia, Weber Lima e ouvintes da Nova Brasil, aqueles carrinhos que a gente vê hoje na praia vendendo milho, né? Aquele negócio de vender um hot dog, ele vendia salsicha. A salsicha era vendida sem pão, era só salsicha fervida. E o que ele fazia então? Para a pessoa não queimar a mão, ele fornecia luvas, né? Aquela luva de pano. E aí o pessoal pegava a salsicha na mão. E o Coney Island, lá nos Estados Unidos, tinha um parque de diversão, tinha roda gigante, tinha aquelas coisas de parquinho de diversão. E o pessoal não devolvia a luva. Não devolviam a luva. Comiam a salsicha fervida. e não devolviam a luva. Começou a ficar caro pra esse cara aí, pra esse Charles Feltman. E aí, o cunhado dele tinha uma padaria. Isso lá nos Estados Unidos, 1870. Aí o cara falou assim, ao invés de você dar luva, o pessoal tá ficando caro pra você, cobra um pouco mais caro e você põe a salsicha dentro de um pão. Olha aí, tava inventado o hot dog, ué. O cachorro quente tava inventado, Weber Lima.
1: E você sabia...
2: Pra não queimar...
1: Pra não queimar a mão, né? Você sabia que também tem a história do sanduíche? Que era um conde também... Que queria comer a carne com a mão, né? Eles comiam com a mão.
2: Exatamente.
1: E aí, pra não sujar a mão, colocaram no pão. Então era o conde de sanduíche. E aí virou o nome sanduíche por causa disso.
2: Exatamente. Sanduíche lá, acho, não sei, acho que é pro lado da Inglaterra lá.
1: É,
2: isso aí. O cara que inventou a palavra sanduíche vem desse lugar que você acabou de falar aí. É. E aí foi a mesma coisa que aconteceu com esse cara aí, o Charles Feltman. Ele vendia só a salsicha fervida. A pessoa punha na mão, ele fornecia a luvinha lá de pano, só que o pessoal não devolvia a luva. Começou a ficar caro pra ele. O cunhado dele, que tinha padaria, falou, não, ao invés de você dar a luvinha, o pessoal vai ficar caro, cobra um pouquinho e aí você põe no pão e virou o hot dog.
1: Ô, Gaviva, quando você vai pegar na salsicha, você vai pegar com a luvinha? Você vai na luvinha ou sem luvinha, Gaviva?
2: Não, eu vou falar, Clé, só pego na salsicha quando eu vou fazer xixi, mano, quando eu vou tomar banho. Mas vou falar, Clé, pra você, Weber, o hot dog é um sanduíche que todo mundo ama aqui no Brasil, principalmente em São Paulo, em Osasco, né? Tanto lugar bacana em Osasco, aquele hot dog gigante e tal. E aqui no Bar do Cabeção, nós resolvemos fazer um cardápio com os nomes dos hot dog da equipe da Nova Brasil. Olha, opa, que bacana. Hot dog Creighton Gamarra.
1: Ah.
2: Cheguei! Hot dog Creighton Gamarra. Sabe o que vai?
1: O que vai nisso aí, Gabi?
2: Não é pão de dog, não. É baguete.
1: Por que
2: nove baguete? Salsicha. Nove salsicha.
1: Nove?
2: Nove.
1: Vou louco.
2: Milho, carne moída, batata palha, nossa, vinagrete, purê de batata, maionese, ketchup e mostarda.
1: Ô, louco. É um banquete.
5: É o mais caro aí, né?
2: É o mais caro. Ah. É 30 conto, mano. É pesado. Tem o hot dog... Hot dog Celso Cardoso.
1: Ah, tem, como é que é?
2: É um cara muito fino, Celso Cardoso, né?
1: É.
2: Então ele fala que é pão brioche, salsicha sem corante, mostarda de Dijão. E aquela coisa que a gente põe no restaurante japonês, raiz forte.
1: Ah.
2: Sabe aquele wasabi?
1: É, o wasabi.
2: Verdinho? É. Ele, que o Celso Cardoso fala que salsicha boa é aquela que arde. Ah. Eu não falo isso. Tem o hot dog Edson Rufino.
1: Ah, é?
6: Desculpa que eu falei um bocado na sua voz. Uma voz muito de radialista. Aí.
2: Sabe que o Edson Rufino é um cara de hábitos muito simples, né? E pra ele, hot dog é só salsicha e mostarda. A única coisa que ele exige é que a salsicha tem que ser prensada.
1: Ele gosta.
2: Ele gosta da salsicha prensada. Se não for prensada, pra ele não vale. E finalizando aqui com o hot dog Jorge Vinícius.
1: Ah, é?
5: Avassalador.
2: O avassalador. Esse é o hot dog avassalador.
1: Como é
2: vai
1: que é?
2: Vai pão, é pão, maionese, ketchup, mostarda, batata palha, mas sem salsicha.
1: Oxi. Ué, como assim?
5: Como assim?
2: É porque o JV falou pra mim que salsicha não se morde, só se beija.
5: Ah! Você não quis falar outra coisa, hein, amigo?
2: Muito bom, meu hot dog já tá vendo, mano.
3: Essa eu vou falar pra ele amanhã. Essa eu vou contar pra ele amanhã.
5: Isso aí é corte, velho.
3: Amanhã
5: corte.
3: No programa ao vivo fala: você foi homenageado com o hot dog do caminhão. Amanhã eu falo.
2: Boa, demais. Um abraço, Gaviva. Valeu, gente. Ficam com Deus.
1: Valeu, Gaviva, que volta amanhã no Nova Brasil em Campo, agradecendo a sua audiência, o seu carinho, você que curtiu a nossa jornada esportiva com Palmeiras 1, LDU 0, com Felipe Camargo, Felipe Oliveira e Renan Teixeira. Na sequência, com Corinthians e Estudiantes, Estudiantes 1, Corinthians 1, com Cleiton Gamarra, Luiz Ademar, Antônio Lima, comigo Weber Lima e Gavião, nos trabalhos técnicos de Clodoaldo Júnior, Lucas Monteiro, na mesa de som Celcinho Roberto e na produção de Antônio Lima. Voltamos amanhã às 17h30 no Futebol da Nova Brasil, com o Nova Brasil em Campo. Obrigado pela audiência, pelo carinho. Você curtiu o Futebol da Nova Brasil com pão de alhozinho, com pão de alhozinho da jogo. Fiquem com Deus, até amanhã. Tchau.
7: A sorte pra você, Weber. Eu te amo.
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Olá, bom dia para você que está aqui na sintonia da Nova Brasil. Hoje, quinta-feira, 10 de setembro. Por aqui, Cláudia Nakazato. Vamos juntos aqui pela Nova Brasil FM. Começando muito bem com Zizi Posse, Noite.

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0: Nova Brasil FM, a Fernanda Takai, fui eu. Também teve Erasmo Carlos com Chico Buarque. Olha, 5h41. Bom dia. 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

0: 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E essa foi Céu com uma Lemolência, fechando essa hora aqui pela Nova Brasil. Eu sou Cláudia Nakazato, volto logo mais a partir das 8 horas da manhã. E você fica agora com o Jornal Nova Brasil. 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
4: Olá, aqui é o Dr. Antônio Conceiro Lopes, cirurgião do aparelho digestivo da Rede D'Or de São Paulo, e no Minuto Saúde de hoje vamos falar sobre a azia. Azia todos os dias não é normal. Se você precisa tomar antiácido todos os dias, preste atenção, você pode estar mascarando uma condição, um problema mais grave e que precisa de uma investigação adequada. A azia é um sinal, é um sintoma relacionado não só com o refluxo de ácido do estômago para o esôfago, mas às vezes até com problemas cardíacos. Então, se você tem azia todos os dias e não só naqueles momentos em que você faz algum tipo de abuso alimentar, procure um médico, faça os exames pertinentes para que você possa se manter sempre com boa saúde.
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9: Edson Fachin retira Alexandre de Moraes da relatoria do inquérito das fake news que se arrasta há mais de 7 anos.
10: O presidente do Supremo Tribunal Federal também derruba decisões de André Mendonça e Flávio Dino e reintegra Andrei Rodrigues ao comando da Polícia Federal.
9: E mais, Edson Fachin marca para a próxima terça-feira sessão do plenário do STF para discutir relatório da Polícia Federal que mostrou troca de mensagens entre Alexandre de Moraes e Daniel Vorcaro.
10: Flávio Bolsonaro critica a decisão de Dino e afirma que Lula quer vencer a eleição no tapetão. Já Lula pede quebra completa do sigilo das investigações do caso Master.
9: André Mendonça homologa a delação de Mineiro, operador de Daniel Vorcaro, que fez repasses ao fundo do filme Dark Horse, a cinebiografia de Jair Bolsonaro.
10: Na Libertadores, olha, um dia daqueles, tudo normal. Palmeiras venceu a LDU, Estudiantes e Corinthians ficaram no empate.
9: Tudo absolutamente normal. E Carlo Ancelotti convoca 8 estreantes na primeira seleção após a derrota na Copa do Mundo.
10: Tem tudo isso e muito mais te esperando a partir de agora, nesta quinta-feira, dia 10 de setembro. Que seja um excelente dia.
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9: Bom dia, Stephanie Alves. Bom dia a todo mundo que está na rede Nova Brasil. Em Andradas, Araçatuba, Brasília, Campinas, João Pessoa, Mococa, Recife, Rio de Janeiro, Salvador, São José dos Campos, São Paulo e Ribeirão Preto. Um ótimo dia para você que nos acompanha pela frequência do rádio. Também para você que está no aplicativo da Nova Brasil, está aí no seu celular, no seu dispositivo eletrônico. E para você que também nos acompanha com imagens do nosso canal no YouTube, Jornalismo Nova Brasil. É o nosso canal no YouTube para você também participar, se inscrever no nosso canal, deixar lá sua curtida e, enfim, dar sua opinião lá também sobre os temas do dia. São 6:03. A gente abre essa edição de 10 de setembro com o Momento Mude um Hábito.
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13: Hoje o nosso tema são os alimentos e os hábitos que promovem a saúde cardiovascular. E para falar sobre esse assunto, está aqui com a gente o Dr. Gabriel Quintino Lopes, cardiologista da Unimed. Dr. Gabriel, bom dia.
14: Muito bom dia, Mauro. Um prazer estar aqui com vocês.
13: Quando a gente fala em alimentação para proteger o coração, doutor, quais os alimentos que deveriam aparecer assim com mais frequência na nossa dieta?
14: Olha, sempre que eu falo com os meus pacientes, eu falo sobre a dieta do Mediterrâneo, Mauro. É a dieta mais indicada para proteger o coração, tá? Ela é... Os alimentos que compõem essa dieta... Geralmente estão os legumes, verduras, né? São leguminosas e verduras. As carnes, geralmente brancas, né? Frango, peixe. Nada frito, tudo cozido, grelhado ou assado. Castanhas também. A gente fala aí de nozes, castanhas em geral, né? Evitar um pouco o amendoim, que é um pouco mais gorduroso, mas as castanhas em geral. E o azeite também é uma boa pedida aí para proteção cardiovascular. Yeah. Eu gosto muito de sinalizar a uva também, né? Tem bastante componentes aí muito bons.
13: Eu vou perguntar para o senhor também agora o contrário. Quais alimentos que a gente precisa evitar?
14: Eu gosto sempre de dizer que o ideal é que a gente coma comida de verdade, né? Então a gente sempre tem que evitar aqueles alimentos muito processados, né? Alimentos muito industrializados, embutidos, presunto, salsicha, frituras, alimentos industriais, como aqueles alimentos que já vêm prontos, salgadinhos, essas coisas todas é bom evitar. E o excesso de açúcar, né? Se tiver muito açúcar também, é bom evitar.
13: Como é que esses alimentos, esses ultraprocessados e também alimentos que são muito ricos em sal e açúcar, como é que eles afetam a saúde do coração?
14: Tudo que você come e você não gasta, né? Aquilo se armazena em energia. Então você acaba ganhando peso, acaba ganhando tecido gorduroso, e esse tecido gorduroso é um tecido inflamatório, é um tecido que eleva o seu colesterol, e isso no longo prazo vai fazendo aquele processo que a gente chama de aterosclerose, né? É o entupimento das artérias por placa de gordura. Isso para a saúde cardiovascular é péssimo. Então hoje a gente tem grande facilidade de encontrar esses alimentos. Eles são muito calóricos, são calorias ruins, geralmente açúcar e gordura. E a gente não tem tanta prática mais, tem mudado, mas a gente não tem tanta prática mais de gastar essa energia que a gente consome. Então, quando a gente faz uma alimentação baseada nesses alimentos e não tem aí uma prática de atividade, um gasto energético, ela vai se acumulando e vai trazendo essas consequências para o corpo e para o coração.
13: Pois é, o senhor se referiu aí à prática de atividade física. Eu quero perguntar exatamente isso, doutor Gabriel. Além dos hábitos alimentares saudáveis, que outros hábitos são importantes que a gente tenha para a saúde do coração?
14: Bom, para o seu coração ficar bem mesmo, eu gosto de colocar quatro pilares, né? A alimentação é um deles, a prática de exercício físico é também um deles. E aqui cabe salientar, ô Mauro, que é importante a gente tanto fazer a musculação, né? Geração de músculo, porque a gente perde músculo com a idade, não tem jeito, quanto também o exercício aeróbico, seja uma caminhada, uma bicicleta, uma dança, uma luta, qualquer coisa que a pessoa se sentir mais confortável, tá? Paralelo a isso, a gente também precisa ter um bom sono, tá? Dormir é muito importante. Acontece muita coisa no sono que a gente negligencia. Então, além de descansar, preservação da memória, preservação de demência, o sono traz aí outros benefícios para o corpo e para o coração. E o quarto pilar que eu sempre gosto de falar, que é a saúde mental. Alguém estressado está sempre estressando o coração e trazendo consequências ruins aí para o coração.
13: E consultar o cardiologista, a partir de que idade, que exames que são recomendáveis, quais são os seus conselhos?
14: Primeiro, uma boa anamnese, um bom exame físico, né? O cardiologista já faz isso muito bem, e daí ele traça quais são os exames realmente que serão necessários para cada perfil de paciente. Eu sempre gosto de pedir para que quem não tem doença, a partir dos 40 anos. Mas quem já for obeso, tiver na família diabetes, hipertensão, geralmente as gestantes, mulheres gestantes ficam hipertensas durante a gestação, essas têm que procurar um pouco mais cedo o cardiologista.
13: Doutor Gabriel, muito obrigado pelas suas orientações.
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16: A gente
10: gente abre os trabalhos às 6:08 para aquele dia de tudo normal por aqui. Vamos falar de esporte.
16: Bom dia, Mauro. Bom dia, Stephanie. Bom dia, ouvinte da Nova Brasil. Vamos falar de Libertadores da América, Copa Sul-Americana e da convocação de Carlo Ancelotti para os amistosos da seleção brasileira na Super Data FIFA. Começando com essa convocação para os jogos 25 e 29 de setembro contra a Austrália e no dia 3 de outubro contra a Índia, teremos os seguintes jogadores, os 26 relacionados e convocados: goleiros, Hugo Souza do Corinthians, Morisco do Coritiba e Otávio do Cruzeiro. Nas águas, defensores, Arthur Dias do Atlético Paranaense, Douglas Santos do Zenit, Gabriel Magalhães do Arsenal, Jair do Nottingham Forest, Marquinhos do Paris Saint-Germain, Mateuzinho do Corinthians, Mauro Júnior do PSV da Holanda, Vitor Reis do Manchester City e Wesley da Roma. Meio campistas, Andrei Santos do Manchester United, Breno Bidon do Corinthians, Bruno Guimarães do Arsenal, Danilo do Botafogo, Douglas Luiz da Juventus e Gabriel Botempo do Santos. No ataque, Endrick do Real Madrid, Estevão e João Pedro do Chelsea, Pedro do Flamengo, Rafinha do Barcelona, Rayan do Bournemouth, Samuel Lino do Flamengo e Vinícius Júnior do Real Madrid. Na minha opinião, não dá para reclamar de Carlo Ancelotti. Houve uma reformulação realmente. Apenas 9 dessa lista estiveram na Copa do Mundo. É uma lista nova, com muitos jogadores que o torcedor brasileiro com certeza não sabe quem são. São garotos novos, mas realmente uma reformulação. O que chama a atenção é que no meio de campo não há um pensador, um meia que crie. Então o Carlo Ancelotti vai insistir com o que ele fez na Copa do Mundo. Não vai levar um atleta para criar, o camisa 10, o cara que pense, dite o jogo. Pelo jeito, isso não vai acontecer. Bom, em relação à Sul-Americana e também à Libertadores da América, começando pela Libertadores, tivemos na noite de ontem, em São Paulo, na Arena do Palmeiras, o Verdão, que venceu a LDU por 1-0. Portanto, jogará na próxima semana por um empate para garantir vaga na semifinal da competição. E na Argentina, tivemos o empate de Estudiantes e Corinthians, 1-1. O Corinthians, se vencer em sua arena na próxima semana, também chega à semifinal. Hoje, às 9:30, no Olímpico Atahualpa, no Equador, tem Independiente del Valle e Flamengo fechando as partidas de ida das quartas da Liberta. E na Copa Sul-Americana, tivemos ontem a vitória do Santos na Vila Belmiro, 2-0 para cima do Atlético Mineiro. O Santos, que anunciou ontem a contratação de Everton Cebolinha, contrato até o fim do ano, vai vestir a camisa 7 do Peixe, o Everton Cebolinha, que foi liberado pelo Flamengo. E fechando hoje, partidas de ida das quartas de final da Sul-Americana, no Peru às 9:30, o Cienciano recebe o Montevideo City Torque. Eu volto às 5:30 com o Nova Brasil em Campo, o seu programa de futebol diário aqui na Nova Brasil. Até lá!
9: Weber Lima e as notícias normais do esporte aqui nesta manhã de quinta-feira para você. São 6:12, tá na hora da gente falar de eleições.
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9: O uso da inteligência artificial nas eleições de 2026 terá regras específicas. A OpenAI, que é a criadora do chat GPT, apresentou ao Tribunal Superior Eleitoral um plano para reduzir o risco dessa ferramenta ser usada para influenciar eleitores, produzir campanhas em larga escala ou espalhar conteúdos falsos. A repórter Dani Rivas tem as informações.
18: O ChatGPT não poderá ser usado para recomendar candidatos ou dizer ao eleitor em quem votar. A medida faz parte de um plano de conformidade apresentado pela OpenAI, que é a criadora do ChatGPT, ao TSE, que é o Tribunal Superior Eleitoral. A empresa prevê barreiras para impedir que a ferramenta favoreça candidaturas e também restringe o uso da inteligência artificial para produzir em larga escala mensagens de campanha ou conteúdos destinados a desestimular o voto. O plano prevê ainda mecanismos para identificar conteúdos gerados por IA e monitorar possíveis abusos, como falsificação de documentos eleitorais, criação de supostas provas de fraude e tentativa de se passar por candidatos ou autoridades. A OpenAI também prevê medidas contra a violência política de gênero e conteúdo sexual não consentido, envolvendo candidatos. De São José dos Campos, Dani Rivas.
19: 6:13, já já a gente volta a falar de eleição aqui pra você. Agora a gente segue girando com a nossa reportagem espalhada pelo país, porque você sabe, aqui a notícia tem sotaque de Brasil.
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19: Para quem tá aí no YouTube, vai ver agora que eu já tô com a minha canequinha vazia. E eu vou perguntar, você aí do outro lado já tomou seu cafezinho hoje? Pois o sistema Faeng Senar lançou ontem uma pesquisa inédita para estimar a produção de café arábica na região de Minas Gerais. De Andradas, no sul de Minas, o repórter Felipe Avelino traz mais informações.
21: O sistema Faeng Senar lança nesta quinta-feira em Varginha, no sul de Minas, a primeira pesquisa Safra Café. O levantamento é inédito e tem como objetivo estimar a produção de café arábica em Minas Gerais a partir de informações coletadas diretamente nas propriedades rurais. A pesquisa vai reunir dados como área cultivada, produtividade, volume já colhido, produção ainda disponível nas lavouras, além das condições climáticas e fitossanitárias e das expectativas dos produtores. Os dados serão analisados por uma metodologia estatística e terão a validade do Centro de Inteligência e Mercados da Universidade Federal de Lavras, a UFLA. Segundo o sistema Faeng Senar, a proposta é que o levantamento seja realizado todos os anos, ampliando a oferta de informações sobre a cafeicultura mineira. A escolha de Varginha para o lançamento reforça a importância do sul de Minas para a produção cafeeira. A cidade é um dos principais polos do setor no país e concentra cooperativas exportadoras, armazéns, laboratórios e empresas ligadas à cafeicultura. Durante o evento também serão apresentadas as projeções da safra cafeeira de Minas Gerais para 2026, além de debates sobre o mercado, clima, manejo, pesquisa e qualidade do café. De Andradas, Felipe Avelino.
19: São 6:16.
22: Deu
19: a
22: água
19: gente
22: na boca,
19: segue,
22: né?
19: Girando pelo...
22: Cafezinho, né?
19: Olha, falou...
22: Cafezinho do sul
19: cafezinho
22: de Minas.
19: Arábico. Eu vou só esperar um tempinho aqui, Mauro, pra ir lá pegar a terceira dose do dia já. Você já tomou o seu?
22: Já tomei o meu. E assim, dizer cafezinho do sul de Minas é quase que uma ofensa, porque ali é um cafezão. Alguns dos melhores cafés do mundo são produzidos no sul de Minas Gerais, né? Nessa categoria de café arábica. Ali, alguns dos melhores do mundo. E é melhor do mundo mesmo, em concurso. Nota, os especialistas dão notas pro café, fazem comparações, tudo isso. Então, assim, é uma região de excelência na produção do café. Bora lá!
19: Entre outras coisas, né? Café, entre outras coisas. Queijinho, pão de queijo. É. E os eventos de café também, que eu ainda tá na minha agenda, tá? Um dia eu vou nesses eventos, esses encontros de baristas por lá que dizem que são excelentes lá no sul de Minas. Bom, são 6:17. Vamos deixar o cafezinho de lado só por enquanto, tá, minha gente? Já a gente pega outro café aqui, reforça a dose de cafeína e vamos enfrentar esse dia. Agora a gente te conta o que é essencial.
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19: O presidente Lula assinou novas medidas para tentar conter a alta dos combustíveis provocada pelo aumento do petróleo no mercado internacional. Na gasolina, o governo federal reduziu em 63 centavos por litro a cobrança de PIS e COFINS. Com isso, os tributos federais caem para 16 centavos por litro. Essa medida substitui aquele subsídio de 44 centavos que estava em vigor e vale de 10 de setembro até o dia 9 de outubro. O etanol também está em entrando aí nesse pacotão, tá? PIS e COFINS serão zerados durante esse mesmo período, 10 de setembro a 9 de outubro, o que representa uma redução de 19 centavos por litro.
22: Já para o diesel, o mecanismo é diferente. O governo criou um novo subsídio de R$1 por litro para produtores e importadores que aderirem ao programa. Esse valor será somado temporariamente ao subsídio de R$1,12 que já estava em vigor. Assim, enquanto os dois benefícios coincidirem, o desconto poderá chegar a R$ 2,12 por litro. O novo subsídio ao diesel foi criado por medida provisória, por isso já está valendo, mas ainda precisa ser aprovado pela Câmara e pelo Senado para não perder a validade. Após o governo anunciar a nova subvenção à gasolina, a Petrobras determinou uma redução de 19 centavos por litro no preço da gasolina A a partir de hoje. Com isso, o valor para os distribuidores, para as distribuidoras, passa a ser de R$ 3,05 por litro.
19: E ainda no noticiário econômico, tem informação de serviço para você também, você que usa o sistema bancário nacional. Olha, funcionários da Caixa Econômica Federal entram em greve nacional por tempo indeterminado a partir de hoje. Greve da Caixa Econômica Federal a partir de hoje. No Banco do Brasil, a paralisação é parcial, porque parte das bases sindicais decidiu continuar negociando. O principal impasse está no custeio dos planos de saúde dos servidores. Na Caixa, por exemplo, a proposta aumenta de 3,5% para 5,5% do salário base a contribuição dos funcionários. O valor mensal por dependente também subiria, de R$ 480 para R$ 870. Reais. Essa proposta foi rejeitada em assembleia pelo país. Na Caixa, 93 bases sindicais aprovaram essa greve a partir de hoje. No Banco do Brasil, 27 sindicatos aderiram à paralisação, enquanto outros 60 decidiram retomar as negociações. Os bancos afirmam que continuam abertos ao diálogo. Durante a greve, a orientação aí para os clientes é priorizar os canais digitais.

0: Marco Rubio valendo pelo continente?
1: Ótimo dia para você, Stephanie, você, Mauro, você que acompanha aqui o Jornal Nova Brasil. Não é só Brasília aí que tem suas questões críticas, não, viu? O secretário de Estado norte-americano Marco Rubio cumpre agenda na Colômbia, Equador e Peru para selar acordos de cooperação militar e garantir o acesso de Washington a minerais críticos na América Latina. Aprofundada por governos de alinhamento conservador na região, a estratégia expande a iniciativa do Escudo das Américas, aquele grupo militar aí dos países de direita, contra o narcotráfico e busca, inclusive, conter a presença econômica chinesa no continente. Na Colômbia, contudo, a negociação para o envio de comandos e tropas dos Estados Unidos desencadeou uma forte contestação política da oposição e questionamentos legais sobre a falta de aprovação prévia pelo Congresso e pelas instâncias judiciais do país.
2: Camilo, mudando um pouco de assunto, a Austrália está propondo uma lei para barrar algoritmos. Como é que é isso?
1: Isso mesmo, Mauro. A gente já teve ali aquela decisão sobre barrar o acesso, né, para crianças nas redes sociais, e agora vem esse outro projeto de lei que obriga as redes sociais a oferecerem aos usuários o direito de escolher o conteúdo que recebe nas redes sociais, permitindo desligar as recomendações por algoritmo, aquele mecanismo que a gente tem de receber conteúdo especializado e personalizado, né, para cada usuário. Então, a gente tem essa medida aí e apenas publicações de amigos e criadores que você segue seriam, então, recebidos por cada pessoa com acesso à rede social. Essa medida foi batizada de Meu Feed, do Meu Jeito, e amplia o pacote do país para segurança digital, que já inclui o banimento do acesso a redes para crianças, e as multas podem chegar a 109 milhões de dólares australianos, 392 milhões de reais, para plataformas que descumprirem as normas ou deixarem de remover conteúdos nocivos rapidamente. Claro que isso é um projeto de lei, ainda precisa de tramitação no Congresso para passar a valer de fato.
2: Sem contar que esse algoritmo é chato pra caramba, né? Eu outro dia recebi um vídeo sobre astronomia, física aplicada, né, ao estudo da astronomia e tal. Super interessante, assisti o vídeo inteiro. Agora eu só recebo isso. Eu vi um e agora eu só recebo esse conteúdo o tempo todo. Até parece que eu sou um astrofísico, alguma coisa assim.
1: É tipo você mandar um áudio no WhatsApp e depois começar a receber o conteúdo ali, né?
2: Chato esse algoritmo, mala. Pois é.
0: Tu te tornas eternamente responsável por aquilo que assistes, Mauro. É mais ou menos a base do algoritmo.
1: Só que é um ciclo vicioso, né? Porque você começa a receber uma coisa ali que eventualmente você procurou, só que depois você tem um hiperfoco naquilo e não sabe se foi você que procurou ou se ele recomendou com base no que você já estava procurando antes.
2: Algoritmo mala.
0: Ai, muito bom. Muito bom, gente. Pela volta do feed cronológico, já votamos todos. Bom, são 6 horas e 24 minutos, a gente segue aí no noticiário internacional, Camilo, mas olhando para cá agora e para nossa excelente, a nossa brilhante produção cultural, que nos últimos anos anda chamando a atenção do mundo, já temos aí a pré-lista do Oscar 2027, quem são?
1: A gente tem sim, Stephanie, a corrida aí pelo Oscar já tá valendo. A Academia Brasileira de Cinema definiu os 6 títulos que disputam a indicação do país ao Oscar de melhor filme internacional. A lista traz 100 Dias, que fala sobre superação no mar, A Fabulosa Máquina do Tempo, sobre infância e futuro no sertão, A Natureza das Coisas Invisíveis, que fala aí sobre afeto infantil no ambiente hospitalar feito pipa, um filme, inclusive, que está sendo muito celebrado, e também Nosso Segredo, além de Vicentina Pede Desculpas. Todas essas obras se destacaram no circuito do cinema nacional ao abordarem memória, luto, superação e relações familiares por abordagens intimistas e reflexivas. E a lista final com os nomes oficiais que vão concorrer está prevista para sair no dia 16 de setembro. Cinema Nacional, aparentemente, em alta de novo. A gente espera muito que a gente consiga conquistar uma cadeira lá no ano que vem em Hollywood novamente.
2: E seja como for, já é para botar na lista para ir pro cinema, assistir os filmes, né?
1: Dá uma olhada. Força e incentivar o cinema e a cultura brasileira.
2: Dá uma olhada na produção nacional, que é muito boa. Obrigado, Camilo.
1: Nada.
2: Bom dia para você, são 6 horas e 25 minutos e você que tá aqui com a gente continua ficando bem informado, bem informada com o jornalismo da Nova Brasil.
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2: A ANAC autorizou o aeroporto de Congonhas a operar depois das 11 da noite em situações excepcionais como mau tempo que provoque impactos em cadeia na malha aérea. A medida vale apenas para concluir voos que já estavam programados para aquele dia e não muda o horário normal de funcionamento do aeroporto. As situações vão ser avaliadas caso a caso. E o cinema da USP está com uma mostra gratuita que discute a passagem da infância para a vida adulta. Não Quero Ser Grande reúne 16 produções entre filmes e um episódio de série com histórias que abordam amadurecimento, identidade e as dificuldades de crescer. A programação segue até o dia 20 deste mês, com sessões às 4 da tarde e às 7 da noite na cidade universitária e no Centro Maria Antônia. 6h28, bom dia.
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4: Bom dia, excelente quinta-feira. Tô observando já o seu caminho pela rodovia Regis Bittencourt, que aqui para São Paulo tem congestionamento a partir do quilômetro 285 em Embu das Artes e até o 279 no Rodoanel. Aí volta a parar no acesso ao Largo do Taboão. 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
8: 6h30 em ponto, não vá perder a hora na sua quinta-feira, também conhecida como véspera de sexta, né? Semaninha mais curta aí, já chegando na reta final. E nós estamos aqui agora começando o segundo bloco de notícias para você. Lembrando que durante esse período aí de eleições, durante a exibição do horário eleitoral gratuito, a gente tá com a nossa programação um pouco diferente. Então largamos às 6h da manhã com as notícias do Brasil e do mundo. E assim vamos. Na próxima meia hora te fazendo companhia, te deixando muito bem informado sobre tudo que importa. Agora a gente te conta o que é essencial.
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8: Mais um dia de desdobramentos nessa crise institucional que atinge em cheio o coração do judiciário brasileiro, a Suprema Corte Nacional. O presidente do STF, ministro Edson Fachin, ontem tomou algumas decisões voltando atrás, né, das decisões que tinham sido tomadas pelos seus colegas. Ontem ele suspendeu uma decisão do ministro André Mendonça de afastar o diretor-geral da Polícia Federal, Andrei Rodrigues, e o diretor de inteligência, Leandro Almada. Fachin também suspendeu uma decisão tomada por Flávio Dino, que ontem mesmo tinha determinado a recondução de Andrei Rodrigues ao cargo do comando da PF. Na prática, a decisão de Fachin agora devolve Andrei Rodrigues ao cargo, como pediu a AGU, como a AGU tinha pedido anteriormente.
7: É, o ministro Edson Fachin zerou o jogo em relação ao diretor-geral da Polícia Federal. Edson Fachin escreveu que Dino e Mendonça estavam deliberando sobre questões relacionadas, com base em provas comuns, o que mostra, abre aspas, risco concreto de decisões contraditórias e de tumulto processual, fecha aspas. Fachin ainda deu um puxão de orelha em Dino, escreveu: é grave o quadro em que decisões de ministros passam a ser desafiadas horizontalmente, disse Fachin.
8: Olha, o conflito aberto entre os ministros do Supremo e sobre o emprego do chefe da Polícia Federal tem origem naquela investigação do Banco Master. Na semana passada, André Mendonça retirou o sigilo de um relatório da Polícia Federal e exibiu, né, para o Brasil e para o mundo as mensagens que foram encontradas no celular de Daniel Vorcaro. E em uma dessas mensagens, algumas das mais graves, são lá de outubro de 2025, Vorcaro escreve para o ministro Alexandre de Moraes o seguinte: É importante reforçar com Andrei e Paulo para não deixar ninguém de baixo fazer uma sacanagem que aí vai tudo pro saco. Fecha aspas, foi a mensagem de Vorcaro para o ministro Alexandre de Moraes. Vorcaro foi preso pouco mais de 2 semanas depois do envio dessa mensagem. Segundo esse relatório da Polícia Federal, que André Mendonça tornou público na semana passada, Andrei e Paulo seriam Andrei Rodrigues, chefe da Polícia Federal, e o procurador-geral Paulo Gonet.
7: As mensagens também mostram parte do planejamento para Andrei Rodrigues ser convidado ao Fórum Jurídico de Londres, um evento realizado em 2024 e patrocinado pelo Banco Master, com todas as despesas pagas pelos organizadores. Na decisão em que afastou o chefe da Polícia Federal, decisão que foi derrubada ontem por Edson Fachin, André Mendonça atendeu parcialmente a uma petição do Partido Novo, que pediu a prisão preventiva de Andrei Rodrigues, por ele ter supostamente participado, abre aspas, da rede de influência a que Daniel Vorcaro estava ligado, fecha aspas.
8: Bom, então ontem foi esse dia que o ministro Edson Fachin, presidente do Supremo Tribunal Federal, chegou colocar um pouco de ordem nas coisas. Ele tomou essas decisões aí, desfazendo as decisões dos seus colegas, e em uma outra decisão, ele convocou também o plenário do Supremo Tribunal Federal, né? Todos os ministros, o plenário do Supremo, para discutir na próxima terça-feira. Então já temos data e horário. Na próxima terça-feira, dia 15, os ministros vão discutir esse relatório da Polícia Federal, que mostra as mensagens trocadas entre Vorcaro e Alexandre de Moraes. Os ministros vão decidir se autorizam a Polícia Federal a abrir uma investigação contra Alexandre de Moraes.
7: Então vamos lá, resumindo, Edson Fachin anulou as decisões do André Mendonça e do Flávio Dino, reconduziu Andrei Rodrigues ao cargo de diretor-geral da Polícia Federal. Também determinou uma sessão do plenário para terça-feira que vem para decidir se abre uma investigação ou não contra Alexandre de Moraes. E teve uma outra decisão importantíssima de Edson Fachin ontem. Ele revogou a designação do ministro Alexandre de Moraes para condução do inquérito das fake news. É aquele inquérito que se arrasta desde março de 2019, portanto há mais de 7 anos. Agora, o relator do inquérito das fake news será o próprio Edson Fachin. Segundo o presidente do Supremo, a medida decorre da necessidade de estabelecer segurança jurídica e adequada delimitação institucional dentro do regime de exercício da atribuição.
8: Com essa decisão aí de puxar para si agora, né, a investigação das fake news, Fachin vai analisar as investigações e enviar os autos à Polícia Federal e à Procuradoria-Geral da República para o oferecimento de denúncia ou pedir o arquivamento dessa investigação. O inquérito das fake news, lembrando, foi instaurado lá em 2019 pelo então presidente do Supremo Tribunal Federal, que era o ministro Dias Toffoli, foi instaurado de ofício, ou seja, sem que houvesse uma provocação, um pedido do Ministério Público Federal. Dias Toffoli também designou Alexandre de Moraes como relator de ofício, uma decisão monocrática, tá? Ele decidiu quem seria o relator desse caso, sem sorteio. O inquérito já foi usado para censurar a revista Crossoé e para suspender uma investigação da Receita Federal sobre ministros do próprio Supremo Tribunal Federal e também as suas esposas. São 6 horas e 36 minutos. Vamos continuar falando desse assunto, dessa crise institucional, mas agora com a participação do Diego Amorim.
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8: Porque não é só uma crise institucional, né, Diego Amorim? É uma crise institucional em ano eleitoral, o que torna aí a temperatura da fervura ainda mais alta. Estamos em meio a um turbilhão. E como é que as campanhas, hein, de lado a lado, estão lidando com essa crise? Muito bom dia para você.
10: Se o Fachin acordou, eu acordei também. Bom dia, Stephanie. Bom dia, Mauro. Bom dia, ouvinte do jornalismo da Nova Brasil. Estamos todos acordados agora. Pois é, o brasileiro, o ouvinte da Nova Brasil, quando pensa nessa crise toda, pode imaginar uma série de coisas, mas deve ter um coração genuíno, um coração puro e pensa no bem do Brasil. Do lado do Flávio e do Lula, nesse momento, há menos de um mês das eleições, o que eles estão pensando é nas urnas. Eles estão tentando fazer cálculos políticos e eleitorais para saberem como que essa crise sem precedentes no Supremo pode ajudá-los a chegarem vitoriosos às urnas em outubro. É isso. Está todo mundo fazendo o cálculo de como surfar, de como explorar, de como aproveitar essa crise no Supremo Tribunal Federal. Vamos começar pela campanha do Flávio Bolsonaro. A gente tem, inclusive, um vídeo aí de uma declaração que o Flávio deu ontem, antes dessa decisão do Fachin de colocar a bola no chão. Vamos ouvir o Flávio Bolsonaro.
11: Eu não sou parte no processo, né? Mas tá todo mundo vendo que o ex-ministro do Lula, que é o Flávio Dino, ele não tem processo para julgar, ele tem causa para defender, que é a causa do Lula. O Brasil virou uma várzea com o que tá acontecendo, perderam qualquer pudor de tomar decisões contra os precedentes Supremo, contra a Constituição, para se protegerem, né? Então é obviamente que todas as decisões que estão sendo tomadas, ainda mais essa do Flávio Dino da forma que foi, é claro que é para tentar interferir em eleições. E a gente quer ganhar nas urnas, ao contrário do nosso adversário, que parece estar querendo a todo momento ganhar no tapetão, instrumentalizando uma polícia federal para perseguir seus opositores políticos.
10: Três motivos que levam Stephanie, Mauro e ouvinte, o Flávio Bolsonaro a ter quase uma certeza absoluta de que essa crise o favorece nas eleições de outubro. Primeira coisa, voto de indignação. A campanha do Flávio acha que ele é o candidato a presidente da República que mais conseguiu capturar esse sentimento de indignação contra o STF, sobretudo nas figuras dos ministros Flávio Dino e Alexandre de Moraes, que são facilmente atrelados ao governo Lula. E ele quer transformar isso em mais um capítulo dessa disputa entre bolsonarismo e petismo, levando a polarização para dentro do Supremo, que já existia. Ele está só potencializando isso. Segundo ponto, nós avisamos. A campanha do Flávio vai querer explorar muito isso. Eu avisei. Vocês estão vendo aí quem o Moraes é? Vocês estão vendo aí a relação do Moraes com o Vocaro? A gente fala do Moraes há muitos anos e ninguém dava bola, ou então pouca gente dava bola. Olha aí agora o que está acontecendo, um pouco nessa linha. E a sensação de justiça, a gente não pode se esquecer que foi o Moraes que conduziu o processo todo lá da tentativa de golpe, que condenou o Jair Bolsonaro, então eles têm a certeza absoluta no entorno do Flávio de que toda essa situação aumenta essa sensação de injustiça, faz do Bolsonaro uma vítima ainda maior. Quem condenou o Bolsonaro foi esse cara aí? É esse cara aí que estava aí trabalhando como funcionário do Vorcaro? Não, então não tem legitimidade uma decisão dessa. Esse é o sentimento na campanha do Flávio Bolsonaro. Já do lado do Lula, do lado do PT, inclusive ontem o presidente Lula divulgou uma mensagem nas redes sociais, a gente tem aí para mostrar para o nosso ouvinte que acompanha pelas imagens do YouTube, né? O presidente Lula disse que doa a quem doer, tá mudando um pouquinho, mudando não, é um ajuste, né? A cada dia o Lula ajustando um pouco esse tom, porque eles admitem essa preocupação na campanha reeleição do impacto da crise no STF no projeto de reeleição. O Lula diz que diante da gravidade do maior crime financeiro da história do Brasil, o povo brasileiro precisa de explicações e medidas imediatas para enfrentar essa crise institucional, defende a quebra completa do sigilo das investigações de todos os envolvidos no caso Massa, e aí ele solta essa frase: seja quem for, doa quem doer, o Brasil precisa saber a verdade. Para concluir, quais são os três pontos do lado do Lula que eles vão tentar para sair das cordas nesse momento da campanha, da defensiva, e tentar recuperar terreno aí na campanha reeleição. Primeiro ponto, voltar a bater pesado no Flávio Bolsonaro. Insistir no episódio do Dark Horse. Lembrar que o Flávio gravou aquele áudio cobrando dinheiro do Vorcaro, dizendo que entre eles não tinha meia palavra, que ele estava com ele até o fim, e os 130 milhões para o dinheiro produzido lá para fazer o filme do pai, o Dark Horse. O Fernando Haddad, em entrevista aqui à Nova Brasil, já puxou esse couro ao dizer que se o Flávio Bolsonaro vencer, o Daniel Vorcaro vai ser solto. Primeira coisa, então, voltar a bater pesado no Flávio e sair das cordas. Segunda coisa, explorar o que eles estão considerando uma indignação seletiva de parte do eleitorado. Ó, vocês estão se preocupando com Moraes? Beleza, vamos nos preocupar com Moraes. Mas e o Cássio Nunes Marques, que o filho também tem contrato com o Banco Master, que ninguém está falando nada? O Cássio Nunes Marques foi indicado pelo Bolsonaro. E o Fux, que também tem lá familiares. Enfim, eles querem dizer que não é só o Moraes o problema e que o problema é muito maior, e explorar o que eles estão entendendo como indignação seletiva. E, por fim, tentar ao máximo, que eles já estão tentando, descolar o Lula das investigações, dizendo que não cabe ao presidente investigar ou deixar de investigar, que o que cabe ao presidente é fortalecer o presidente do Supremo, que é o Edson Fachin, e nesse contexto explorar a ideia de que, ó, foi no governo do Lula que o Vorcaro foi preso, foi no governo do Lula que a Polícia Federal fez o trabalho dela, foi no governo do Lula que o Supremo tá tentando se ajustar, e que se o Flávio ganhar vai ser um Supremo autoritário, um Supremo totalitário, né? Então, fazer essa diferenciação do que seria o Supremo também nas mãos do Lula e nas mãos do Flávio, essa é outra estratégia do lado do PT. Ou seja, devolvo para vocês, Mauro e Stephanie, todo mundo fazendo conta para ver como explorar essa crise do Supremo, porque o que interessa para eles agora é vencer a eleição em outubro.
12: O Diego, deixa eu...
8: Eles só pensam naquilo, né, só, Diego?
12: É. Deixa eu fazer um adendo aqui rapidinho, ainda falando sobre a crise do Supremo, porque a gente viu ontem, anteontem, sendo publicados aí em grandes jornais, alguns manifestos de entidades empresariais, manifestos também de economistas, de artistas, de muita gente. Muita gente boa pedindo aí uma, digamos assim, uma higienização do Supremo Tribunal Federal, mas também muitas entidades, por exemplo, ligadas à indústria. E aí eu fico me perguntando o seguinte: qual que é a diferença entre o Andrei Rodrigues e o Alexandre de Moraes irem tomar uísque com o Daniel Vorcaro em Londres e o Gilmar Mendes ir para o casamento da filha do controlador da Marfrig BRF na Itália? Qual que é a diferença? Porque essas indústrias, elas têm muitos temas que são discutidos no Supremo Tribunal Federal. Questões trabalhistas, questões de impostos, principalmente, muita coisa. São indústrias que recebem muitos subsídios também do governo. Enfim, esses caras têm acesso aos ministros do Supremo Tribunal Federal, levam para festas, levam para viagens, levam para convenções, né, em outros países, tudo ali com as despesas pagas, tudo do bom e do melhor. Qual que é a diferença? Tá todo mundo querendo ter acesso aos ministros do Supremo para intervir nos debates que são tratados lá. Então a gente precisa também acabar um pouco com a hipocrisia. Porque se você, né, se você vai pro jornal pedir, o Supremo precisa ser moralizado, você se moralize também. E não fique ali querendo levar ministro para viajar e para festinha e para tudo isso, para depois intervir nos julgamentos, interferir ou pelo menos ter mais facilidade de acesso aos ministros que decidem coisas que são importantes para suas empresas. Eu não vejo o ministro do Supremo Tribunal Federal indo confraternizar com líder sindical, né? Aqui com a favela, aqui pertinho de Paraisópolis, com as lideranças aqui de Paraisópolis. Eu não vejo nada disso. Agora, para ir para evento de empresário pelo mundo todo, isso a gente vê direto. Então, assim, é a cultura que está errada. É a cultura da hipocrisia que a gente tem aqui que está errada. Desculpa o desabafo, viu, Diego, mas é que, sei lá, é muita indignação com essas coisas todas.
10: Imagina, Mauro, eu concordo plenamente com você. Eu tenho até feito colunas esses últimos dias mais focadas na disputa eleitoral, nos bastidores que eu tenho trazido, porque se eu falar com o meu coração aqui o que eu penso disso tudo, eu acho que eu vou ser censurado e eu vou ter que passar no RH da Nova Brasil depois. Então, para mim não tem muita discussão. Eu também estou acompanhando o noticiário ao longo do dia, eu fico tentando lá entender o que o pessoal está falando, umas análises rebuscadas, uma fala difícil, olha, juridicamente, meu amigo, o brasileiro tá vendo, a coisa nunca foi tão escancarada, não tem muito o que dizer, que o Diego Amorim vai dizer aqui? Não tem o que dizer, tá tudo à mostra, sabe? Essa crise é sem precedentes também por esse motivo. Tá tudo à mostra, as pessoas estão vendo, as pessoas estão entendendo o que está acontecendo, sabe? Tá todo mundo indignado, não é só, é com Moraes, é com todo mundo, com assim. Todo mundo, e aí eu fico vendo essa movimentação, finalizo, Mauro, senão a gente fica desabafando aqui o dia todo, mas eu fico vendo essa movimentação do Fachin, mas meu coração não se alegra ainda não, meu coração de cidadão, porque e aí, vão fazer um acordão mesmo? Vão dizer, ah não, beleza, então fica aqui igual na escola, leva aqui uma suspensão de 3 dias e depois você volta. Meu amigo, o negócio é tão grave que não cabe suspensão alguma e tá todo mundo vendo isso. Até amanhã, coragem.
12: Coragem, coragem, obrigado, Diego.
8: Coragem.
12: E nisso tudo, falamos de eleições, bora.
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8: E a gente se apega a pequenas boas notícias para acreditar que a coisa tá andando, tá? Pelo menos uma delação premiada parece encaminhar para ver se a gente tira disso tudo alguma explicação para o que aconteceu, para o que anda acontecendo nessa república. A delação de um dos operadores financeiros ligados a Daniel Vorcaro agora vai poder ser usada nas investigações do Banco Master. O ministro André Mendonça, do Supremo Tribunal Federal, ontem homologou o acordo de Antônio Carlos Freixo Júnior. Ele é aquele que ficou conhecido como Mineiro, né? A gente viu alguns áudios, algumas coisas saindo em torno desse nome Mineiro. Quem vai nos contar tudo é Stephanie Ferreira, falando ao vivo direto aqui de Brasília. Muito bom dia, Xará.
13: Muito bom dia, Stephanie, Mauro, ouvinte da Nova Brasil. Pois é, Stephanie, foi homologado ontem, né, pelo ministro André Mendonça do Supremo Tribunal Federal. Como você disse, Mineiro, ele é apontado como operador financeiro de Daniel Vorcaro. E com a homologação, o acordo fechado com a Procuradoria-Geral da República passa a ter validade jurídica e as informações entregues pelo empresário poderão ser usadas nas investigações. E o relato de Mineiro detalha como funcionava ali parte da movimentação de recursos para Vorcaro. Ele afirmou que movimentou cerca de R$1,3 bilhão entre 2020 e 2025 e que também era responsável por conseguir grandes quantidades de dinheiro vivo. Segundo a delação, os valores eram colocados em malas e entregues a pessoas indicadas pelo ex-banqueiro. E uma dessas indicações envolve o filme Dark Horse sobre o ex-presidente Jair Bolsonaro. Mineiro afirmou que fez 7 repasses para o fundo Heavengate nos Estados Unidos entre janeiro e setembro do ano passado. E essas transferências, segundo ele, somaram mais de US$12 milhões, o equivalente na época a cerca de R$63 milhões. E os pagamentos foram feitos por determinação de Vorcaro depois de pedidos de Flávio Bolsonaro para financiar a produção. Além disso, há relato também de pagamentos de propina a políticos, mas os nomes citados permanecem sob sigilo. Antes de homologar o acordo, o gabinete de André Mendonça ouviu o empresário por cerca de 3 horas para confirmar que a colaboração foi feita de forma voluntária. Agora, as informações e as provas apresentadas por Mineiro terão de ser investigadas e confirmadas pelas autoridades. Stephanie.
8: Que fale, que entregue e que pague também, né? Porque delação premiada é isso. Eu entrego, mas eu vou ser, de alguma maneira, também responsabilizado. Obrigada, Stephanie Ferreira.
12: E aqui em São Paulo, os principais candidatos ao governo paulista também se posicionaram sobre os desdobramentos aí do caso Banco Master e a crise no Supremo Tribunal Federal. A Mayra de Jaimo conta pra gente.
14: Bom dia a todos. O candidato ao governo de São Paulo, Fernando Haddad, do PT, defendeu ontem a quebra total do sigilo das investigações sobre o caso do Banco Master. Durante uma caminhada em Mogi das Cruzes, na região metropolitana da capital, ele afirmou que a divulgação integral das apurações evitaria vazamentos seletivos antes da eleição. Haddad também disse concordar com o presidente Lula, que defendeu nas redes sociais a retirada do sigilo das investigações.
15: Quem é que tem medo de levantar o sigilo? Qual é o problema? Tanta coisa já vazou, né? Por que não, em vez de vazar a conta gotas, abre tudo. Porque você já imaginou se a pessoa que fica controlando o vazamento deixa, de acordo com o seu interesse pessoal, para vazar uma coisa faltando 3 dias para a eleição? Não é melhor todo mundo saber tudo já e processar as informações, saber quem é quem e votar com mais certeza do que está fazendo?
14: Já o governador e candidato à reeleição Tarcísio de Freitas, do Republicanos, criticou as decisões divergentes tomadas por ministros do Supremo. Para ele, decisões em sentidos opostos comprometem a credibilidade do STF e provocam insegurança jurídica.
16: Isso passa para a sociedade uma mensagem clara de insegurança jurídica. Então, chega um ponto, e o Supremo está sendo posto à prova agora, que você passa a ter dificuldade de confiar nas instituições. Qual é a credibilidade ou a segurança que o Supremo está passando para a sociedade? E essa é uma reflexão importante que a gente vai fazer, porque o guardião da Constituição não está conseguindo mostrar para as pessoas que tem capacidade de produzir segurança jurídica. Estão batendo cabeça.
14: O governador também defendeu que seja restabelecida a harmonia entre os poderes e que cada instituição atue dentro das próprias atribuições. De São Paulo, Mayra de Giaimo.
12: 6:53 e a gente passa para você a agenda dos candidatos. Ontem, os candidatos à presidência da República. O presidente Lula esteve em Teresina, onde dividiu a agenda entre compromissos de governo e de campanha. Ele visitou uma escola de tempo integral e acompanhou as obras de modernização do VLT da capital. Depois participou do ato Brasil Pronto para Mais, ao lado do governador Rafael Fonteles e de candidatos aliados lá no Piauí.
8: Flávio Bolsonaro passou o dia ontem em Juiz de Fora, em Minas Gerais. O candidato participou de uma motocarreata de cerca de 10 quilômetros e fez um comício no centro da cidade, próximo ao local onde o pai dele, Jair Bolsonaro, sofreu aquele atentado durante as eleições de 2018. No discurso dele, Flávio voltou a criticar ministros do Supremo e acusou Lula de tentar vencer a eleição no tapetão.
12: Em São Paulo, Augusto Cury visitou a Bienal Internacional do Livro e se reuniu com representantes de cooperativas da Bahia e do Paraná. O candidato também teve encontro com representantes da indústria paulista e participou de entrevistas.
8: Ronaldo Caiado também cumpriu compromissos em São Paulo. Depois de participar de uma sabatina por videoconferência, encontrou representantes da Associação Brasileira de Incorporadoras Imobiliárias, concedeu entrevista e visitou o Instituto Resgatando Vidas.
12: Romeu Zema esteve em Brasília para o lançamento de uma carta de princípios voltada ao eleitorado cristão. Ao lado do candidato a vice, Eduardo Girão, Zema apresentou diretrizes da chapa e voltou a criticar decisões recentes do Supremo Tribunal Federal.
8: Renan Santos teve apenas um compromisso público divulgado pela campanha ontem. À noite, o candidato participou de um ato com apoiadores na Escola de Direito da Fundação Getúlio Vargas, em São Paulo. A campanha não informou outros compromissos públicos de Renan ao longo do dia.
12: 6:55. Tempo para a gente se despedir, por enquanto. A Stephanie Alves volta daqui a pouquinho para você que está aí em Brasília. Eu volto daqui a pouquinho para você que está aqui em São Paulo. E você de todo o Brasil, daqui a pouquinho, depois da propaganda política, fica com as notícias da sua região. Boa quinta para você, Stephanie.
8: Para todos nós, Mauro. Amanhã estaremos juntos.
12: É isso aí. Boa quinta para todo mundo e até lá.
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2: O STJ determinou que a concessionária da rodovia Raposo Tavares adote medidas para evitar atropelamentos de animais silvestres e garantir o atendimento dos que forem feridos. A empresa vai ter que instalar telas e passagens de fauna, além de assegurar tratamento veterinário e destinação adequada. A concessionária também foi condenada a pagar R$1 milhão por danos ambientais coletivos. E a Prefeitura de Sorocaba abre hoje as inscrições para visitas noturnas gratuitas ao Zoológico Quinzinho de Barros. O atendimento é presencial das 7 às 9 da noite na Secretaria do Meio Ambiente. As visitas acontecem nos dias 17 e 24 de setembro e 8 e 22 de outubro, com 30 vagas por edição. São 6h57, bom dia para você.
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4: A saída da Zona Leste para o centro pela Radial tem parada lá na Jacupêssego. O caminho volta fica lento da Praça Divinolândia até o metrô Carrão e do Viaduto Guadalajara até o Mirante Brasil, onde tem obras. A partir da Penha, Celso Garcia tá melhor para o centro. A partir das 7 da manhã, tem rodízio para as placas sinais 7 e 8. 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
1: Atenção com o caminho da Salim Faramaluf na Zona Leste para quem vai sentido marginal do Rio Tietê. Tem congestionamento a partir da passagem pela Rua Montesina, ainda no começo, e até a altura da Bel Ferreira. Aí volta a ter lentidão da Radial a Celso Garcia. Entra em Anhamelo e Radial, Paes de Barros está bem melhor. 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
6: Neste final de semana teremos a 27ª rodada do Campeonato Brasileiro, que começará amanhã às 9 horas da noite no Couto Pereira com Coritiba e Atlético Paranaense. 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

0: Sábado às 16h tem Atlético Mineiro e Fluminense na Arena do Galo. Na Arena do Grêmio, Grêmio e Vasco se enfrentam também no mesmo horário. 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Weber Lima para Nova Brasil FM.
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6: Sete horas 28 minutos, hoje é quinta-feira, 10 de setembro de 2026, tá no ar o Jornal Nova Brasil, edição São Paulo. Bom dia, Mayra de Jaimo.
7: Bom dia, Mauro Tagliaferri, bom dia para você, ouvinte, que nos acompanha em 89.7 FM, que é a frequência da Nova Brasil aqui em São Paulo, ou nos assiste por imagens no nosso canal do YouTube, que é o Jornalismo Nova Brasil, ou pelo nosso site, que é o novabrasilfm.com.br. Você pode participar com a gente até às 8 horas da manhã, mandar aqui a sua mensagem, sua sugestão. Se tá vendo aí algum problema no transporte público de São Paulo, é só mandar no 11 943 805 100, 11 943 805 100. A gente espera a sua mensagem.
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7: Vamos então aos destaques de hoje da região metropolitana de São Paulo e de todo o estado.
6: Deputado Mário Frias, do PL, é alvo de busca da Polícia Federal em operação que investiga desvio de recursos de emendas parlamentares.
7: Mega operação mobiliza mais de 1.700 agentes contra esquema de roubo, receptação e venda ilegal de celulares em São Paulo.
6: São Paulo confirma mais 2 casos de sarampo em crianças menores de 2 anos. O estado já soma 30 registros neste ano.
7: Concessionária da Raposo Tavares é condenada a pagar R$1 milhão por danos ambientais.
6: Com previsão de término em 2027, obras da Avenida Santo Amaro ainda provocam transtornos para moradores e comerciantes.
7: São 7h30 em ponto, então a gente começa falando sobre o destaque do dia hoje, né, Mauro?
6: É. O deputado federal Mário Frias, do PL de São Paulo, é alvo, neste momento, de busca e apreensão da Polícia Federal numa operação realizada contra suposto desvio de recursos de emendas parlamentares. Essa investigação envolve a destinação de recursos para o filme Dark Horse, a cinebiografia de Jair Bolsonaro. Também é alvo de buscas Karina Gama, que é dona do Instituto Conhecer Brasil e da produtora do filme. Ao todo, são cumpridos 49 mandados em São Paulo, Rio de Janeiro, Ceará e no Distrito Federal.
7: Segundo a Polícia Federal, há suspeita de que recursos públicos tenham sido direcionados a empresas subcontratadas de forma irregular, sem comprovação de prestação dos serviços. A investigação identificou movimentações de centenas de milhões de reais entre empresas que fariam parte do esquema. A operação foi autorizada pelo ministro Flávio Dino, do Superior Tribunal Federal, e apura crimes como peculato, do Supremo Tribunal Federal, perdão, e apura crimes como peculato, lavagem de dinheiro e organização criminosa.
6: Vamos ver os desdobramentos dessa operação. Aí, como a gente falou, são 49 mandados de busca e apreensão. E o deputado federal Mário Frias, do PL de São Paulo, é um dos alvos. Falando também de uma outra operação, mais de 1.700 agentes de forças de segurança participam hoje de uma mega operação contra uma rede de roubo, receptação e venda ilegal de celulares aqui em São Paulo. A Operação Frank Mobile cumpre 84 mandados de busca e apreensão e 7 de prisão temporário, aqui em São Paulo e também no estado de Goiás. A justiça determinou o bloqueio de mais de 5 milhões de reais em bens e valores e, segundo o Ministério Público, essa investigação durou 2 anos e identificou uma cadeia criminosa dividida em pelo menos 4 núcleos.
7: O primeiro seria responsável pelos roubos e furtos dos aparelhos, inclusive com a quebra de vidros de carros parados no trânsito, que a gente vê sempre. Depois, outro grupo desbloqueava esses celulares para acessar dados pessoais e contas bancárias das vítimas. Um terceiro núcleo alterava o número de identificação dos aparelhos para permitir a revenda, enquanto o quarto desmontava os celulares para comercializar as peças separadamente. Inclusive, por isso que a operação chama Frank Mobile, numa referência ao Frankenstein, porque é isso que eles fazem com os celulares, né? Desmontam para revender essas peças. Segundo a investigação, parte das empresas envolvidas fica na capital paulista e algumas apresentaram movimentações financeiras incompatíveis com o próprio porte. Essa operação reúne a Polícia Civil, Militar e Penal, Ministério Público e as Secretarias Estaduais de Segurança Pública e da Fazenda.
6: E é esse tipo de operação que a gente quer ver mais, né, Mayra? É operação que é calcada em investigação, né, em apuração bem feita, e aí você descobre quem é. E aí a gente espera também que a justiça, depois, se essas pessoas forem comprovadamente culpadas, que a justiça mantenha essas pessoas na cadeia por bastante tempo.
7: Pois é.
6: São 7h33. Vamos falar do trânsito, saber das condições do trânsito nessa manhã de quinta-feira aqui na região metropolitana.
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6: E o trânsito é assunto para Daniele Gandolfi. Bom dia, Daniele.
4: Oi, Mauro, bom dia para você, bom dia para Mayra, para todo mundo que tá ligado aqui com a gente. Nessa manhã ainda um pouco chuvosa, né? Pistas escorregadias, então atenção no caminho. Vou falar agora do caminho aqui para São Paulo, para quem vem de Jundiaí, de Cajamar, vem lá de Campinas, pelas rodovias Anhanguera e Bandeirantes. Tem um acidente pela Anhanguera, sentido São Paulo, bem na passagem pelo Rodoanel, ali na altura do quilômetro 23. Então, Anhanguera está difícil a partir do 29 e até o 22 depois do Rodoanel, e aí volta a parar, do 14 até o 11 na Marginal Tietê. Então, a rodovia dos Bandeirantes está melhor, principalmente no trecho aqui de São Paulo, mas para no final, do 18 até o 13 na Marginal. Para o interior, Anhanguera e Bandeirantes ainda vão muito bem. 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
7: Obrigada, Daniele. É como a Daniele falou, pistas escorregadias. A gente tem aí mais uma manhã de chuva na capital paulista, na região metropolitana, e frio. E quem traz as informações do tempo pra gente é a Nádia Marinho, da Tempo Ok Meteorologia.
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9: Bom dia para você que está aqui com a gente. Teremos mais um dia nublado, com chuva, que pode até ser forte em São Paulo, até mesmo na capital, mas com os maiores volumes do sul do estado até a Baixada Santista. As temperaturas serão de 23 graus na capital paulista, em Poços de Caldas, 26 na Baixada Santista, 29 em Araçatuba e 19 em Campos do Jordão. Fiquem atentos que até o fim de semana ainda espera-se mais chuva em São Paulo. Nádia Marinho, meteorologista da Tempo Ok, para Nova Brasil.
6: Tá fácil de secar roupa nesses dias, não?
7: Nossa, nada, nada. Tô realmente com esse problema em casa.
6: Varal cheio, você passa ali pra conferir, nada.
7: Tá tudo úmido.
6: Tudo úmido. Aquele cheirinho de umidade bom também na roupa, né? Que maravilha, que mano.
7: A gente tá virando uma passa, né?
6: Secador de cabelo na roupa, assim, tal. Tá fácil, não. 7h36, vamos abrir espaço pro Heródoto Barbeiro.
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10: Pelo menos 40 ou 41 ou 42 milhões de pessoas no Brasil pagam o plano de saúde. E o plano de saúde, muitas vezes, ele não é barato. Geralmente não é barato. Aí a pessoa deixa de pagar, fica inadimplente. E aí, o plano pode, a partir daquele momento, suspender o atendimento dessa pessoa, desse inadimplente que não conseguiu pagar? Nós pedimos aqui para a doutora Jéssica Pires Chagas conversar um pouco conosco. Doutora Jéssica, muito obrigado aqui por nos atender.
11: Agradeço o convite. Muito bom dia.
10: E aí, doutora, o plano pode ou não suspender os atendimentos médicos que, porventura, essa pessoa inadimplente precisa?
11: Então, ele pode sim, né? Na verdade, é rescindir o contrato. Nós temos uma diferença entre suspensão de atendimento e cancelamento de contrato. A suspensão de atendimento, ela não pode ocorrer, tendo em vista que, para que eu possa suspender o atendimento desse beneficiário, eu tenho que notificá-lo antecipadamente, ele precisa estar com pelo menos 2 mensalidades em atraso e eu preciso conceder para esse beneficiário um prazo de 10 dias para ele regularizar esse atendimento, esse pagamento. De notificação, de concessão de prazo para regularizar esse débito, né, às vezes ir lá parcelar juntamente à operadora de plano de saúde, é que eu posso realizar ou a suspensão ou a rescisão desse contrato de plano de saúde. Antes disso, qualquer rescisão ou suspensão de atendimento, ela é ilegal e abusiva.
10: Doutora Jéssica, quando a gente fala em inadimplente, quando é que a pessoa passa a ser um inadimplente? Depois de atrasar quantos pagamentos ou prestações?
11: A partir do momento que ela deixou 1 dia de atraso, ela já é considerada inadimplente. Mas para fins de rescisão aqui, que seria uma questão mais grave do contrato de plano de saúde, a ANS determina que precisa ter pelo menos 2 mensalidades em atraso. Elas não precisam ser consecutivas, mas dentro de um período de 12 meses, 2 mensalidades em atraso já dá o direito do plano de saúde de fazer essa rescisão ou suspensão dos atendimentos.
10: Ainda assim, eu tenho que receber uma comunicação dizendo que porque não paguei, ou se vou pagar, ou o plano de saúde dizendo, olha, a nossa intenção é romper o contrato que nós temos com você.
11: Essa notificação, ela precisa ser necessariamente essa concessão de prazo para o beneficiário regularizar. Ele não, ou a operadora, ela não pode notificar já informando que está cancelando o seu plano. Como o beneficiário, muitas das vezes, ele não consegue arcar com essa mensalidade ali naquele respectivo mês, então a ANS, que é o órgão regulamentador, ela tem uma própria regulamentação que especifica como precisa ser essa notificação desse beneficiário. Então, precisa ter pelo menos 2 mensalidades em atraso. A notificação, ela precisa ser encaminhada para o beneficiário e a operadora, ela pode usar diversos meios de comunicação, pode ser por carta no endereço do contrato, pode ser via e-mail, pode ser por telefone, ligação, SMS e também pode ser por WhatsApp. Lembrando que essas notificações a serem enviadas, a operadora, ela precisa comprovar que o beneficiário recebeu e ele teve acesso a essa notificação. Então, aqui, atitude exemplo, como as operadoras têm feito muito notificação por via WhatsApp e também via e-mail. Não basta eu falar que eu enviei, eu comprovar que eu enviei. Eu preciso comprovar também que esse beneficiário, ele acessou essa informação. Então, eu tenho que apresentar um comprovante que ele abriu esse e-mail. Ou se eu estou falando de uma mensagem por WhatsApp, eu preciso ter a confirmação de recebimento na própria mensagem do WhatsApp. Se eu não tiver essa confirmação de recebimento pelo beneficiário, essa notificação é considerada inválida. Se de fato houver um cancelamento pela operadora de plano de saúde, junto ao judiciário, esse cancelamento ele é considerado inválido e o beneficiário tem direito à reativação desse plano de saúde.
10: Perfeitamente. O claríssimo. Doutora Jéssica, muito obrigado aqui por sua gentileza.
11: Eu que agradeço o convite. Bom dia.
10: É bom a gente ficar atento para que os nossos direitos, logicamente, sejam respeitados como os dos outros. Para você, outras informações.
7: Isso aí, obrigada, Heródoto. Vamos então falar de saúde aqui no nosso resumão de notícias desta quinta-feira, porque o estado de São Paulo confirmou mais 2 casos de sarampo, ambos em crianças menores de 2 anos que moram na capital paulista. Com esses novos registros, o estado chega a 30 casos da doença neste ano. A maioria, 22 pacientes, não tinha registro de vacinação contra o sarampo ou estava com o esquema vacinal incompleto. A capital paulista concentra 27 casos, Tem dois casos em São Bernardo do Campo e um em Guarulhos, na região metropolitana da capital. Segundo a Secretaria Estadual de Saúde, os novos casos estão relacionados a cadeias de transmissão que já eram acompanhadas pelas equipes de vigilância sanitária. A vacinação de rotina continua disponível nas unidades básicas de saúde. Bebês entre 6 e 11 meses que moram em São Paulo, ou Guarulhos, ou São Bernardo do Campo, também podem receber a chamada dose zero contra o sarampo, que não substitui as doses previstas no calendário infantil.
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6: Mayra, você traz pra gente informações aí sobre os candidatos ao governo de São Paulo, né?
7: Pois é, Mauro, mais um dia de campanha e hoje eles cumprem a agenda na Baixada Santista, Guarulhos e também aqui na capital. Então vamos falar um pouquinho das agendas deles, porque Fernando Haddad concentra a agenda de hoje na Baixada Santista. Então, às 10h45 da manhã, ele concede entrevista a uma emissora de TV em Santos. Depois ele participa de uma caminhada na Vila Telma, também lá na região de Santos. E aí, à 1h30 da tarde, às 3h, Haddad segue para São Vicente, onde ele faz uma nova caminhada com apoiadores. Já Tarcísio de Freitas, do Republicanos, começa os compromissos públicos da tarde em Guarulhos, às 3h. Ele vai ter uma carreata seguida de caminhada e depois, já no finalzinho da tarde, às 5h20, tem um encontro com apoiadores na cidade. E à noite, Tarcísio volta para a capital paulista para participar de um encontro voltado à área da saúde no bairro da Liberdade. Lembrando que ontem os dois candidatos se manifestaram sobre os desdobramentos do caso do Banco Master. Haddad defendeu a quebra total do sigilo das investigações. Durante uma caminhada em Mogi das Cruzes, ele afirmou que a divulgação integral das apurações evitaria vazamentos seletivos antes da eleição e permitiria que a população tivesse acesso às informações reunidas pela Polícia Federal. Já Tarcísio criticou as decisões divergentes tomadas por ministros do Supremo. Para Tarcísio, decisões em sentidos opostos comprometem a credibilidade do STF e provocam insegurança jurídica. O governador também defendeu o restabelecimento da harmonia entre os poderes e afirmou que cada instituição deve atuar dentro das próprias atribuições. Estão aí os comentários dos dois candidatos ao governo de São Paulo sobre esse caso, Mauro.
6: É, a política nacional acabando contaminando, entre aspas, né, a nossa política local aqui em São Paulo, a campanha para governador aqui em São Paulo. São 7h43 e uma ouvinte da Nova Brasil usou o nosso WhatsApp, o 943-805-100, para mandar imagens de resíduos no Rio Pinheiros. A gente tem as imagens, vamos jogar lá no YouTube. Você tá vendo aí, é uma mancha branca, parece uma espuma branca no Rio Pinheiros, ali na altura da estação Vila Olímpia, perto ali do shopping JK também, da usina elevatória de traição. Você vê uma espuma branca no Rio Pinheiros. E a ouvinte mandou junto com a seguinte mensagem: descarte de resíduos ontem no Rio da Marginal Pinheiros, absurdo, que poluição ambiental. A gente entrou em contato com a CEMIL, a Secretaria de Meio Ambiente, Infraestrutura e Logística, e estamos aguardando um posicionamento, né, Mayra? Mas as imagens mostram alguma coisa que realmente acontecendo ali de diferente, né? Aquela espuma ali não é comum, né?
7: Exatamente. A secretaria diz que está apurando e que depois traz a informação para a gente. Então, até o final do jornal ou no máximo amanhã, a gente esclarece aí essa dúvida dessa ouvinte. Lembrando que para mandar mensagem para a gente é no 11-943-805-100, 11-943-805-100. A gente falava agora há pouco do tempo, da dificuldade de secar roupa, e a Andrea Pereira, que mora no Butantã, mandou aqui mensagem para a gente, falou que colocou o ventilador para trabalhar e secar as roupas. É o jeito, viu, André?
6: Já tô pensando em botar ventilador, secador de cabelo, aquecedor, botar tudo na área de serviço.
7: Obrigada, viu, pela mensagem.
6: É isso aí.
7: E olha só, a Bienal Internacional do Livro de São Paulo notificou uma editora depois da repercussão de vídeos de homens mascarados interagindo com mulheres dentro de um estande durante o evento. As imagens mostram, entre outras cenas, um dos homens beijando uma jovem e outro agarrando uma mulher pelo pescoço. A organização afirmou que a ação não fazia parte da programação e não havia sido autorizada. A editora Fruto Proibido diz que não contratou nem convidou os mascarados e que a presença deles deles foi espontânea. Um dos homens identificados nos vídeos afirmou por meio de advogados que as interações foram combinadas com as participantes e negou ter cometido qualquer crime. Lembrando que a Bienal continua até domingo, Mauro.
6: Famoso muito barulho por nada, viu? Eu vi esses vídeos assim, as pessoas também se escandalizam por cada coisa. Enfim, 7h46, o Superior Tribunal de Justiça condenou a concessionária da Raposo Tavares a pagar R$1 milhão por danos ambientais. Camilo Mota, conta pra gente.
13: É isso mesmo, Mauro Maira, ótimo dia pra vocês. O Superior Tribunal de Justiça condenou a concessionária CART, responsável pelo trecho da Raposo Tavares entre Presidente Epitácio e Bauru, a pagar R$1 milhão pelo atropelamento de animais na rodovia. A decisão ainda determina que a CART adote medidas para evitar a morte de animais silvestres nas pistas. Segundo a decisão, a concessionária é a responsável por instalar telas e também passagens subterrâneas de animais, além de garantir socorro veterinário e destinação adequada aos animais atropelados. O STJ, porém, retirou a obrigação da concessionária de construir centros permanentes para tratar os animais, mas deve realizar convênios com entidades especializadas a prestar esse atendimento. Capivara, lebre europeia, cachorro-do-mato, tatu-galinha e o porco-espinho são os mamíferos que mais morrem por causa de atropelamento no estado de São Paulo, segundo o Instituto de Pesquisas Ecológicas, e a chance de um animal sobreviver ao passar por uma rodovia é só de 12%. Na Raposo Tavares, especificamente, 1.027 animais morreram por atropelamento em um período de 37 meses, segundo o Instituto. Isso ali por volta de 2023, e que foi uma das bases para essa ação que foi protocolada junto ao Ministério Público.
6: Valeu, Camilo. Obrigado.
7: A gente segue com o nosso resumão de notícias, são 7h48. Vamos para o interior paulista, porque o Ministério Público de São Paulo investiga um suposto esquema de fraude em uma licitação de R$5,2 bilhões para a gestão de resíduos sólidos de Bauru. Segundo o GAECO, agentes públicos e representantes da empresa investigada teriam atuado para direcionar a concorrência. A operação realizada ontem também apura indícios de corrupção e pagamentos para reduzir a competição. A Prefeitura de Bauru afirmou que vai colaborar com as investigações.
6: E as obras da Avenida Santo Amaro, na zona sul da capital, que muitos ouvintes têm mandado mensagem pra gente aqui, incomodados, porque tem uma série de obras, uma série de mudanças ali na rotina de trânsito, e o pessoal não sabe até quando que vai esse transtorno.
7: Parece que não acaba nunca.
6: Já teve um trecho da Santo Amaro, né, a partir ali da Juscelino Kubitschek até a região ali da Vila Nova Conceição, agora até a Hélio Pellegrino, estão fazendo a obra lá. O Décio, cara amigo, tá por lá e conta tudo pra gente. Décio, bom dia, até quando que o pessoal aí vai ter que encarar o transtorno?
14: Bom dia, Mauro, Mayra, quem nos acompanha, olha, Mauro... Vai demorar um pouco, viu, para essas obras aqui serem concluídas. Segundo a SP Obras, a previsão é que a terceira fase de modernização da Avenida Santo Amaro seja concluída apenas no fim do ano que vem, viu? E essa tem sido, inclusive, uma dúvida recorrente aí dos nossos ouvintes, conforme você citou, principalmente de quem passa todos os dias aqui pela região e enfrenta esse trânsito absurdo aí por conta do estreitamento de pistas, as mudanças, né, de faixas e tudo mais. Inclusive, eu conversei com o Filetro Luiz Pereira, ele que é taxista, e ele aponta exatamente essa demora da obra como ponto negativo da modernização, e a gente ouve agora.
15: Olha, não tá bom, tá? Para muito trânsito, fica muito parado, rodo bastante aqui na região, que eu trabalho nessa região de Moema, né? Mas o que eu acho... assim, uma coisa que é muito ruim, que as obras, elas demoram muito. Então, acho que numa avenida tão importante dessa da cidade de São Paulo, tinha que, pelo menos, funcionar a obra 24 horas. E não é isso que acontece. Você passa 5 horas da tarde, às 17 horas, não tem mais ninguém trabalhando na obra. Então, isso é o que eu acho que atrapalha bastante.
14: E esse relato dele aí é justamente... quando o horário de pico, ainda 5 horas, a gente tem o segundo horário de pico do dia, né? mas é, durante o dia a gente tem que concordar que o fluxo de veículos é bem maior, né? Essa obra talvez funcionando durante a noite fosse realmente algo melhor para quem passa por aqui. Fato é que essa terceira etapa, ela abrange 1,2 km entre a Rua Periquito e a Avenida dos Bandeirantes, e eu estou exatamente na Santo Amaro com a Rua Casa do Ator, para quem conhece a região. Agora o trabalho prevê a reconstrução do corredor de ônibus, um novo pavimento para os carros, galerias de drenagem, calçadas maiores e acessíveis, novas paradas, iluminação em LED e também tem o enterramento das redes de energia e telecomunicações com a retirada dos postes. É exatamente o que foi feito nas outras duas fases da mesma avenida, Santo Amaro, e que nós já inclusive noticiamos aqui na Nova Brasil. Inclusive quem circula pelos trechos que já foram organizados consegue, viu, Mauro e Mayra, perceber essa diferença aí na mudança da avenida. Ela ganhou realmente mais espaço, ela ficou mais moderna, ela deu uma renovada que fica até agradável aos olhos, mas até chegar nessa etapa tem todo esse fuzuê aqui. Essas mudanças, elas são importantes, mas até tudo ficar pronto tem esse transtorno. E entre, só para a gente reforçar aqui, a Avenida Hélio Pellegrino e a Rua Casa do Ator, que é essa que eu estou, por exemplo, o tráfego foi reorganizado pela CET com um espaço separado para ônibus e demais veículos. E aí o fluxo dos veículos tem sido orientado para as duas faixas da direita, né? Porque a outra faixa da esquerda, ela está realmente parada. Como você pode ver, quem nos acompanha agora no YouTube, é uma faixa inteira bloqueada. E a CET informou que monitora diariamente a circulação aqui na região. Eu volto com vocês.
6: É. A gente vê, né? E o filetro que o Décio entrevistou tem toda a razão. Esse é o tipo de obra que tem que ser 24 horas para acabar logo. Pô, a gente vê na China os caras construindo aquelas pontes gigantescas de 10 quilômetros em um mês, né? Que agora trabalha, né? Tem trabalho 24 horas, quer dizer.
7: E assim, fica bom, ficou bom, ficou, só que demorou de fato, quase 2 anos para terminar a primeira parte da Santo Amaro. A gente espera que não demore mais 2 anos.
6: A Santo Amaro é uma das avenidas mais feias do mundo. E assim, os trechos que foram reformados realmente ficaram muito bons, melhorou demais. E com certeza esse trecho aí de Moema, onde o Décio tá, vai melhorar também agora.
7: Sim, o problema é aguentar, isso, né? Exatamente. É. Até porque que nem a Avenida Mirim, na Zona Norte de São Paulo, que você tem um buraco ali, aí fecha o buraco, aí vem uma concessionária, ou a Sabesp, ou a concessionária de energia, abre de novo o buraco, aí fecha, e vem a outra, abre, e fica eternamente ali, atrapalhando, né?
6: É isso aí. Obrigado, viu, Décio? Oi, Décio tá falando alguma coisa ali. Aí, diga.
14: É isso, não, sobre o que a Mayra falou, né, de abre buraco, fecha buraco, parece que falta até uma conversa, né, entre as operadoras. Então a Sabesp faz um encanamento dela, ótimo, fecha, e aí depois vem a Enel, por exemplo, e abre de novo, porque tem que passar fio ali embaixo. Se tiver uma mínima organização, abre o buraco uma vez, todo mundo trabalha, depois fecha. Eu acho que é isso que a Mayra quis dizer, né, Mayra?
7: Exatamente. Precisa organizar isso aí.
6: Organiza a bagunça aí. Obrigado, Décio. 7h54, vamos de dica cultural.
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6: Duda Travalin, conta tudo pra gente.
16: Bom dia, Mauro. Bom dia, Mayra. Nesta edição eu vou falar sobre o Tributos Nova Brasil, que presta homenagem a 2 artistas que marcaram gerações e ajudaram a construir diferentes capítulos da música brasileira, Luiz Gonzaga e Cazuza. Os shows acontecem em setembro, este mês, e reúnem intérpretes e músicos convidados em apresentações dedicadas ao legado dos homenageados. A primeira noite do projeto será dedicada a Luiz Gonzaga, o Rei do Baião. O espetáculo acontece no dia 12 de setembro, neste sábado, na Casa Natura Musical, em Pinheiros. No palco, Daniel Gonzaga, neto de Luiz Gonzaga, recebe Chico César, Juliana Linhares e Anastácia para uma apresentação especial que celebra a obra e a influência do artista na música brasileira. O Daniel conta um pouco sobre o Tributos, vamos ouvir.
17: Então acho que tá sempre reciclando Gonzaga, reapresentando Gonzaga, reensinando Gonzaga, é um prazer e um dever de todos nós músicos que gostamos de música brasileira. A novidade, ela não tá nem no repertório de Gonzaga, ela tá num encontro de potências vocais e culturais muito intensas. Então assim, acho que a arte, ela se faz 70% na preparação, mas você não tem como preparar um verdadeiro artista, porque ele é impreparável, ele supera qualquer expectativa. Então o que eu tô esperando desse concerto na Casa Natura não é um show morno sobre o Gonzaga ou um tributo que a gente faz porque tem que falar sobre um cara. São quatro personalidades muito fortes e que podem fazer qualquer coisa a qualquer momento naquele palco mesmo.
16: Os ingressos para o tributo de Gonzaga estão disponíveis no site do Simpla e na bilheteria física da Casa Natura. Já a segunda noite do tributo vai ser dedicada a Cazuza. O show acontece no dia 30 de setembro, uma quarta-feira, no Teatro Bradesco em Perdizes. A apresentação reúne Ana Canhãs, Wilson Sideral e Isabela Taviani, com direção musical de Pedro Mariano. Você pode adquirir os ingressos pela UHU, e pelo site do Teatro Bradesco. As duas homenagens também mostram a diversidade da produção musical do país. De um lado, a força do baião e da cultura nordestina, representada por Luiz Gonzaga. Do outro, a poesia urbana e a intensidade de Cazuza. A proposta do Tributos é manter viva essas obras e apresentá-las novamente ao público por meio de encontro entre artistas, novas interpretações e diferentes gerações. Para acompanhar as novidades, conteúdos e informações sobre os shows, o público pode seguir o perfil oficial, @tributosnovabrasil, no Instagram.
18: Obrigada, Duda. São 7h57, vamos dar mais uma rápida espiadinha no trânsito de São Paulo.
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18: Daniele Gandolfi, como é que tá por aí?
4: Ó, Mayra, vou falar da Marginal Tietê para Ayrton Senna, que está mais complicada do que a gente costuma ver agora. Pistas expressa e central com problemas, da aproximação com a Anhanguera até o Piqueri e também da Júlio de Mesquita Neto a Cruzeiro do Sul. Lá na frente, a expressa que para, a faixa da Ponte do Tatuapé e até o Parque Piqueri. Então, para quem vai pegar a Tietê para Ayrton Senna, a melhor opção agora é a pista lateral. 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
6: Obrigado, Daniele. Boa quinta pra você.
18: Isso aí, são 7h58. Muito obrigada pela companhia com a gente aqui no Jornal Nova Brasil, edição São Paulo. E amanhã a gente tá de volta a partir das 7h30 da manhã com o seu resumão de notícias de todos os dias.
6: É isso aí, você fica agora com o Sob Medida. Obrigado, pessoal. Boa quinta e até amanhã.
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7: Tema da semana, saúde dos olhos. Enxergar bem é viver melhor. Doutora Sônia Lee, como perceber problemas visuais infantis?
8: Existem doenças que devem ser detectadas o quanto antes para garantir que a visão se desenvolva. Ainda na maternidade, todos os bebês devem fazer o teste do reflexo vermelho. No primeiro ano de vida, o bebê continua a ser monitorado pelo pediatra e também é observado pelos pais e cuidadores, pois uma alteração nos marcos de desenvolvimento, como sorriso social, reconhecer rostos ou pegar brinquedos, pode sinalizar um problema ocular. Olhos desalinhados, reflexo vermelho alterado em fotografias, esfregar muitos olhos, desatenção ou dificuldade na aprendizagem são indicativos de um exame oftalmológico completo. A rotina ideal de um exame anual inicia com 1 a 3 anos de idade até a vida adulta. Após os 40 anos, voltamos a ter uma atenção especial, pois aumenta a incidência de doenças oculares. Sintomas importantes que não devem ser ignorados são dor, embaçamento da visão e sensação de flashes luminosos.
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2: Tá começando Sob Medida nesta quinta-feira, 10 de setembro. Por aqui, Cláudia Nakazato, te acompanho até as 10 horas da manhã. E a gente vai curtir agora uma hora de músicas direto, sem intervalos comerciais. Vai ter Marina Lima, João Sabiá e muito mais, começando com Cássia Eller, Malandragem.

Nova Brasil, e esse foi João Sabiá, Ah Como Eu Amei. Também teve Jorge Benjor e os Paralamas do Sucesso, Que Maravilha. Deixa eu te fazer uma pergunta, hein? 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

Nova Brasil e Adriana Calcanhoto, Mulher Sem Razão. A gente ouviu também Biquíni com Isabela Brandt. Então, a gente curte agora Boca Livre, Quem Tem a Viola, aqui na Mais Que Moderna Brasil.

0: Nova Brasil e o Pedro Mariano Pode Ser. Também teve Kid Abelha, Nada Sei, fechando esta edição do Sob Medida.
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0: Funcionários da Caixa Econômica Federal entram em greve nacional por tempo indeterminado a partir de hoje. No Banco do Brasil, a paralisação é parcial. O principal impasse está no custeio dos planos de saúde. Na Caixa, a proposta aumenta de 3,5% para 5,5% do salário base, a contribuição dos funcionários e eleva o valor por dependente. A proposta foi rejeitada em assembleias pelo país. Os bancos dizem que seguem abertos ao diálogo e durante a greve, a orientação aos clientes é priorizar os canais digitais. Nova Brasil, faltando 2 minutos para as 9.
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7: Observando agora o seu caminho aqui para São Paulo pelo sistema Anchieta Imigrantes. Imigrantes tá melhor. Pelo Imigrantes tem uma paradinha na passagem pelo corredor ABD, do 16 ao 15 e do 11 a Brown de Moraes. Já Anchieta tem congestionamento em São Bernardo do Campo, do 21 até o 17 e do 13 até o 10 no trecho urbano. 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

0: E Zélia Duncan não vá ainda. 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Repito, você pode adquirir os seus ingressos pelo site ou aplicativo da Ticket 360 e mais informações no nosso site novabrasil.com. 9:18, bom dia pra você. 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
3: Nesta quinta-feira teremos o fechamento das partidas de ida das quartas de final da Libertadores e da Copa Sul-Americana. Começando com a competição mais importante da América do Sul, no Olímpico Atahualpa, tem Independiente del Valle e Flamengo a partir das 9:30 da noite. Lembrando que também na próxima quinta, no Maracanã, o rubro-negro carioca decide a sua vaga. E na Copa Sul-Americana, nesta quinta, às 9:30 da noite, no Garcilaso de la Vega, no Peru, tem Cienciano e Montevideo City Torque, jogo da volta também na quinta no Centenário, com a definição de uma das vagas das semifinais da competição. Weber Lima para Nova Brasil FM.
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0: Nova Brasil e o Ney Mato Grosso com Sangue Latino também teve Ivete Sangalo e Criolo, Um Dia de Domingo, 9h38. 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
2: Quem optou pelo saque aniversário do FGTS e costuma antecipar esse dinheiro via empréstimo, vai sentir uma mudança de regra a partir de novembro. Hoje, era possível antecipar um valor maior. Com a nova norma, cada parcela antecipada fica limitada a, no máximo, R$ 500, não importa o quanto o trabalhador tenha guardado no fundo. Além disso, em vez de poder adiantar até 5 anos de saque de uma vez, o limite cai para 3 anos. Quem migrar agora para essa modalidade também vai precisar esperar 90 dias depois da adesão para conseguir fazer a primeira antecipação. Na prática, o governo está tentando frear o uso do FGTS como uma espécie de cheque especial de longo prazo, evitando que trabalhadores comprometam anos de fundo de garantia de uma vez só e ficando com um cofrinho menor caso precisem do dinheiro numa demissão.
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13: De volta com um clássico.
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13: A gente traz agora no Arquivo Nova Brasil todo o afeto de volta para o aconchego na voz inconfundível de Elba Ramalho. Lançada em 85 no álbum Fogo na Mistura, a canção nasceu da parceria entre Dominguinhos e Nando Cordel. Bom, a princípio essa música foi pensada como um baião, mas ela foi desacelerada até ganhar o tom de acalento e a alma de shot que consagraram essa mensagem inesquecível sobre saudade, amor e o conforto de voltar para casa.

0: Vanessa da Mata, te amo. A gente ouviu também Papas da Língua, Eu Sei.
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0: O governo adotou novas medidas para tentar conter a alta dos combustíveis e reduzir a pressão sobre o consumidor. Na gasolina, a redução de impostos federais é de 63 centavos por litro. Com o fim do subsídio anterior, o efeito líquido para as distribuidoras é de queda de 19 centavos. No etanol, os tributos federais foram zerados temporariamente, também com redução de 19 centavos por litro. Já no diesel, o governo criou um novo subsídio de R$ 1 por litro. O impacto final nas bombas vai depender do repasse feito por distribuidoras e postos. Nova Brasil, faltando 4 minutos para as 10. Eu, Cláudia Nakazato, tô indo embora. Mas quem já tá por aqui para te fazer companhia é o Noah. Um beijo para você e uma ótima quinta-feira. Tchau.
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5: A proteína virou tendência na alimentação, mas pesquisas mostram que a maioria dos brasileiros já consome nutriente em quantidade suficiente. A recomendação diária varia de acordo com o peso e o nível de atividade física. O perigo real está no excesso, que pode sobrecarregar os rins e o fígado, além de comprometer a diversidade do prato. Priorize fontes de alimentos naturais, como carnes magras, ovos, feijão e lentilha, sem exagero na suplementação.
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Muito bom dia para você que acordou, sintonizou aqui na Nova Brasil e escolheu mais uma vez curtir o melhor da brasilidade. Agora são 10 horas e 2 minutos. Eu sou o Noah e tenho o prazer e o privilégio de te fazer companhia até as 3 horas da tarde na Mais Que Moderna Brasileira. Só o melhor da nossa música nacional. Para começar, tem Ana Carolina, Elevador. Bom dia.

0: Brasil, esse é Guilherme Arantes com Pedacinhos. Antes a gente cantou com Gal Costa, Caminhos do Mar. São 10h17, daqui a pouco tem o Mosca, Maria Bethânia e muito mais.
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0: De volta com o Mosca, em Rosca 10 e 21.

0: Nova Brasil, esse é Fi Bueno, a mais bonita. Antes teve Roupa Nova com começo, meio e fim. 10h35, olha, se tem um dia que você não vai querer ver o fim, é 14 de novembro, porque vem aí o Festival Nova Brasil 2026. 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
11: De volta com toda a cor, ao som de Titãs. 19 para as 11, bom dia.

0: fechando a hora com Engenheiros do Havaí, Alívio Imediato. Tivemos também Tim Maia com Azul da Cor do Mar. Faltando 3 minutos para as 11, o melhor da moderna música brasileira com a informação que você precisa.
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0: A Secretaria de Estado da Saúde de São Paulo confirmou ontem mais 2 casos de sarampo, ambos em crianças menores de 2 anos e na capital. Com as 2 novas confirmações, o estado soma 30 casos de sarampo nesse ano. 27 na capital, 2 em São Bernardo do Campo e 1 em Guarulhos. Em 22 desses casos, os pacientes não tinham registro de vacinação contra o sarampo ou apresentavam esquema vacinal incompleto. Pelos dados do Ministério da Saúde, a cobertura da primeira dose da vacina tríplice viral que previne sarampo, caxumba e rubéola está em 93% nacionalmente, abaixo da meta de 95%. Já a cobertura da segunda dose está em 77%, bem abaixo da meta, que também é de 95%. A primeira dose deve ser aplicada aos 12 meses de idade e a segunda dose aos 15 meses, por meio da tetraviral, que inclui proteção contra catapora. Vacine-se, mais que moderna brasileira, essa é a Nova Brasil, faltando 2 minutos para as 11.
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brasileira, abrindo mais uma hora de muita música boa ao som de Daniela Mercury, A Primeira Vista. Acerte seu relógio com a Nova Brasil, são 11 horas e 3 minutos. Bom dia.

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Nova Brasil e o som do Fat Family, fim de tarde. 11 horas e mais 35 minutos. Você ouviu antes Caetano Veloso com Lua e Estrela. Continue com a gente na Mais Que Moderna Brasileira.

0: Djavan, Lambada de Serpente, Nova Brasil, 22 para o meio-dia.
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7: Neste final de semana teremos a 27ª rodada do Campeonato Brasileiro, que começará amanhã às 9 horas da noite no Couto Pereira com Coritiba e Atlético Paranaense. No sábado às 4 da tarde tem Atlético Mineiro e Fluminense na Arena do Galo. Na Arena do Grêmio, Grêmio e Vasco se enfrentam também no mesmo horário. Ainda no sábado, na Arena Condá, Chapecoense Internacional às 5. 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Às 9 da noite, transmissão da Nova Brasil, Vila Belmiro, Santos e Cruzeiro. E no domingo, duas partidas, às 4, Mirassol e Vitória. E a Nova Brasil transmite no Maracanã, Flamengo e Corinthians a partir das 4h30. A rodada será fechada às 8 na segunda com Bahia e Remo. Weber Lima para Nova Brasil FM.
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11: Seguimos ao som de Lobão essa noite? Não. Faltando 17 pro meio-dia.

0: palavras ao vento. Faltando 7 minutos para o meio-dia.
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0: Informação importante para você, eleitor. Se o seu nome não estiver no caderno de votação, você ainda poderá votar, desde que esteja cadastrado naquela sessão. Claro, em caso de falha de impressão, é importante saber que os mesários vão consultar o cadastro da sessão. Se o seu nome estiver no cadastro, você pode votar normalmente. Caso não esteja, você será orientado a procurar o cartório eleitoral para verificar a situação. Na sequência, tem horário eleitoral obrigatório. 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Em seguida, a gente volta com o melhor da moderna música brasileira também no Dial. 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
4: E atenção com a chuva que apertou aqui, pelo menos na região central da cidade de São Paulo. Então cuidado aí no seu trajeto com as pistas escorregadias e a baixa visibilidade. Na Dial Leste para o centro agora está mais complicada. Da estação Vila Matilde até o metrô Carrão e do viaduto Guadalajara até o Mirante Brasil. 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Daniele Gandolfi, Nova Brasil FM.
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0: Nova Brasil, meio-dia 35.
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0: Dessa vez a gente traz a nostalgia gostosa de Rua Ramalhete, um clássico de Tavito em parceria com Ney Azambuja. Essa é do finalzinho da década de 70, finalzinho mesmo, 1979. A música traz as memórias autobiográficas da juventude de Tavito em Belo Horizonte, Minas Gerais. Terra muito boa de viver. Com o espírito leve do Clube da Esquina, a faixa evoca os tempos de violão na calçada, paqueras na porta da escola e o som dos Beatles ao fundo, transformando a saudade das tardes de Minas num hino atemporal. Tavito, Rua Ramalhete, no Arquivo Nova Brasil.

0: de abelha, amanhã é 23. Antes, Cupertino com os garotinhos. A gente tem tudo a ver. Faltando 5 minutos para uma curiosidade para você.
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0: Um jovem de desenvolveu a plataforma Votae. Votae é um site que traduz o funcionamento do sistema político e reúne dados de candidatos nas eleições desse ano. Com uma linguagem muito acessível, o projeto visa orientar jovens de 16 a 24 anos. Esse público representa atualmente 12% do eleitorado brasileiro. Muito legal a iniciativa. 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Faltando 4 minutos para uma excelente tarde para você.
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0: Nova Brasil e o som do Tim Maia com Lábios de Mel. Antes teve Rita Lee com Mania de Você. Porque música boa não envelhece nunca. 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
14: Nesta quinta-feira teremos o fechamento das partidas de ida das quartas de final da Libertadores e da Copa Sul-Americana. Começando com a competição mais importante da América do Sul, do Olímpico Atahualpa, tem Independiente del Valle e Flamengo a partir das 21h30 da noite. Lembrando que também na próxima quinta, no Maracanã, o rubro-negro carioca decide a sua vaga. E na Copa Sul-Americana, nesta quinta, às 21h30 da noite, no Garcilaso de la Vega, no Peru, tem Cienciano e Montevideo City Torque, jogo da volta também na quinta no Centenário, com a definição de uma das vagas das semifinais da competição. Weber Lima para Nova Brasil FM.
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Na Brasileira, de volta com Tuia e Ana Vilela, linda juventude. Agora 1h23, uma excelente tarde de quinta-feira para você que tá na Nova Brasil.

0: Alceu Valença com Solidão aqui na Nova Brasil. Tivemos também Chico Chico com Menino Bonito. Agora faltando 20 para as duas, daqui a pouquinho tem Maria Bethânia. 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
0: Onde estará o meu amor? Maria Bethânia. Como?

Nova Brasil, a gente curtiu toda a intensidade de Jota Quest com Negra Lee, o descobridor dos sete mares. Falando em intensidade, a Nova Brasil mantém viva a intensidade do nosso eterno poeta Cazuza e celebra também o romantismo do repertório do artista. Esse romantismo que continua embalando gerações. 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E ó, falando em Cazuza, vamos entrar no clima já? Com Barão Vermelho? No timbre de voz inesquecível do nosso poeta. Bete Balanço,

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0: agora com o melhor da nossa música, Zé Cabaleiro, ai que saudade de você. Tivemos também Cazuza com Beth Balanço. E uma notícia boa para você que tá ouvindo a gente.
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0: Lá no nosso site da Nova Brasil, a gente colocou no ar uma matéria homenageando a trajetória e o legado imortal de Rita Lee. O texto destaca muito bem a relevância da artista, desde a ousadia psicodélica com Os Mutantes e a Tropicália, até a consolidação dela como rainha do rock brasileiro, ao lado, claro, de Roberto de Carvalho. Através de muitos clássicos que uniram sofisticação, irreverência e liberdade. Vale muito a pena ler. Confira a matéria completa para a eterna Ovelha Negra no nosso site, novabrasil.com.
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Brasileira, começando mais uma hora com música boa, Fagner. 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

0: Nova Brasil, Carlinhos Brown, A Namorada, música de 1996, do primeiro álbum dele, Alfa Gama Betizado. 2h20, continue com a gente. 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

0: Nova Brasil de Javan, avião. Antes teve Vini Versino com É Sobre. Faltando 20 minutos para as 3, continue com a gente na Mais Que Moderna Brasileira. Daqui a pouquinho tem Adriana Calcanhoto. 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
0: Adriana Calcanhoto, justo agora.

0: Nova Brasil com Nuvem Passageira. Antes a gente curtiu também Gal Costa com Dom de Iludir. Faltando 2 minutos para as 3, informação para você.
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0: O projeto Tributos Nova Brasil celebra o legado de Luiz Gonzaga acontece nesse sábado na Casa Natura Musical em São Paulo. O projeto tem curadoria de Daniel Gonzaga, neto do Rei do Baião. E o show promete reunir no mesmo palco de forma impagável Chico César, Juliana Linhares e Anastácia para reviver grandes clássicos da nossa música. E você pode garantir seu ingresso e conferir todos os detalhes desse grande evento lá no nosso site novabrasil.com. novabrasil.com. Eu sou o Noah, fico por aqui, mas te deixo em ótima companhia. Na sequência, você tem a excelente comunicação de Júlio César. Continue na Mais Que Moderna Brasileira. Até amanhã. Tchau.
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24: Olá, muito boa tarde. 3 e 4, abrindo mais uma hora com Zé Ramalho.

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0: Nova Brasil, o som de Luísa Posse, tudo certo. Mais que moderna brasileira, agora 3:18. 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
11: Nova Brasil de volta com Caetano Veloso. 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

0: Nova Brasil este é Rita Lee.
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0: Amor e sexo.
1: O sexo.
0: Agora 3h38, boa tarde.
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22: Este é o saudoso Tim Maia.

0: Brasil FM é o som de Gilberto Gil, palco. Agora 5 para as 4, muito boa tarde, atenção. 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Daqui a pouco tem o Sob Medida e uma hora só de música. Agora 5 para as 4. 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
2: A proteína virou tendência na alimentação, mas pesquisas mostram que a maioria dos brasileiros já consome nutriente em quantidade suficiente. A recomendação diária varia de acordo com o peso e o nível de atividade física. O perigo real está no excesso, que pode sobrecarregar os rins e o fígado, além de comprometer a diversidade do prato. Priorize fontes de alimentos naturais, como carnes magras, ovos, feijão e lentilha, sem exagero na suplementação.
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3: 4 horas, muito boa tarde. Tá no ar o Sub Medida. A gente começa com Marina Lima.

0: Nova Brasil, 4h29.
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0: Submedido Mário de Música, Chico César e atenção, Enel apresenta Tributos Nova Brasil, Luiz Gonzaga. A homenagem ao Rei do Baião já está no ar aqui na Nova Brasil. 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Agora 4h30, muito boa tarde para você.

0: Nova Brasil com Lulu Santos, a cura.
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0: No Dia Mundial de Prevenção ao Suicídio, especialistas em saúde mental alertam para os riscos do vício em apostas virtuais, as chamadas bets. A ludopatia tem provocado severo endividamento, ansiedade e quadros profundos de depressão, tornando essencial identificar sinais como desesperança, isolamento para buscar ajuda especializada. Fique na sintonia Nova Brasil, mais que moderna, brasileira, agora 4h54.
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10: Uma ótima tarde para você que circula aqui pela cidade de São Paulo. Tarde chuvosa, tem pistas molhadas, cuidado, redobre a atenção, mantenha a distância do veículo à frente e mantenha a distância da Tietê. Trânsito travou no sentido da Ayrton Senna, do Cebolão até a Ponte Aricanduva pelas três pistas. Corredor alternativo da Hermano Marquete, Marquês e Norma Pertini funcionam melhor. 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
0: 89.7, atenção, Luiz Cláudio Calisto, final do fone 8187. Parabéns, Luiz Cláudio Calisto. 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Fique na sintonia Nova Brasil FM, mais que moderna, brasileira, agora 4h57. 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
0: Já de volta com Rita Lee aqui na Rede Nova Brasil FM.

0: Nova Brasil, capital inicial, Natasha, agora 5h25, já já, Nova Brasil em campo.
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6: Vamos com informações sobre rodovias. Reflexo da chuva forte tem alagamento na Regis Bittencourt. Tudo parado no sentido de São Paulo em Itapsirica da Serra. Quase 10 quilômetros de congestionamento. Do 296 até o 287. Só depois de Itapsirica que o trânsito começa a fluir melhor. 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
1: 5:30, boa tarde para você ligado na Nova Brasil FM. Está começando o Nova Brasil em Campo com pão de alhozinho, Dá jogo, ó, tô testando o som aqui no YouTube, tá bom pra caramba. Com pão de alhozinho, dá jogo. Vamos até às 7 da noite, comigo Weber Lima, ao meu lado Luiz Ademar, a Fran e também o nosso Gaviva, grande Gavião, conosco no futebol da Nova Brasil, com os trabalhos técnicos do Clodoaldo Júnior, do Lucas Monteiro, na mesa de som Celzinho Roberto, na produção de Antônio Lima. Nós vamos direto às manchetes do programa de hoje, dia 10 de setembro de 2026, com Edson Rufino, Lucas Basílio, Felipe Oliveira, Felipe Camargo e Antônio Lima.
2: O Corinthians ontem não conseguiu vencer na Argentina, 1-1 diante do Estudiantes no jogo de ida, fase quartas de final da Libertadores da América, mas o empate foi muito comemorado, porque na próxima quarta-feira vai poder decidir em casa e vitória simples já será suficiente para conquistar a classificação. Agora, no final de semana, volta à realidade do Campeonato Brasileiro. São 4 derrotas consecutivas e a busca pela reabilitação vai ser no domingo. Maracanã contra o Flamengo.
3: Sorteio define mandos de campo das semifinais da Copa do Brasil. E assim como na Libertadores, Palmeiras vai ter de definir o jogo de volta atuando fora de casa. Pela competição continental, Palmeiras leva apenas a vantagem de 1 gol para duelo de volta, jogando na altitude do Equador, diante da LDU.
4: No São Paulo, mais atrasos. Tricolor paulista traz o pagamento da CLT, da carteira de trabalho dos seus jogadores. Os vencimentos deverão ter sido pagos no último dia 8 de setembro, mas o tricolor paulista não pagou a parte do salário dos seus atletas e diz que não tem uma previsão para acertar todos os atrasos com o elenco são paulino.
5: No Santos, dia seguinte da vitória por 2-0 diante do Atlético Mineiro por jogo de ida das quartas de final da Copa Sul-Americana. Atacante Everton Cebolinha é apresentado oficialmente com a presença da Magali, da turma da Mônica, e projeta o objetivo: ser campeão da Copa Sul-Americana.
6: Flamengo visita o Independiente Del Valle pela ida das quartas de final da Libertadores. Botafogo anuncia a contratação de campeão da Champions League. E Vasco não desiste de Richarlison e quer ter o atacante em definitivo.
1: As manchetes do programa de hoje, que você participa através do WhatsApp 11 943 805 100, 11 943 805 100. E a enquete de hoje é a seguinte: quem ficou em melhor situação na Libertadores da América, Palmeiras ou Corinthians? O Palmeiras, que ganhou por 1-0 e vai jogar contra a LDU na altitude, ou o Corinthians, que empatou na Argentina e vai decidir em casa? Mande o seu voto no chat do YouTube, youtube.com/NovaBrasilEmCampo ou youtube.com/JornalismoNovaBrasil. Tá aqui, ó, deixa eu ver. Tem que mudar lá a enquete, é Palmeiras ou Corinthians, tá? Tem que fazer a enquete de novo. Quem ficou em melhor situação na Libertadores da América, Palmeiras ou Corinthians? As enquetes aqui no YouTube não estão corretas. A gente tem que fazer novamente aí. Sidney Paulino Teixeira, um abraço para você de Cajamar. O Luizão do Parque Peruche, hoje tem Flamengo, Luizão, contra o Independiente Del Valle. E aí, Ademar, boa tarde, Luiz Ademar. Quem ficou em melhor situação, na sua opinião, ou numa situação menos desafiadora, Ademar?
7: Olha, como eu acho que os dois estão numa situação tranquila, e vou falar por quê. O Palmeiras pega um galinha morta que o Mirassol detonou lá, ou o Mirassol num...

0: Não passou nos pênaltis, uma pena, mas jogou muito.
1: Perdeu mais. 300 gols.
0: Perdeu 300 gols, então o Palmeiras ficou numa situação que venceu de 1-0. E o Corinthians empatou com o Estudiantes ontem, eu trabalhei no jogo e eu achei que o Estudiantes fosse mais, viu? E achei um time meia boquinha. Mas pelo fato do Corinthians decidir em casa com a Fiel e o Palmeiras fora, e eu, pra não ficar em cima do muro, eu vou falar que o Corinthians ficou numa situação mais tranquila. Mesmo o Palmeiras vencendo, que o Palmeiras vai jogar na altitude, vem, não sei se ele vai querer no clássico colocar o time titular, que de repente é até possível, né? Sábado e depois. Enfim, eu vou ficar pela situação do clássico e pela altitude com o Corinthians, que empatou e o Palmeiras venceu. Mas eu acho que os dois se classificam e que os dois estão tranquilos.
1: E na sua opinião, Fran, boa tarde. Quem ficou em melhor situação? A gente quer ouvir também você, nosso ouvinte, que participa através do YouTube e também do WhatsApp. Fran, boa tarde.
2: Boa tarde, Weber, Ademar, Gaviva, todos os ouvintes. Na minha visão, eu acho que o Corinthians ficou numa situação melhor por decidir em casa. Não que decidir em casa tenha sido um ponto forte, né, dessa equipe do Corinthians, visando até comparação o Campeonato Brasileiro, que teve 4 derrotas consecutivas, sendo 3 delas dentro da sua casa, com o apoio da sua torcida. Mas eu também esperava um pouco mais essa equipe do Estudiantes na noite de ontem. Acho que o Corinthians conquistou um ótimo resultado e tem tudo para poder se classificar. Mas o Palmeiras também é muito favorito para poder vencer a LDU. Acho que o ponto a ser observado, de fato, é a altitude, né? Mais de 800 mil metros, né? Altura do mar ali.
1: 2.850.
2: Exato, então isso pode ser um fator que pode dar uma pesada, mas a gente acompanhou o jogo do Palmeiras. O Palmeiras venceu por 1-0 aqui, poderia ter vencido por muito mais, porque jogou para isso, e não acho que a LDU vai conseguir reverter esse placar. Tem tudo para a gente ter uma semifinal de equipes brasileiras.
1: Posso? Fala, Neymar.
0: Acabou de ser expulso o Júlio Casares.
1: Ah, do São Paulo?
0: 224 votos a favor contra 2 contra. Acabou então de ser expulso Júlio Casares do São Paulo. 5 abstenções, ainda teve 3, 5. Cara, que é abstenção.
1: Sim.
0: Mas 224-2. Ele foi julgado agora pelo conselho.
1: Não pode mais nem clube,
0: nada,
1: não
0: nada,
1: pode mais nada.
0: Olha,
1: né?
0: Ele tentou pipocar, tentou fugir, não podia pelo estatuto e tal. Acabou de ser expulso. Que triste lembrança, hein, que o São Paulo tem, meu.
1: É verdade,
0: Deus do céu.
1: Verdade. A gente vai falar sobre isso em instantes. E olha, eu vou discordar aqui da Fran e do Ademar. O caminho mais fácil tá pro Palmeiras. Por quê? Porque eu acompanhei o jogo Mirassol LDU, acompanhei o jogo de ontem, a Fran falou bem, o Ademar também falaram aqui. O Palmeiras poderia ter vencido por uma goleada assim absurda contra a LDU. O que aconteceu no ano passado, dos 4 gols, poderia ter acontecido ontem, né? Novamente o Palmeiras repetia a dose. É que o Palmeiras está nessa fase, eu falo, futebol é sintomático, né? O Palmeiras está difícil para o Palmeiras, o cara vai chutar, sempre alguém coloca um pé na frente. Os jogadores do Palmeiras vão chutar, sempre alguém fecha, tira a bola. A situação do Palmeiras está difícil, né, nesses últimos jogos aí, depois da Copa do Mundo. Eu vejo o Corinthians com mais dificuldade. Você tá louco, Weber? Empatou com o Estudiantes lá. O Estudiantes é o time que não sabe propor o jogo. Ontem a gente acompanhou a partida aqui. É um time argentino que sabe jogar, sabe como? No contra-ataque. O negócio dele é ficar fechado ali e eles jogarem no contra-ataque. Tudo bem que saiu o gol no escanteio, que é uma jogada também malandramente armada pelos argentinos, que ficam 2 ali no meio de 3, e esses dois vêm tipo tackle de futebol americano, e eles vêm empurrando os dois para ficar um livre lá atrás, que foi assim que saiu o gol do Estudiantes. Bom, o time é fraco, mas jogando fechado nos contra-ataques é um time perigoso. Vale lembrar que no último jogo, como eles eliminaram o último que foi bem, a Universidade Católica do Chile, que foi líder no grupo do Cruzeiro e do Boca Juniors, empataram em casa, chegaram lá no Chile e enfiaram 3. Dessa forma, porque eles jogam desse jeito. Ontem vocês viram, quando tinha que propor o jogo, não vai. não vai ficar usando bola na área o tempo todo, fica cruzando bola na área, inclusive uma grande defesa do Hugo foi uma dessas bolas que eles ficaram cruzando infinitamente na área. Então eu vejo o Corinthians com mais risco do que o Palmeiras. O Palmeiras ganha, não precisa de altitude, pode colocar 5 mil metros, pode pôr perto lá de São Pedro, que o Palmeiras ganha desse time da LDU, que é muito fraco. Fala, Ademar.
0: O Estudiantes, esqueci de falar. Eu estava vendo ontem, o Estudiantes acionou o Corinthians na Comebol, porque no gol do Corinthians, o Memphis...
1: Ah, eu vi.
0: ...deu uma dedada para os caras.
1: Isso, se dá tempo de punir?
0: Então, não sei. Agora, mas ele hoje, eles encaminharam hoje o vídeo do gol do Corinthians.
1: Sim, provocando a torcida.
0: É, meteu um dedão. Meteu
1: dedão,
0: um dedão,
1: é o dedo do meio.
0: O dedo do meio, meteu um dedão do meio dos caras.
1: Não é o hang loose,
0: o dedão. E aí, os caras pegaram isso aí e mandaram para a Comebol, falar que ele tem que ficar fora do jogo, tem que ser punido. É. Cara, do jeito que a gente sabe como que é argentino e brasileiro nos tribunais da Comebol.
1: Ah, é. Não, inclusive é bom os brasileiros ficarem bem espertos nesses jogos da próxima semana. Porque eles estão doidinhos pra não ver esse negócio virar uma Copa do Brasil, né?
2: Não que o Memphis estivesse fazendo tanta diferença.
1: Também, é verdade.
0: Você ganhar no tapetão, né? Sim, o juiz ontem, alguém, o VAR, tem VAR pra quê?
1: Sim.
0: Justamente pra isso.
1: Pra isso. Sim. Gaviva, boa noite, Gaviva. E aí, Gaviva, quem ficou em melhor situação para passar na Libertadores da América, Gaviva?
3: Boa noite, Weber, Luiz Ademar, Fran, toda a galera do áudio, vídeo, produção, nossa galera, nosso ouvinte, tá acabando a luz, já acabou 6 vezes a luz aqui no Parque da Redenção hoje.
1: Choveu, já era, mano. Né?
3: Já era, mano. Eu acho que o Corinthians ficou em melhor situação. Acho que o Corinthians vai amassar aqui. Eu acho que os dois passam. Mas eu acho que por decidir em casa, eu vou votar nessa enquete no Coringão, Weber.
1: Tá certo.
0: Aliás, eu falei pro Jorge. Avisar o que eu falei pro Jorge, ligar pro Gavião que tem um hot dog.
1: É, novo.
0: Avassalador bom, hein? Ele vai te ligar, Gavião. Ele tá louco. Ele fala, eu falei que eu era... Não falei como, nada de detalhes.
1: Hoje você falou pra ele assistir no YouTube?
0: Eu falei pra ele, falei assim, liga pro Gavião, que ó, ele fez um especial pra você, avassalador.
3: Ele já me ligou umas 5 vezes. Eu não tô atendendo, ele já me ligou umas 5 vezes já.
1: 5 horas e 42 minutos. Ah, só um negócio, né? O Gaviva, o Ademar, a Fran, eles só estão esquecendo de um detalhe. Só um detalhe. Que esse time do Corinthians e Libertadores amarela nessas horas.
2: Mas, ó...
1: Amarela nessas horas aí.
2: O Vini está 10 jogos de invencibilidade na Libertadores.
1: Ó, amarela, vai chegar na hora do vamos ver. Esses caras já vão ficar pensando até quarta-feira que vem, porque o Diniz deve poupar todo mundo no final de semana. Até quarta-feira que vem, falar assim, será que é o nosso time novamente... Nós vamos fazer parte dessa história do Corinthians de desastres em Libertadores da América em casa. Porque as coisas acontecem quando o Corinthians joga em casa na Libertadores da América. Quando tem que decidir na Libertadores, joga em casa e acontece uma catástrofe e perde o título. E esse time do Estudiantes é fraco também. É fraco. Se perder do Estudiantes é vergonhoso também, fraco. Conseguiu um empate lá, tem que ganhar aqui, mas é o que eu falei, corre sério risco. 5h43, vamos falar do Timão então com o nosso Edson Rufino. Rufino que vai trazer as informações do Timão, agora o Ademar trouxe essa informação, né, do Memphis Depay. Que realmente, né, quando sai o gol do Corinthians, ele sai apontando o dedo do meio para a torcida do Estudiantes, para a torcida argentina. Sim. Vamos ver se vai ter punição ou não para o time do Corinthians. O Edson Rufino traz as informações do time do Parque São Jorge. E aí, Rufino, beleza?
4: E aí, beleza, Weber? Tudo certo? Salve, salve, amigo torcedor. Vamos juntos atualizar detalhes e informações do Timão. O Corinthians ontem não venceu na Argentina, jogo de ida, fase quartas de final, ficou no empate 1-1 com o Estudiantes, mas o resultado foi muito comemorado, porque o Corinthians na próxima semana decide em casa, no jogo da volta, a sua classificação e vitória simples já será suficiente. outro motivo de muita comemoração pela lembrança do técnico Carlo Ancelotti, chamando três atletas do Corinthians, e eu trago os três falando a respeito desse momento de felicidade pela lembrança, estarão servindo a seleção brasileira. Na ordem, Hugo Souza, depois o Mateuzinho e também o Bidon, falando a respeito desse momento de alegria pela convocação.
5: Fiquei muito feliz pela convocação do Breno e do Matheus. A gente estava assistindo junto ali na hora, porque como nós três estávamos na pré-lista, vamos assistir junto ali. E a gente ficou muito feliz de ter ido os três. O Breno, todo mundo sabe o talento que é, a joia que é, o craque que ele é já. E o Matheus, o que ele vem jogando nos últimos anos e a crescente que ele teve.
6: Eu, particularmente, estava muito ansioso. Pela primeira vez, eu estava na pré-lista, que já é algo que estava na minha cabeça, que se acontecesse ser convocado, estaria muito feliz. Mas se não acontecesse, também já era algo muito importante, porque ano passado acabei não indo em nenhuma pré-lista. Então, fiquei muito feliz e, juntamente com o Hugo, com o Breno ali, os três indo. Então, foi um presente, um combo que, assim, mas não tenho o que explicar, um sentimento diferente.
7: Fiquei muito feliz, é uma emoção muito grande estar podendo representar meu país. É uma coisa que eu sonhava desde pequeno, não só eu, como a família inteira. E graças a Deus, hoje se realizou. Mas também a gente teve um jogo muito difícil, então tinha que saber lidar com a emoção e com o foco do jogo. Eu acredito que consegui fazer isso bem. E o time também fez uma boa partida. A gente teve uma desatenção ali no escanteio, mas acredito que o resto do jogo foi muito bom.
4: Muito bem, ouvimos Breno Bidon. Antes, Mateuzinho e Hugo Souza também falaram. São os três convocados para a seleção brasileira. O Corinthians agora dá uma pausa na Libertadores, volta a campo só na quarta-feira, antes volta à realidade do Campeonato Brasileiro. São quatro derrotas consecutivas e a busca pela reabilitação será domingo lá no Maracanã, tendo o Flamengo como adversário. Então é isso, falei do Corinthians, até mais, um abraço, amigo.
1: Um abraço, Edson Rufino, trazendo as informações do Timão. Gaviva, gostou do jogo do Corinthians de ontem? Primeiro tempo não foi tão bom, né? Mas o segundo, o Corinthians foi bem, né?
8: É, foi bem no segundo tempo e pra mim o empate lá foi maravilhoso. Acho que voltar da Argentina, toda a catimba que tem os argentinos, sempre é difícil, Libertadores lá e tal. Acho que o empate foi bacana, quase uma vitória pro Coringão nesse sentido aí, velho.
1: Olha, o Guaru de Sorocaba falou que o Diniz tá tirando leite de pedra com esse time remendado. Que aqui passa, a gente passa, mas nos pênaltis. Será, rapaz? Será que vai sofrer assim? Porque contra o Rosário Central aqui também não foi fácil. Não foi. E o Rosário Central é inferior a esse time do Estudiantes. Sim. Né? Não foi fácil. Conseguiu o gol lá na jogada do Memphis e Breno Bidon. Mas, Fran, eu acredito que No normal, comparando equipe, o Corinthians tem mais equipe jogando em casa, tem que ganhar.
2: Não, eu concordo com você, por isso que eu falei, né? Se bem que eu falei da Neoquímica, que o Corinthians sentiu dificuldades de jogar lá. E por jogar em casa, tem essa pressão pela classificação, por esse resultado positivo. E isso pode ser um...
1: Ainda mais na Liberta, né?
2: Exato, isso pode
1: porque,
2: ser
1: olha, contra você
2: o Corinthians.
1: Você tem uma ideia... Se o Corinthians chegar, será a terceira semifinal da história do clube na Libertadores, para ver como é difícil o Corinthians chegar na semifinal de uma Libertadores.
2: Difícil, é difícil, mas eu acho que tem tudo para poder dar certo e acabar com essa questão aí, né, do histórico, de ser eliminado, de não conseguir avançar. E como eu mencionei aqui, o Diniz, ele sabe jogar Libertadores, né? Ele vem fazendo bons jogos, pelo menos na Libertadores, diferente do Campeonato Brasileiro. Não vai ter vida fácil, porque como você falou, o Estudiantes joga bem fora de casa, e vai querer aproveitar os erros da equipe do Corinthians, e o Corinthians tem errado bastante nos últimos jogos também, né? Então,
0: em casa principalmente,
2: em
0: né?
2: casa principalmente, vai ser um jogo bem disputado, e a decisão dos pênaltis, pra mim, ela é bem possível também.
1: O Ademar, eu falo aqui, às vezes o pessoal o Weber tá de sacanagem, na história recente do Corinthians, e você acompanhou isso com certeza, Corinthians cai na Libertadores em casa, né? Em momentos que ficaram marcados, como o pega-pega lá do Roger. No Morumbi, né? Isso foi aquele no Morumbi. Aquele Pacaembu que invadiram. Recentemente, as quedas em casa, já na Arena Nova, para Guarani do Paraguai, em pré-Libertadores.
0: Aqueles timaços que tinham, né? Com o Ricardinho, Marcelinho.
1: Sim. Não, o Tolima, caiu com o Tolima com o Ronaldo, o fenômeno, Roberto Carlos.
0: E assim, o Fran estava falando aqui, uma verdade, eu acompanhei os dois últimos jogos na Arena, contra o Santos e contra a Chape. O Corinthians não está conseguindo jogar em casa. Não está conseguindo jogar, não está conseguindo criar. É verdade que... eu não sabia que, sinceramente, que o Yuri Alberto faria tanta falta pro Corinthians como faz, cara. Porque assim, com todo respeito, o Negão é jovem ainda, é um garoto, tem que ser burilado, tem que ter oportunidade, mas vem entrando muito mal, né? E o Pedro Raul, infelizmente, cara, ele fica nervoso. Eu falo com muito respeito, porque às vezes parece que você tá menosprezando. O cara deve ser um grande pai, filho, ou marido, ou amigo, não sei. E por isso que eu não gosto de... Mas, cara, eu vejo o Pedro Raul entrando na Arena do Corinthians e a torcida já começa a vaiar. O cara nervoso, o tombo que ele toma contra o Santos. E eu tô falando isso porque você não consegue fazer um time com centroavante. Você vê a dificuldade do primeiro tempo ontem que nós acompanhamos aqui. E aí, o gol saiu quando você vai na diagonal, alguém faz o facão e faz o passe. Isso o Yuri Alberto faz a todo momento, né? Então o Corinthians precisa tentar fazer dentro de casa quando os caras se retrancam, e eu concordo contigo, eles vão jogar no contra-ataque que é bom para eles adoram, eles não conseguiram propor o jogo em casa, e o Corinthians precisa se acertar para poder ter alguém mais transitando dentro da área, cara.
1: E olha, eu tô falando aqui, o Ademar tá falando, né, então é isso aí, o Corinthians pegou a Chape, um time que jogou atrás, né? O gol de ontem do Corinthians era um contra-ataque. Então, quer dizer, o Corinthians tem problemas para propor jogo também. E aqui ele vai ter de propor o jogo. Né? Ele não vai poder esperar o time argentino, isso daí. Mas nem com o corintiano vai esperar que o Corinthians faça isso. Vai ficar atrás esperando os argentinos? Não. Ele vai propor o jogo. É isso que eu falo. Para o Estudiantes, o jogo fica melhor do que para o Corinthians, que ultimamente realmente... Com a ausência do Yuri Alberto, Corinthians tem problemas aí nessa posição. Bom...
2: Chuta, né, Weber? A equipe do Corinthians é uma equipe que não chuta. E ontem estava aqui com o Renan e o que ele falou faz total sentido, né? Até do desempenho do Garro é muito relacionado à ausência do Yuri. Por isso que ele pega a bola, olha para frente, não tem para quem tocar. O gol do Corinthians ontem foi porque o Caio César fez a corrida. E quem é geralmente que faz essa corrida? O Yuri Alberto. O Memphis não faz essa corrida.
1: Não.
2: O Pedro Raul não faz essa corrida. O Gui não faz essa corrida. Então ele não tem opção, ele acaba tendo que voltar muito o jogo e às vezes parece que ele não tá participativo de fato, né? E ontem quando ele apareceu saiu o gol do Corinthians, então o Corinthians necessita urgentemente desse retorno do Yuri Alberto, que a gente não sabe quando vai acontecer.
1: O Yuri Alberto tá fora do jogo de quarta-feira, Gavião, tá fora do jogo de quarta, a surpresa pode ser o retorno do André Gaviva.
3: Belo reforço. Você ficar falando, tirando sarra aí, que o Corinthians é amarelo em Libertadores, nós temos 5 Libertas. 5. Um no masculino, 4 no feminino. Só 5 Libertadores pro senhor, seu Weber Lima.
1: Ah, mas no feminino.
0: Põe o feminino pra jogar. Aí não treme.
1: Mas aí no feminino não vale, né, pô? Aí tá falando de masculino, né? No masculino, até o Vampeta já falou, Gaviva, que quando o São Caetano chegou naquela final com o Olímpia, que eles estavam lá todos reunidos lá no Corinthians, torcendo pelo Olímpia. Falou, não é possível, cara. São Caetano vai ganhar esse negócio e a gente não vai ter um título de Libertadores. O Vampeta já contou essa história aí. Já contou essa história aí, que torceu contra o São Caetano, que ficou muito perto, realmente, do título. Ganhou lá no Paraguai e perdeu aqui no Pacaembu. Estava no Pacaembu assistindo esse jogo, torcendo pelo São Caetano. Bom, é o seguinte, 5h53, deixa eu ver o pessoal aqui que está no YouTube participando. Agora a enquete está belezinha aqui, ó. Vou colocar aqui na enquete para o pessoal que está participando, para falar de qual é o... quem é mais... Quem ficou em melhor situação na Libertadores da América? 52% o Corinthians. Esse pessoal está esquecendo a história do Corinthians na competição. Olha aqui, ó, jornalismo Nova Brasil. 89% Corinthians. Ô, louco. Aqui não tem o nome. Cadê o nome? Ah, o Ricardo. Ricardo, manda um abraço, rapaziada, para Várzea. É, Portuguesa da Vila Mariana. Um abraço pra você, Ricardo. Vai, Timão, lá de Itu é o Carlos Colim, o Ivanilson. É, nem Corinthians, nem Palmeiras. O Flamengo é que vai ser campeão. Olha, tá vendo? Flamengo joga hoje, às 9h30, contra o Independiente del Valle, lá na altitude também do Equador. É, o Rodrigo Davi, Palmeiras não ganha da LDU lá. Esse time da LDU é triste, hein? Se o Palmeiras for eliminado pela LDU, pode parar, gente. É... Ivanildo França, o Eber, aquela piada de ontem, amigo, sobre receber, tem corintiano que ficou bravo, hein? Olha, eu vou te falar que aquela piada vale pro São Paulino, vale pro Santista e vale pro corintiano, né? Que é a piada que eu contei no final do... Que o tava lá ontem rolando treino lá no Corinthians, aí o Diniz tava lá numa cobrança de lateral, o Diniz falou, sai pra receber. Um saiu correndo em cima do outro, foram todo mundo, todos foram embora.
0: Correndo.
1: Foram embora, saíram do treino.
0: Correndo pro banco.
1: Correndo pra administração lá do clube. É, Regiana, mas isso daí vale pro Dorival, pode ser utilizado com o Dorival, com o Cuca... E olha, vergonhoso, o Corinthians não pagou os salários essa semana. E o São Paulo, hoje a notícia também que o São Paulo não pagou os salários. E aí não é CLT, gente. Não é que é os direitos, não são mais os direitos de imagem, não. É a CLT. Isso daí dá problema. Regiana Salvador, bora fortalecer no like, galera. Boa, Regiana. Vicente Gonçalves. Weber, acho que os caras de Itaquera vão passar... Vão passar os porcos que vão cair na altitude? Será? Eu não acredito nisso, não. Thiago Aquino, Libertadores virou Campeonato Brasileiro. Porém, Corinthians e Libertadores não combinam. Serão eliminados. Perderão por 1-0 aqui, lá do Jabaquara. Eduardo Vieira. Comebol proibiu times da segunda divisão de disputar torneios sul-americanos, Libertadores sul-americanos. Não estou sabendo disso, não. Vou ver essa informação aí.
0: A CBF também proíbe times de segunda divisão a participar das suas competições. O que a Federação Paulista faz? A 1, a 2, a 3 e a 4, primeira divisão. Por isso que a Bezinha é chance. Entendeu?
1: Entendi.
0: Isso aí é jogada, irmão. A CBF também tem isso. Por senão, você não podia fazer agora na Copa Paulista da vaga da Série D e coisa para os outros times. Você entendeu?
1: Mas aí, vai, agora vamos supor... Que o Santos ganha a Sul-Americana e cai para a segunda divisão.
0: Então, mas acontece o seguinte, esse ano ele é de primeira divisão, ele está conseguindo a vaga.
1: Ah, entendi.
0: Olha a jogadinha.
1: Ah, a jogada é essa, então.
0: A jogada é essa. Essa vaga corresponde ao ano de 2026. Sim. Você vai jogar em 2027, mas foi conquistado em 2026.
1: Ah, entendi.
0: Só que em 2028 ele pode voltar.
1: Sim, mas aí pode disputar a Libertadores na segunda divisão normal, do Brasil.
0: Normal.
1: É, então joga.
2: Isso com o Santos. O Santos está disputando a Série B e disputou a Sul-Americana.
1: Pode ser.
0: Exatamente.
1: Pode ser.
0: Porque você. E assim, na CBF eu conheço a jogadinha, porque você pode ver que por que é segunda divisão e os times da Bezinha não podem disputar a Copa Paulista? Para respeitar o regulamento da federação, da confederação.
1: Ah.
0: Segunda divisão, não adianta você jogar Copa Paulista que você não pode ganhar nada.
1: É, antes aqui a gente tinha A1, A2, A3, B1, B2, B3, né? Agora mudou
0: agora
1: tudo,
0: mudou,
1: né?
0: E aí faz 2 anos que criaram a Série A4.
1: A4, né? Boa. Sidney Paulino Teixeira de Cajamar, o Luizão do Parque Perugia ali aqui, né, o Luizão? Um abraço para vocês, curtindo o nosso programa. Vamos com as mensagens do WhatsApp. E aí, quem ficou em melhor situação na Libertadores? Só um negócio. Eu tô vendo mensagem aqui de 1 minuto e 15. Aí não vai, gente. Mensagem tem que ser até 20 segundos. Até 20 segundos, você fala o seu nome, o lugar de onde você fala, é a sua opinião no WhatsApp. Você mandou áudio, ele vai pro ar.
9: Faber Lima, Patrick Oliveira de Campinas, corintiano. Cara, nessa situação aí, eu acho que o Corinthians ficou em melhor situação por se tratar de uma decisão em casa. O Palmeiras joga na altitude, lembrando que o ano passado tomou 3 lá, né? Mas, vamos ver. Vamos pra cima. Vai, Corinthians. Abraço aí, bancada. Abraço a todos.
10: Boa tarde, equipe do Brasil. Ah, agora entendi a pergunta, Heber. Não, lógico, Coringão, Timão, né? Vai fazer o jogo em casa, tá tudo feliz. Né? Não, Gaviva, Luizão aqui do Parque Perucho. Valeu, meus amigos.
11: Fala, Heber. Boa tarde, bancada. Ô, Heber.
12: Sabendo alguma coisa?
11: Palmeiras saiu numa situação boa. Vai jogar por uma bola lá.
12: E o Dourado tá voltando?
11: Vai jogar por uma bola lá, até porque no último jogo lá levou três, né? Ele não vai se abrir todo, não. Um abraço, Jackson de Maceió.
1: Um abraço, Jackson.
13: Boa noite, Heber Lima, que é o Robson, taxista. Cara, é o seguinte, eu acho que o Palmeiras vai passar, vai sofrer, mas vai passar, mas a gambazada vai dizer adeus aqui. Vai empatar e perder nos pênaltis. Abraço.
14: Fala, Heber Lima, Márcio Oliveira, tricolor de Sorocaba, sempre ouvindo vocês. Olha, eu acho que o Santos vai classificar na Copa Sul-Americana, o Corinthians classifica e o Palmeiras classifica, infelizmente. Tamo junto, abraço.
15: Fala, Heber Lima, Ricardo Zona Sul, vamos São Paulo, Heber. São Paulo classifica, Corinthians classifica, São Paulo vai estar na Libertadores ano que vem. E Gaviva, prepara o rabo de galo aí, ó, e troca esses lençol da cama que eu vou alugar um quartinho aí. Tá trocando todo dia? Como que é? Um abraço.
16: Ô, Belima, boa noite. É João José de Atibaia. O Palmeiras não passa. Ele vai perder de 2 para cima. O Corinthians passa. Eu, apesar que eu sou São Paulino, né? E o meu time também passa. Apesar que você fala que não, o São Paulo passa também. Boa noite.
17: Boa noite. Fala, pessoal da Nobras em Campo. Giovani aqui de Campinas. Ó, eu acho que o Corinthians teve um resultado melhor. Porém, vamos ver dentro do campo, né? Porque o Corinthians tá uma lástima dentro e fora de casa. Então, não dá pra esperar muita coisa, tá? Mas vamos ver semana que vem o que vai acontecer. Mas o Corinthians acho que foi melhor sim.
18: Fala, pessoal da Nova Brasil em Campo. O Azaf aqui de novo, hein? Pessoal, eu acho que o Corinthians teve um melhor resultado do que o Palmeiras. Eu acho que os dois vão passar, o Corinthians e o Palmeiras. Mas o Corinthians tem que jogar, né? Mesmo em casa e mesmo fora, não joga muito bem não, hein? Mas é isso, né? Vai, Corinthians!
19: Boa noite, Nova Brasil, Heber Lima, bancada, tudo bem? Gostaria muito de acreditar nesse apresentador que falou que a reabilitação do Corinthians contra o Flamengo seja real, porque contra o Flamengo, não sei se vai ser dessa vez não. Valeu, obrigado.
1: Um abraço para você, ligado no Futebol da Nova Brasil. A gente vai para um rápido break e volta já já falando das coisas do Verdão que venceu a LDU. 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Dá jogo! Não!

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4: Vamos com informações do trânsito. A cidade de São Paulo segue complicada. Você ouvinte que circula pela Rebouças encontra trânsito congestionado de ponta a ponta nas duas direções. A chuva voltou a apertar por ali, viu? Cuidado, evite esse caminho, busque trajetos alternativos. Avenida Europa, Rua Colombo e Rua Augusta tem melhores condições na direção do centro. Já na direção do bairro, a rua Arthur de Azevedo funciona melhor. 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
14: 18 horas e 8 minutos, voltamos com o Nova Brasil em campo, com pão de alhozinho, com pão de alhozinho da jogo. E ó, só trazendo aqui, ó, o Ademar trouxe a informação saiu agora há pouco, que o Estudiantes solicitou a Conmebol a suspensão de Memphis Depay do Corinthians do jogo de volta nas quartas de final, após o gesto obsceno do atacante no empate de ontem em La Plata, na Argentina. O clube considera que o Memphis feriu o artigo 14.1b e 14.1b quarto e o quinto do Código Disciplinar da Conmebol a respeito da conduta incorreta de jogadores. A regra prevê suspensão de ao menos um jogo pelos seguintes motivos: conduta antidesportiva contra jogadores, oficiais, adversários ou outras pessoas que não sejam os oficiais da partida, proferindo termos ou expressões que atentem contra a sua dignidade ou empregando gestos contrários à boa ordem esportiva. E a quinta é provocar os espectadores. Sei não, hein, Ademar, acho que vai dançar, hein?
15: É, se você pegar aí que o Palmeiras teve também jogador nessa mesma situação.
14: Não, o Andrés Pereira, não, tomou mais um jogo que, não, e na minha visão, não merecia. A expulsão só por um jogo tava bom.
15: E aquilo que a gente tá falando, eu não quero ser o profeta do apocalipse. A Conmebol deve estar falando, gente, se isso aí virar um campeonato brasileiro, nós estamos perdidos. Nós estamos perdidos. Já pensou se isso daí, os quatro semifinalistas são brasileiros? Tem que tomar cuidado, inclusive, com a arbitragem, gente. É. Olho na arbitragem, olho na arbitragem. Mas eu acho que os quatro brasileiros vão se classificar.
14: E essa do Memphis, você acha que ele dança, Fran?
16: Eu acho que tem grandes chances. Conhecendo a Conmebol, conhecendo como que funciona, eu também não concordo muito com aquela punição do Andreas Pereira. Na hora, eu... Para mim era só cartão amarelo, inclusive, né? Era para ser expulsão, porque ele estava brigando pelo espaço. Ele foi expulso e ainda pegou dois jogos de punição. Então a gente tem que esperar de tudo aí. E tem motivos, né? Porque o Memphis acabou dando ali motivos para que isso aconteça.
14: Ô Gavi, você acha que o Memphis dança ou não?
17: Pelo que a gente conhece a Conmebol, a perseguição, principalmente com o time brasileiro, pode ser que ele dança sim. Mas por que não tem rigor quando é caso de racismo?
14: É.
17: A Conmebol sempre fecha os olhos. A Conmebol sempre, para racismo, ela não faz nada. Não faz nada. Agora, para prejudicar um time brasileiro, é capaz deles fazer. E respondendo o nosso ouvinte que mandou uma mensagem, que vai fazer uma pernoite nos quartinhos aqui do fundo do Bar do Cabeção, ele perguntou se nós trocamos o lençol todo dia. Você é louco, mano? Isso custa mó caro mandar pra lavanderia trocar o lençol. É, mano. É a moça lá que faz a faxina. Aí, acabou a luz de novo, velho. A moça que faz a faxina lá, ela só passa o secador de cabelo por cima do lençol assim e tá tudo certo.
14: Então, o lençol vira um papel, Gavi, um papelão, né?
17: Você pode tirar o lençol assim, ele sai que nem uma tela.
14: Ah, é?
15: Ou pelo menos troca de lado, né, o Gaviva? Troca de lado, pô.
17: De vez em quando troca. Até vira o colchão, às vezes também a gente põe ele pra tomar um solzinho, né? A gente põe pra tomar um solzinho no quintal lá dos fundos.
14: Boa, Gaviva. 18 horas e 11 minutos. A gente tá falando do Andreas Pereira aqui, do Memphis. Vamos falar do Palmeiras, né? Que ontem não teve o Andreas Pereira. Terá na volta lá na altitude de Quito contra a Liga Deportiva Universitária. O Palmeiras venceu ontem, mas poderia ter atropelado o time equatoriano como fez no ano passado. Vamos ver como será. Não pode repetir o que aconteceu lá no ano passado, né? Que aí passa a LDU. As informações com o nosso Lucas Basílio. Grande tarde, grande noite, Lucas.
18: Grande tarde, grande noite, enfim, um grande abraço para você, Weber Lima, abraço especial para quem curte o futebol Nova Brasil em Campo. Falamos de Palmeiras, que já sabe que vai definir a sua vida na Copa do Brasil jogando fora de casa, né? Hoje, no início da tarde, foi realizado o sorteio dos mandos de campo dos confrontos semifinais na competição nacional e ficou definido que Atlético Mineiro e Vasco, nas suas respectivas partidas, né, nos seus respectivos confrontos, vão definir a última partida dentro de casa, ou seja, o Palmeiras contra a equipe carioca joga a primeira partida como mandante e vai para o Rio de Janeiro definir se consegue ou não avançar a grande decisão da Copa do Brasil de 2026. Isso se assemelha à situação na Libertadores da América, né? Diferente das últimas temporadas, o Palmeiras se classificou em segundo no seu grupo e vem aí já a dois confrontos, contra o Cerro Porteño do Paraguai nas oitavas e agora contra a LDU do Equador, da mesma forma, jogando a primeira em casa e definindo a sua classificação como visitante. As datas desse confronto contra o Vasco ainda não estão definidas, né? Mas devem acontecer nas semanas do dia 1º e 8 de novembro. Só daqui um tempinho o Palmeiras volta a pensar em Copa do Brasil. Por enquanto, pense em Libertadores da América, né? Pois ontem, com total cobertura Nova Brasil em Campo, o Verdão venceu a LDU do Equador jogando dentro da sua arena, mas foi a vitória mínima, né? Pelo placar de 1-0, todo mundo lamentou muito essa vantagem apenas de um gol construída antes do jogo de volta em território equatoriano. Gol do Giai, que marcou no seu jogo de número 98 com a camisa do Palmeiras, o seu primeiro gol. Após a partida, o técnico Abel Ferreira falou um pouquinho sobre o sistema de jogo, né? Afinal de contas, voltou a utilizar os três zagueiros e sentiu falta de um jogador mais driblador dentro da sua equipe. Vamos ver.
19: Cada jogador tem as suas características. Nós sabemos que dentro da equipa temos o nosso Arias, que é um jogador que tem essa característica de drible, temos o nosso Roque, o nosso Lopes. Mas olha, se tu for juntar todas as... Eu falo daquelas que eu contei, se foram mais, mas das 11 oportunidades que nós tivemos, quer em cruzamento pelo chão, quer em cruzamento pelo ar, quer em combinações interiores, quer na bola parada, acho que o repertório da nossa equipa muito bem, da forma como fomos criando oportunidades, da variabilidade que tivemos. Infelizmente podíamos ter feito pelo menos mais um ou dois golos em função daquilo, do volume que nós criamos. Há jogadores que são de desequilíbrio, há jogadores que são de passe, e isso tem a ver com as características dos jogadores.
18: Esse então, grande tarde, grande noite, enfim, um grande abraço para você, Weber Lima, abraço especial para quem curte o futebol Nova Brasil em Campo.
14: Volta aqui, gente, pode voltar, volta, volta. 18 horas e 15 minutos, deu para perceber que houve um problema aí no boletim do nosso Lucas Basílio. Então é o seguinte, ontem na coletiva também, viu, Ademar? Ele falou sobre, ele pediu desculpas, né? A torcida do Palmeiras, que ele teve um... Ele foi review o que ele falou e pediu desculpas à torcida e tal, né?
15: Sempre que a mulher dele ajuda, né?
14: Exato.
15: Ele, sua entrevista foi isso, foi aquilo, e ela...
14: Ele foi mal no negócio do desfrutem, né?
15: É, desfrutem e tudo, ele falou que... Eu penso o seguinte, né? Assim, o Abel é um tremendo treinador. Eu acho que ele é um grande treinador. E embora o Palmeiras esteja patinando esse ano em termos de jogar bonito, é competitivo, foi campeão paulista e tal, mas em termos de, do que pode apresentar, acho que o Palmeiras está aquém, ou a temporada toda. Mas assim, o Abel, quando ele vai dar entrevista, ou ele é prepotente, ou ele é arrogante, ou ele joga a imprensa, mais uma vez, a mídia contra, na mídia que faz ele fazer aquilo que ele está fazendo, a mídia que contra o Palmeiras, é nós contra eles, e ele também tem essa mania de coitadinho, de vítima do sistema e tal. Então, o que, que o Abel é fora de campo, a gente percebe na beira do campo como ele é. é o cidadão que ele é fora também. Então, acho que isso daí tinha que ser revisto. Eu, se eu sou presidente do Palmeiras, eu acho que a Leila tinha que falar que a Leila foi lá, cobrou os caras, onde já se viu, o time não tá rendendo o que pode e tal. Mas também tem que recobrar os comandantes. O comportamento fora de campo, o comportamento à beira do campo e o comportamento nas entrevistas coletivas. Nisso, ele deixa muito a desejar.
14: Com certeza, né? Eu sou um dos grandes críticos aí dessas coletivas do Abel Ferreira. Fran, em relação ao Palmeiras, né? A gente falou aqui das oportunidades perdidas. Não conseguiu repetir o que fez no ano passado, né? Nos 4-0. Mas não pode repetir também o que aconteceu lá no ano passado, né?
16: É, mas acho que o Palmeiras fez um bom jogo, né, Weber? Não só pelo resultado, que poderia ter sido mais elástico e já conquistado essa classificação, talvez aqui já, ou ter levado uma vantagem maior, mas voltou a atuar um pouco melhor, né? Você vê o John Arias com um pouco mais de liberdade, as oportunidades aparecendo, o Giai que eu e o Renan...
15: Foi o seu craque do jogo!
16: Que eu e o Renan falamos muito ontem aqui, ele foi lá e calou a nossa boca, fez o gol, quase errou, mas fez o gol, teve oportunidade de fazer o segundo gol, por pouco, né, seria um dos personagens, mas aos poucos a equipe do o Abel Ferreira vai encontrando algumas alternativas. Ele até citou também na coletiva que ele não tem mais um ala, né, que aí muda muito e vai ter que se adaptar com os jogadores que estão
15: que, inclusive na base ele não vê ninguém
16: não
15: que possa
16: tem.
15: Fazer a função
16: então,
15: do gol.
16: Exato, então ele tem que se virar e esse é o Palmeiras que a gente vai acompanhar nesse restante do ano, mas como eu falei, eu acho que a questão da altitude pode acabar pesando, porque pesou no primeiro jogo do ano passado lá.
15: Agora, rapidamente, claro, né, não é o mesmo esquema, óbvio, né, assim, mas se ele quiser o mesmo esquema, embora eles são características totalmente diferentes, o Arias jogava pela direita no Fluminense bem, né, ele gostava de jogar mais até pela direita, evidentemente com o Alan jogando ali, o Abel o colocou num outro lado. Cara, que eu acho que cara que tem competência tem que jogar em qualquer lado.
14: Sim.
15: Mas se você quiser fixar o Arias por ali pela direita,
14: é mais negócio, né?
15: É, ali é onde ele rendeu mais no Fluminense, né? E aí você já tem o seu lado direito de novo.
14: É.
15: Porque o Felipe Anderson, que entra pelo lado direito.
14: Como ele gosta, né, do Felipe Anderson?
15: É, ele gosta, mas com todo o respeito, o Felipe Anderson já era meia-boca no Santos. Quando começou, não é quando eu falo meia boca, gente, é um jogador nota 6, 6,5. Foi pra, ficou na Lazio, depois saiu um pouquinho e tal, naqueles times, cara, não é o cara pra ser o titular do Palmeiras no lugar do Alan.
14: Não, mas eu acredito que no próximo jogo, com o retorno do Arias, né, do Andreas Pereira, ele vai fazer esse esquema aí do Arias na direita, né, não vai voltar o Arias pro banco.
15: Não.
14: Porque quando o Andreas jogou, no final de semana, o Arias estava no banco, né? É, inclusive, o Vitor Roque também estava no banco. Não acredito...
15: Mas talvez não seja ele... a famosa minutagem por causa do jogo seguido.
14: Pode
16: vai
14: ser.
16: Vai tirar só o Lucas Evangelista, que foi titular, e voltar o Andrés.
14: Ou fazer o que ele fez contra o Botafogo. Jogou com o Lucas Evangelista, o Andrés
15: vão...
14: e tirou o Arias.
15: Vocês acham que ele vai...
16: O Arias tem que ser titular.
15: É. Vocês acham que ele, vão com o time, que ele vai com o time titular contra o São Paulo?
16: Eu acho que ele tem que ir.
14: Vai?
16: Eu acho que ele tem que ir.
15: Então, eu acho que ele tem que ir.
16: Não, ele tem que ir. Já perdeu a liderança.
14: Não, se ele principalmente... for o time misto, ele corre o risco de o Flamengo disparar.
15: É. Então, e principalmente que ele deve estar vendo no noticiário que o Corinthians vai com, pelo que o Fernando Diniz falou ali, o Corinthians deve ir com um mistão para mais de frio do que quente, né?
14: E não, pelo que
15: contra
14: diz...
15: o Flamengo.
14: Contra o Flamengo.
15: Contra seu rival
14: direto. E pelo que disse o Dorival na terça-noite, depois do jogo do São Paulo, São Paulo vai com força máxima. Que ele falou, olha, a gente vai avaliar, mas o Boca... tem a possibilidade de poupar o seu time no final de semana. Nós não temos. Então ficou assim, pelo menos...
15: O Luciano tá fora, porque ele tem um edema na coxa, então esse tá fora.
14: Tá fora. Tá. Reforço.
16: mas o São Paulo já vem de 2 vitórias seguidas.
14: Sim.
16: Dá um respiro na tabela de classificação.
14: Sim.
16: E se quiser priorizar... a Copa Sul-Americana.
14: Não, mas não pode.
15: Eu vou te falar, ele jogou com o Pablo Maia e eu trocaria os volantes, trocaria pelo
14: Danielzinho.
15: Não, você põe um Danielzinho, tira um dos zagueiros.
14: Eu também não sei se é amor do Dorival com o Pablo Maia também.
15: Então, mas cara, mas vamos lá. Mas o Pablo Maia foi bem.
16: Mas funcionou.
15: O Pablo Maia foi bem lá no Lambamoneira. Por exemplo, você pode colocar o Osório no lugar de um dos zagueiros e preservar algum dos zagueiros. né? Você pode trocar o lateral esquerdo, põe o Wendel e deixa o Iago, que tá bem, que é titular. Enfim, é uma opinião minha.
14: Sim, sim.
15: Eu acho que você não é time reserva misto, assim. Mas eu acho que o cara que tiver mais... Porque você precisa correr em cima do sim. Boca. O Boca é meia boca, o São Paulo vai ganhar de 3-0 aqui. 3-0 aqui.
14: Aí, ó, outro
15: dois
14: iludido.
15: Do Luciano.
14: Outro
15: dois
14: iludido.
15: Do Luciano. E aí o Luciano vai falar, chupa Emer.
14: Esse daí eu não tenho medo. Esse daí eu não tenho medo. Esse daí eu não tenho medo porque eu sei que não vai acontecer nada, absolutamente nada com o Luciano na próxima terça-feira. Gaviva, Palmeiras aí, passa ou não pela LDU, Gaviva?
17: Passa, acabou a luz de novo aí, tá vendo?
15: Paga a luz, pô! Paga a luz!
14: Paga energia!
17: Queimou! Não, mas fica indo e voltando. E já me avisaram aqui, o cabecinha, filho do cabeção aqui, falou, queimou a geladeira. Onde que eu vou arrumar? Às 6h22 da noite, alguém pra consertar a geladeira. Aí amanhã reclama que a maionese tá azeda. Aí, porque vou chamar a vigilância não, sanitária.
14: Põe na banha, ô Gaviva. Põe na banha pra manter.
17: Vamos pôr na banha pra conservar, né? Mas eu, voltando à sua pergunta, Weber, eu acho que o Palmeiras passa assim, nem que seja com um empatezinho lá, mas o Palmeiras vai passar.
14: Maravilha, Gaviva. Grande Gaviva, lá no escurinho, nosso Gaviva.
15: Ah, rapaz. É. Já pensou o bar do cabeção, como que tá aqueles quartinhos no escuro? Nossa,
14: escuro, meu Deus.
17: Não, eu vou falar uma coisa. Quando acaba a luz aqui, nós fecha a porta de aço, desce, porque os caras saem sem pagar. Que aproveita que tá escuro, sai tudo sem pagar. Pode boa. Fechar a porta de aço aí.
14: Boa, Gaviva. 18 horas e 23 minutos. Vamos para um rápido break. Na volta, a sua participação pelo WhatsApp no 11 94 3805 100, no Nova Brasil em Campo, com pão de alhozinho, resenha boa, tem pão de alhozinho, dá jogo!
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24: Vamos com informações agora sobre a Avenida Aricanduva. Trânsito complicado na direção do bairro, reflexo das obras do BRT. Da Avenida Dalila até Itaquera e do shopping até a Avenida dos Latinos. Atenção, você que costuma circular pelo local, hein? A velocidade máxima da via mudou de 50 para 40 km por hora nos trechos com obras, então redobre a sua atenção. Busque também o caminho alternativo pela Rio das Pedras, que funciona melhor. 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

0: horas e 27 minutos, voltamos com o Nova Brasil em campo, com pão de alhozinho, com pão de alhozinho da jogo. Vamos pra galera no WhatsApp, no 11 943 805 100. Vamos lá.
1: Fala, galera do Nova Brasil em campo. Ouvi dizer aí que não tem nenhum convocado pra seleção brasileira do Palmeiras, mas também, pô, só tem gringo. Esse futebol brasileiro vai acabar, hein? Igual o vôlei da Itália acabou quando começou a invasão dos brasileiros.
2: Aí é Berlima e a galera aí da Nova Brasil. O Corinthians saiu na vantagem com esse empate fora. Agora não pode esquecer do Fluminense. O Fluminense fez o dele, tranquilo. O Palmeiras vai estar fora. O Flamengo é o Flamengo, né, velho? Não tem o que fazer. Vai beliscar fácil essa vaga e vai enfrentar o Coringão. Um abraço pra todo mundo.
3: Fala, Weber Lima. Boa noite, Marcos Vinícius, melhor do campo. Weber Lima, o Palmeiras, como sempre, aquela jogada aérea, bate, rebate, a bola sobra, vai ganhar de 1-0. E o Corinthians passa, claro, passa vergonha, porque esse gatinho aí é um leão só no Brasileirão. É. É, pessoal, um abraço.
0: Abraço.
4: Fala, Weber e bancada, André de Itupeva, tudo bem com vocês? É, uma dúvida. Se os dois finalistas da Copa do Brasil estiverem na zona de Libertadores do Campeonato Brasileiro, abre-se mais duas vagas?
5: Sim. Fala, Weber Lima. Aqui é Gerson de Maceió. Passando aqui na Praia de Ponta Verde, indo para casa. Assisti o jogo do Flamengo. 3-0 hoje. Flamengo campeão da Libertadores.
0: A chance é grande.
6: Boa tarde, Evelino. Boa

0: é eliminado na Copa do Brasil, ruim no Brasileirão, tem que focar mais na Liberta, pô, é calcanhar de Aquiles, é dinheiro na conta. Que futebolzinho é esse?
1: Inclusive, eu não sei não, a gente vai falar agora do São Paulo, mas não sei não, viu, São Paulino? Eu tô achando que a quarta-feira que vem vai ser uma quarta feliz para os São Paulinos. Estou sentindo no ar. Vamos falar das coisas do Tricolor. Ei, Tricão! Bom, primeiro, São Paulino, você vai ficar triste na terça, mas depois você vai ficar feliz na quarta-feira. As informações do São Paulo com o nosso Felipe Oliveira. Fala, Felipe!
2: Um abraço, Eberlima. Um abraço, amigos ligados na Nova Brasil em Campo. Todo mundo sintonizado na Nova Brasil FM. Mais um dia e mais um dia sem notícias boas por parte do Tricolor Paulista. O São Paulo amanheceu nessa quinta-feira com a informação divulgada primeiramente pelo Globoesporte.com e confirmada por nós aqui na Nova Brasil FM, que tem atrasos salariais com o elenco do São Paulo. O São Paulo não pagou a carteira de trabalho, a CLT, com os jogadores nesse mês de setembro. Os vencimentos deveriam ter sido pagos no último dia 8 de setembro, mas que ainda não foram pagos pela diretoria do São Paulo. Importante lembrar, o Tricolor Paulista tem atrasos salariais nos direitos de imagem, mas vinha pagando a parte da CLT, a parte que está estipulada em carteira de trabalho com seus elencos. Essa é a primeira vez que isso acontece no ano de 2026. A diretoria do São Paulo, infelizmente, conversando com os atletas, não deu prazo para pagamento dos seus vencimentos. Não deu prazo para pagamento dos salários do elenco tricolor. O São Paulo Futebol Clube vive condições dificílimas financeiras no ano de 2026 e tem uma semana importantíssima pela frente. No sábado, enfrenta o Palmeiras pelo Campeonato Brasileiro na Arena Alviverde e na próxima semana, jogo de volta contra o Boca Juniors no estádio do Morumbi, tricolor que perdeu nessa terça-feira para o Boca lá na La Bombonera por 1-0 e precisa reverter essa situação. A diretoria do São Paulo procurou a reportagem do Globoesporte.com e falou que de fato está em atraso, que não pagou os salários no último dia 8 e entende a situação e passa a situação para o Conselho Deliberativo, apressando com contrato com a Ticketmaster, a empresa que deve ser a nova plataforma de venda e comercialização de ingressos do São Paulo Futebol Clube, prevê um grande adiantamento no seu contrato. E aí o São Paulo utilizaria desse valor para pagar os vencimentos, para pagar os atrasos, tanto salariais da carteira de trabalho que agora está submetido, mas também aos atrasos nos direitos de imagem. Essa passagem desse contrato está sendo analisada dentro do São Paulo como uma possibilidade política de oposição e situação, como uma dificuldade para a aprovação desse contrato, que prevê um grande adiantamento e que facilitaria as contas do São Paulo Futebol Clube. Mas a informação que fica é essa. Volto com vocês com essa bomba e com essa informação no São Paulo Futebol Clube. Além dos direitos de imagem, agora o Tricolor Paulista também tem atrasos na carteira de trabalho, na CLT dos jogadores. Volto com vocês aí do estúdio. Grande abraço, Weber.
1: Um abraço, Felipe Oliveira. Olha, é uma vergonha, né? O que acontece no São Paulo, a má administração, que não é culpa só do que está aí hoje, né? Do Ari Macis, mas é de uma turma que vem há muito tempo prejudicando o São Paulo e que está colocando o candidato aí da situação para disputar as eleições no final do ano. É a mesma turma do Leco, do Carlos Miguel Aydar, de Júlio Casares, e só trazendo a informação, né? Ratificando a informação, Júlio Casares está expulso do São Paulo, 224 votos favoráveis a 5 abstenções no Conselho Deliberativo, portanto, Casares não é mais nem sócio do Tricolor Paulista. Ademar, em relação à primeira notícia, né? Do Casares, eu acho que a gente já imaginava que isso iria acontecer. Mas dessa daí que é pesada, ficar devendo até o CLT, Ademar.
3: Olha, uma sugestão, né? O São Paulo tá com dinheiro para entrar aí de jogadores que estão sendo negociados na Europa. Pô, liga pra
1: esse... Você falou até do Beraldo, né, Ademar?
3: Beraldo, né? Então, completou, daí o São Paulo tem direito a mais 1 milhão de euros. Pô, liga pro PSG que tem dinheiro pra caramba. Ô, dá pra você me adiantar aí, esse dinheiro vai cair na

0: conta, eu tô com o salário atrasado aqui. Cara, eu sabe o que, que eu acho?
1: É, um milhão de euros, né? Dá pra pagar.
0: Pô, sabe o que eu...
1: Parte, né? Dá pra pagar parte, né?
0: É assim, o presidente, esse negócio de você ser... Eu sou o presidente, eu não posso falar com ninguém. Cara, que eu já dei exemplo aqui do Corinthians. Se eu sou o presidente do Corinthians, eu não tinha departamento de marketing. Eu seria o presidente, que eu ia lá nas empresas, eu, presidente do Corinthians, o cara chega e fala, pô, eu sei que você, quem é você? Você é o presidente do São Paulo? Sou eu. Cara, eu vim pessoalmente, que é o seguinte, meu clube tá, passaram por presidentes horrorosos, inescrupulosos, sei lá, caloteiros e tal, o meu time tá caloteiro, cara, eu tô desesperado. Eu entrei no cargo, se eu sou o máximo, eu entrei no cargo, e tá acontecendo isso aqui, então, pô, quem pode me ajudar? Eu ia no meu patrocinador de camisa, eu ia no meu patrocinador senador massa, eu, presidente, eu, cara a cara, pra falar, pra mostrar pra todo mundo, pô, os caras vão ficar sem salário e tal. Aí os caras, que nem o presidente, não sei se eu vou conseguir pagar, e o que ele fez? Nada, nada. Então é uma vergonha absoluta o que tá acontecendo com São Paulo. E as rendas que entram no Morumbi, 40 mil, 3 jogos, mais de 40 mil aí, tudo, esse dinheiro, pega o dinheiro da renda e sai pagando, rapaz. Faz alguma coisa pra todo mundo ver, é uma vergonha. E outra coisa, a situação vai ter cara de pau de indicar um candidato?
1: Vai indicar.
0: Vocês vão ser cara de pau de indicar um candidato?
1: Vai indicar.
0: Quem que pode ser o cara que vocês vão indicar que não é incompetente, como o Aidar, como toda essa turma que tá lá, rapaz? Abandona o cargo, cara. Abandona o cargo, vocês são incompetentes, vocês afundaram o São Paulo. Faz 10, 15 anos o São Paulo tava superávit, né? Lembra?
1: O São Paulo...
0: No brasileiro, no
1: campeonato
0: brasileiro,
1: não tinha ninguém. Ó, em 2005, eu já contei essa história aqui. Em 2005 eu trabalhava na TV Cultura, fiz uma entrevista com Marcelo Portugal Gouveia. O São Paulo, naquele ano, sem a ajuda de ESL, que tinha do Flamengo, e sem a ajuda da... MSI, que tinha o Corinthians, São Paulo, sem parceria com ninguém, ultrapassou a marca de 100 milhões em receitas, na época, em 2005. Hoje os clubes passam de 1 bilhão e o São Paulo está dentro desse grupo que passa de 1 bilhão ao lado de Flamengo e Palmeiras. 100 milhões. São Paulo ali não tinha dívida. Quando acaba a... 2006, o São Paulo passa a ser o clube que mais arrecada no Brasil. 130 milhões com as premiações de Mundial, Libertadores, estourou. Em 2007, no final da gestão do Portugal Gouveia, entre o Juvenal, aparece já a dívida de 57 milhões. Essa dívida de 57, Ademar, antes do nosso querido Júlio Casares, chega a 500 milhões. O Casares, em 4 anos, dobrou. 4, 5 anos, dobrou para 1 bilhão.
0: Então, cara, eu acho que assim, inclusive o Marcelinho é o candidato à oposição, né?
1: O Marcelo Portugal, Marcelinho Portugal Gouveia.
0: Portugal Gouveia, que é o filho. Cara, vocês têm que, vocês, assim, se for indignos, não indicam ninguém não, porque vocês são incompetentes.
1: É uma vergonha. Fran, e aí, situação do São Paulo, não pagar a CLT? Tipo assim, já é uma vergonha ficar devendo os direitos de imagem, né?
2: É mais comum de acontecer hoje.
1: Agora
0: deve ter multa, né? Pra CLT
2: é mais sério, né?
1: Não, e o CLT, o atleta pode pedir rescisão, pode, não pode? Pode, né?
2: Tanto que a maioria dos clubes tenta não atrasar o CLT. Pode até atrasar ali o direito
0: agora,
2: de imagem, né? Mas o CLT não. E quando chega nesse ponto, é muito preocupante, e isso acaba refletindo no desempenho dos atletas, viu, Weber? A gente vê todo mundo falando ali que não prejudica, que não muda nada. Vai ver se não mudar nada,
0: é o seguinte,
2: não fizer uma forma de protesto.
0: Você recebe 1.000, você faz o seu planejamento financeiro por 1.000. Você recebe 10.000, você vai fazer seu planejamento por 10.000. Recebe 100 mil, você vai
1: isso.
0: Comprar um carro, não sei o quê, você vai alugar um apartamento, mas não sei
2: baseado
0: o quê. Você vai ajudar o irmão, o pai, tem gente que faz um monte de coisa assim. Então você faz o plano. Ah, mas esses caras recebem 1 milhão. Não importa, o cara.
2: É quanto mais você ganha,
0: o carro
2: mais
0: dele
2: gasta,
0: o carro.
1: Quem ganha 1 milhão, o Vitor sai, esses caras, mas tem moleque lá que não ganha isso.
0: Exatamente, cara. Então, e os funcionários do clube também. Será que os funcionários também estão atrasados?
1: Sim.
0: A gente não sabe, né? A gente não sabe. Os caras que são o que sustenta o CT, ter o roupeiro, o massagista, o fisioterapeuta, então, esses caras também.
1: Que ganham infinitamente menor,
0: muito
1: né?
0: Muito menos, exatamente.
2: É preocupante, né, Weber? É uma pena, como você já falou, o São Paulo que já foi uma referência, né, no mercado de gestão, todo mundo queria ser igual o São Paulo, ver o São Paulo nessa situação é ruim.
1: É, esse pessoal, eu fico pensando muito nesse pessoal, né, que tem um salário infinitamente menor, ganha infinitamente menos, né, então realmente é complicado. No Corinthians aconteceu isso, né, que um tempo atrás os funcionários lá não estavam recebendo e aí decidiram fazer lá os jogadores, né, se reuniram para fazer um mutirão lá para fazer o acerto com esses funcionários. Uma vergonha, cara. 18 horas e 41 minutos. Vamos fazer o seguinte, rápido break, na volta a gente fala do Santos. Santos não para de contratar, rapaz. Mais um nome tá chegando na Vila Belmiro. Ei! O nosso amigo falou que se surgiu um poço de petróleo lá na Vila. Tem nome, Neymar Júnior. A gente fala sobre isso depois do break para Pão de Alhozinho, com Pão de Alhozinho da Jogo.
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8: Informações agora do caminho da Avenida Professor Luiz Inácio de Anhangamelo. Tem pontos de lentidão no sentido do bairro, entre as estações São Lucas e Vila Tolstói da linha 15 Prata do Monotrilho. Trajeto alternativo da Avenida Oratório, então da Avenida Vila Ema, mesmo com pontos de lentidão, já funciona melhor do que a Anhangamelo. Já esse caminho no sentido Avenida do Estado tem um trânsito com congestionado junto à Rua Francisco Fete, depois o trânsito fica mais tranquilo. 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

0: 8:46, voltamos com o Nova Brasil em campo, com pão de alhozinho, jogo rolando, pão de alhozinho da jogo. 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Daqui a pouquinho vou falar do Festival Nova Brasil. 18:47. Gaviva, tá de volta, Gaviva.
1: Aê, voltou.
0: Ei,
1: no interior o povo fala assim, voltou a força.
0: É, mano. Vai e vem, né, Gaviva?
1: Vai e vem. Foi umas 15 vezes hoje.
0: É louco. É,
1: amanhã vai ter comida azedinha aqui no Bar do Cabeção.
0: 18:47. Vamos falar agora do time que não para de contratar. Contratou, acho que essa semana aqui, 5 jogadores.
2: Neymarlândia.
0: Neymarlândia.
2: É, rapaz, virou Neymarlândia. Rapaz, tá todo mundo felizinho.
0: 5 jogadores. Vamos ver se eu lembro. Lima, Arthur, Odinei, Cebolinha.
2: Lima. Você já colocou Lima?
0: Lima.
2: Aí o lateral, o Rodilindo.
0: É, já foi.
2: Já foi também
0: o Rodilindo. E o quinto, Felipe Coutinho. Vai vestir a camisa do Peixe, praticamente tudo acertado.
2: Neymarlândia, rapaz! A Neymarlândia!
0: A cara da Fran!
2: A Neymarlândia!
3: Tá feliz.
2: Ela vai agora na montanha-russa da Neymarlândia!
3: Isso é um absurdo, o Santos tá devendo até, devendo tudo. E
2: não tá devendo mais nada.
3: Ano que vem já.
2: Não tá devendo mais nada.
0: Não tem mais transfer ban.
3: Não, o clube...
2: Não tem, o Neymarlândia tá pagando.
0: Não, e o contrato é tudo agora, né?
2: Até eu tô...
0: Não, só o Rodinei não, né? O Rodinei é mais, né? Mas o Arthur, Felipe Coutinho, Cebolinha,
3: mas
0: até
3: é
0: dezembro.
3: Dinheiro,
2: mas aí a Neymarlândia, o Neymar pai assume e aí acabou.
0: É,
2: aí acabou.
0: Acabou
2: de janeiro,
0: aí vai ter dinheiro, vai montar um timaço.
2: Todo mundo continua.
0: Fala, Gaviva.
1: É, lá no Peixe tá assim agora. A Fran, passa no débito.
0: É, rapaz. Vamos falar do Santos. Felipe Camargo, tudo bem, Felipe?
4: Fala, Weber, tudo bem? Um abraço a você, um abraço, amigo ligado aqui no Nova Brasil em Campo. Vamos atualizar as últimas do alvinegro mais famoso do mundo. Dia seguinte da vitória por 2-0 diante do Atlético Mineiro em jogo de ida das quartas de final da Copa Sul-Americana. Nesta manhã, lá no CT Rei Pelé, os jogadores já trabalharam e Cuca iniciou a preparação para o duelo diante do Cruzeiro, sábado às 21h, aqui nessa mesma Vila Belmiro, pelo Campeonato Brasileiro. E quem deve ser a principal novidade é Everton Cebolinha. O jogador vai estar regularizado e à disposição do treinador santista, que pode tê-lo como opção no banco de reservas ou até começando entre os titulares. O Everton Cebolinha, que foi apresentado oficialmente no início da tarde desta quinta-feira aqui na Vila Belmiro. Ele falou sobre a chegada ao Santos e também, evidentemente, da saída do Flamengo. O Boto, que é o homem forte do futebol do Flamengo, falou que o Cebolinha, recentemente, vinha se excluindo lá no Flamengo. Vamos ouvir o que disse Cebolinha sobre essa saída do Flamengo e a chegada ao Santos.
5: Pedi exatamente para o próprio Boto, para o professor, meu antigo treinador, né, o Jardim, que não me colocasse no jogo contra o Remo, se fosse o caso, porque tinha negociações com o clube brasileiro, então poderia me prejudicar, né, se eu jogasse eu não poderia ser transferido. Então vi sim, né, a entrevista do Boto, creio que não uma exclusão, cara, mas senti que no meu momento era de buscar novos ares, porque eu precisava jogar e vi que talvez no Flamengo eu não tivesse a oportunidade. Tipo, ano passado mesmo, eu acabei o ano muito bem, comecei o ano muito bem. E teve algumas situações que eu creio que merecia jogar, né? De ter oportunidade. Então aquilo acabou me chateando um pouco, né? Que eu acabei até tendo conversa com eles, que eu gostaria de procurar novos ares, um novo clube, mas sempre respeitando o clube, né? Sempre dei meu máximo no momento que eu estive lá. Como eu falei, não creio que exclusão, né? Mas creio que eu precisava jogar. E vi que lá talvez eu não ia ter...
4: Cebolinha também falou da importância de jogar com Neymar aqui no Peixe.
5: Não tive a oportunidade, óbvio, de conversar com ele ainda sobre situações de jogo, né? Mas espero que durante esse tempo que eu ficar aqui a gente possa se entender melhor ainda. Tive a oportunidade de trabalhar com ele na seleção e, pô, vocês sabem como a qualidade que ele tem absurda, né? Espero que a gente possa ajudar o Santos juntos aí.
4: Everton Cebolinha já definiu um objetivo neste pequeno período que vai jogar pelo Santos. Tem contrato até dezembro. Não se descarta ter uma renovação por mais 2 anos. Mas o atacante, o novo camisa 7, fala do seu principal objetivo nesta chegada ao clube.
5: Espero que a gente possa chegar à final da Sul-Americana e ser campeão. Isso foi um dos fatores que me fez escolher o Santos. Vi que tem a chance, né? Então... sonho com isso, então espero que a gente possa se classificar para conquistar título com essa camisa e um título também que me falta, né? Um título, um dos únicos aí que me falta, espero que possa ser aqui que eu possa conquistar.
4: Esse então, Everton Cebolinha, ele que saiu do Flamengo, foi liberado, rescindiu para assinar contrato com o Santos. Mas para ser liberado, o Flamengo fez uma exigência, que ele não enfrentasse o Flamengo no próximo dia 8 de outubro pelo Campeonato Brasileiro. Se o Santos quiser utilizar o Everton Cebolinha, precisará pagar uma multa de 2 milhões de reais.
0: Passou lá no Flamengo, nem de vez em quando, né? É muito difícil jogar lá.
3: Mas é uma excelente contratação, de fato. É uma peça que vai se encaixar muito no jeito que o Cuca joga, né? Olhando ali o jeito que o Santos joga também e que tá crescendo, né? Tá evoluindo nesses últimos jogos, conseguindo bons resultados. Esses reforços vão ajudar demais a equipe do Santos e o Santos tem grandes chances, viu, Weber, de chegar na final aí da Sul-Americana. Ontem fez um excelente jogo ao vencer a equipe do Atlético Mineiro. Foi 2, mas poderia ter sido mais porque criou, teve volume. O Atlético teve poucas oportunidades e também melhorou demais, né, a sua classificação no Campeonato Brasileiro. A gente já tinha falado aqui que era muito preocupante essa situação do Santos, que tinha chance de rebaixamento, mas com esses últimos resultados a equipe do Santos se afastou e com esses reforços acho que não corre mais risco não de rebaixamento.
0: Encaminhou bem, né, Ademar, a classificação para a semifinal da Sul-Americana. Não sei não, hein, Ademar.
2: Olha Neymar.
3: Olha Neymar
2: como tá agora. Arthur, Bom Tempo Seleção, Felipe Coutinho e Neymar. Gabigol e Cebolinha. Olha a Neymarlândia, rapaz! A Neymarlândia é... Rapaz!
0: Vai chegar na final da Sul-Americana, porque rapaz, quem passar de Santos e Atlético pega assim esse ano Montevideo City Torque.
2: E pela bola que jogou ontem, né? Até a gente tá brincando da Neymarlândia e tal. Evidentemente que o pai do Neymar que tá pagando isso aí, depois como o Santos vai pagar é outra história, né? Vai ter que pagar, vai ter que pagar. Sim. Ou senão, na hora que vender, você...
0: É desconto, enfim, dá um desconto.
2: Mas enfim... foi uma vitória convincente, né? O time que deu uma crescida, principalmente depois da vitória contra o Corinthians, lá na Arena, no Brasileiro, se afastou da zona do rebaixamento, agora abriu 2-0 no Galo, embora o Galo tenha bom time, tudo, não acredito que pode até ganhar lá, mas que o Santos perca essa classificação, e aí, com todo respeito, o que vier nas semifinais vai ser tranquilo, né? Tô prevendo uma final São Paulo e Santos, é que... Aí a Neymarlândia vai pegar o Luciano. Sim. Aí o Lucigol. Aí o Lucigol detona,
3: gente. O Neymar vai levantar a taça da Sula.
2: O Lucigol. Lucigol fala, Neymar. Você já era, Neymar.
0: Olha, só falta isso mesmo, hein? O Santos de briga.
2: Tá com medo.
0: Briga do

0: baixamento, o Santos levantar a taça da Sul-Americana, porque o time tá ficando bom. O time do Santos agora com essa... Uma coisa, gente, só pra eu fechar aqui, porque tem o Giro pelo Brasil, uma coisa, eu sempre falei isso aqui antes, hein? Eu falava antes aqui, que também não é ninguém, não é... Não descobri a lâmpada. Mas uma coisa é o Neymar jogar... Viu lá passar o Igor Vinícius, aí ele toca a bola pro Igor Vinícius, o Igor Vinícius devolve uma cadeira, uma mesa, uma geladeira, um fogão, mas não devolve a bola de novo, do mesmo jeito. Agora não, né? Ele tem o Rodinei lá do lado, ele olha mais pro lado aqui, ou um pouquinho mais para trás, tem o Arthur, aí tem o Felipe Coutinho, você olha na frente, tem o Gabigol, Cebolinha, quer dizer, o patamar do time do Santos, tudo bem, são jogadores mais velhos, mas o patamar mudou. A coisa realmente mudou do time do Santos, não é mais aquele time que ele olhava pro lado e tinha o Cabadeiro. Aí ele olhava pro outro, tinha o Barreal, ou sei lá quem seja.
1: Rony Rústico.
0: É, Rony Rústico.
2: Tassiano.
0: É, Tassiano. Agora o patamar do Santos mudou. Vai brigar aí, eu acho que já passou pelo Galo. Vai passar por esse ano, ou esse Montevideo City Torque. Sei não, hein? E aí no final o Neymar já tá de volta. Já tá de volta. 18h57, vamos pelo Brasil todo com o Giro com o Antônio Lima.
3: Fala, Wander Lima, um grande abraço a você e a todos que acompanham o Nova Brasil em Campo. Nesta quinta-feira daremos um giro pelo Brasil, trazendo as últimas informações dos clubes brasileiros. Hoje, às 9h30 da noite, o Flamengo visita o Independiente Del Valle pela ida das quartas de final da Libertadores. O Mengão chega embalado como líder do Campeonato Brasileiro e ainda está invicto na competição continental. O treinador do clube carioca, Leonardo Jardim, projetou a partida de logo mais.
4: Com certeza vamos recuperar, preparar da melhor forma, de forma a respeitar um adversário que vem de uma sequência extremamente forte, um jogo em altitude, mas que nós queremos ser competentes para, como disse no Cruzeiro, para procurar na segunda mão ter o jogo no Maracanã e procurar a qualificação, que esse é o nosso objetivo.
3: Alexandro Lohan e Everton Araújo são desfalques. A boa notícia é o retorno do volante Eric Pulgar, que foi poupado do jogo contra o Remo pelo Campeonato Brasileiro. O Botafogo anunciou a contratação de Hakim Ziyech. Com passagem pelo Chelsea, o marroquino de 33 anos assinou o contrato válido até o fim de 2028 com o Fogão. O Vasco da Gama não desiste de Richarlison. O Tottenham recusou a primeira proposta de compra do clube carioca pelo atacante, que foi de cerca de 10 milhões de euros sem bônus. A direção vascaína ainda segue em conversas com os londrinos para aumentar os valores apresentados e ter o atleta em definitivo. Weber Lima.
0: Maravilha, vamos lá, bola de cristal para fechar o programa. Gaviva, Independiente del Valle e Flamengo. Gaviva.
5: Flamengo ganhará a diferença de um gol. Vai ser 1-0, 2-1 acima. O Mengo, ninguém segura esse time, hein?
0: É, o Flamengo daqui a pouco. Vou assistir o jogo em casa, né? Hoje a gente vai mais cedo para casa. Então, o Gaviva fala que o Flamengo vai vencer por um gol de diferença. E você, Fran?
2: Eu também, eu acho que 2-1 Flamengo.
0: E você, Ademar?
1: 2-0
0: Mengão. 2-0
1: Mengão.
0: Eu também vou igual a Ademar. 2-0 pro Flamengo. Flamengo decide hoje a sua vida na Libertadores da América. Porque eu tô vendo o nível desses times aí. Realmente vai, a Libertadores vai virar uma Copa do Brasil. 18h59, Gaviva. Um grande abraço e até sábado, Gaviva.
5: Até sábado, valeu Fran, valeu Luiz Ademar, Weber, sei quem querer colar aqui no Bar do Cabeção hoje vai ter jantar, provavelmente à luz de velas, tragam seus pares, um abraço.
0: Ô Gaviva, sexta-feira tem o que aí no menu, qual que é o menu de sexta?
5: Sexta-feira, vamos ver aqui que às vezes eu esqueço, sexta-feira é sardinha.
0: Ah é? Aí, ó. É aquelas, sardinha,
5: tem aquela
0: na lata?
5: Escaveche. Tem a escaveche, a escaveche que é aquela na... No molhinho e tal, cheio do refogado, né? E tem. Aí sem espinha é mais caro, né? Porque aí a dona Alzira tem mais trabalho de tirar a espinha, ela vem espalmada, aí ela é mais cara. Mas é uma delícia. E tem frita também em cima da grelha. Delícia, hein? Quem é português, tem uns tiozinho português, torcedor da Luz, eles colam aqui, mano. Ninguém tira os caras de comer sardinha, não.
0: É.
5: Adora, mano.
0: E dona Alzira, tá vendo muito o Botelho ou não?
5: Ele teve aqui ontem, você acredita?
0: Ah, é?
5: Ela tem 15 minutos de... Ela tem tipo um 15 minutos pra ela sair e fumar um pouquinho lá, lá nos quartinhos de trás lá. O Hugo Botelho ficou uns 15 minutos com ela lá, viu? Oh. E ela voltou suando, parecia tampa de chaleira.
0: Mas ele foi de bombeiro ou foi a paisana?
5: Ele tava com a camisa do Cabuloso, ele tava com a camisa do Cruzeiro. É. Número 2, escrito Nelinho nas costas.
0: Nossa senhora. Então tá bom, Gaviva, um grande abraço. Fran, um grande beijo, até a próxima.
2: Beijo, Hebe, Ademar, Gaviva, até a próxima, com a gente, até a próxima.
0: Até a próxima, Ademar. A Fran volta no sábado, né?
2: Sábado, Palmeiras e São Paulo.
0: Palmeiras e São Paulo e o Ademar?
1: Eu só acho que ia, semana que
0: vem. Semana que vem. O nosso Luiz Ademar, fala.
1: Mas eu vou acompanhar o Instagram na Disneylândia Santista, que agora é Neymarlândia. Oh. Quero ver a Fran da montanha-russa.
0: Obrigado pela audiência, pelo carinho. Voltamos amanhã com o Nova Brasil em Campo, com pão de alhozinho. Com pão de alhozinho da jogo. Tchau.
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12: E vamos com mais informações do trânsito. Agora eu falo da rua Henrique Schaumann. Tem ocorrência no cruzamento com a Cardeal Arco Verde, para você que segue no sentido Paulo VI. Trânsito vem congestionado desde lá de trás, parando até mesmo a Avenida Brasil. Quem vem na direção oposta, sai agora da Paulo VI e acessa Henrique Schaumann no sentido do Parque Ibirapuera, é um cenário diferente. Trânsito fica mais intenso no cruzamento com a Cardeal Arco Verde, mas passando esse trecho, trânsito fica mais tranquilo para você seguir. 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
8: Olá, boa noite. Este é Zé Ramalho. 7:06 agora.

0: Nova Brasil, o som de Maria Bethânia, tua, agora 7:19.
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3: Informações da Rua da Consolação. Tem pontos de lentidão no sentido do centro. Da saída da Paulista até a Fernando de Albuquerque, volta a parar da Pedro Táxi até a ligação Leste-Oeste. Invista no caminho alternativo da Rua Augusta e da Caio Prado para pular a lentidão. 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Luana Scardovelli, Nova Brasil FM.
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15: Aqui tem o som da Cidade Negra.

0: Nova Brasil, curtimos Adriana Calcanhoto, Inverno, mais que moderna brasileira, 20 para as 8.
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3: Informações sobre a rodovia Raposo Tavares. Tem trânsito lento na direção do interior entre os quilômetros 12 e 13. Passando 13, volta a parar só na Granja Viana, do 21 até o quilômetro 22. E em Cotia, segue ainda com trânsito complicado. Acesso a Cotia, do 28 até o quilômetro 32. Você que vem para São Paulo, boas condições. 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
0: 14 para as 8.

0: Nova Brasil com o seu Jorge, a doida, 5 para as 8.
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4: Informações agora sobre o caminho do viaduto Engenheiro Alberto Badra. Teve ocorrência na saída já no acesso a Aricanduva, o que gera uma lentidão por aproximação. Você que segue na direção oposta, no sentido marginal do Rio Tietê, acaba reduzindo a velocidade antes do acesso ao Alberto Badra, na Aricanduva, a partir da Rodeio. Quem vem da Radial Leste também acaba reduzindo a velocidade. Na metade do viaduto, o trânsito fica livre. 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Luana Scardovelli, Nova Brasil FM.
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6: Mais que moderna brasileira, 8:01. Muito boa noite, tá no ar o Sob Medida com Jorge Vercelo, signo de ar.

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0: Nova Brasil, obrigado pela sua audiência e companhia. Este é Vanderly Românticos. A gente se fala, siga por aqui. Agora 8h52, muito boa noite. 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
14: Está no ar a Voz do Brasil. As notícias do governo federal que movimentaram o país no dia de hoje.
15: Olá, boa noite.
16: Boa noite para você que nos acompanha em todo o país.
15: Quinta-feira, 10 de setembro de 2026.
16: Vamos aos destaques do dia.
15: Fim da taxa das blusinhas.
16: Sancionada lei que acaba com a cobrança do imposto de 20% sobre compras de até 50 dólares. Luciana Colares de Holanda.
17: O fim da cobrança vale para o imposto federal. As compras de internacionais continuam sujeitas ao ICMS, com alíquotas definidas pelos estados e Distrito Federal.
15: Nunca é tarde para aprender.
16: Cadastro da Educação de Jovens e Adultos orienta quem quer voltar a estudar. Luana Karen.
18: A plataforma é um auxílio para o aluno encontrar a oportunidade de matrícula mais adequada à sua realidade.
15: Segurança na hora das compras.
16: Do brinquedo ao eletrodoméstico, verifique o selo de conformidade do Inmetro que garante a segurança do produto.
15: Capacetes, cilindros de gás natural e extintores de incêndio contam ainda com selo digital. Quem explica é Márcio Oliveira, presidente do Instituto.
19: Ele vai pegar a câmera, fazer a foto no QR Code e imediatamente vai ser direcionado para nossa atendente virtual. Ato contínuo, ela vai dizer selo falso ou vai dizer produto aprovado.
16: Hoje, na apresentação da Voz do Brasil, Luciano Seixas e Mariana Jungmann.
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16: A chamada taxa das blusinhas agora foi zerada de forma definitiva.
15: O imposto de 20% era aplicado sobre importação de compras de até 50 dólares, ou seja, R$250.
16: E agora serão aplicadas apenas taxas estaduais, o que reduz o custo desses itens.
17: O texto aprovado pelo Congresso Nacional e sancionado nesta quinta-feira acaba com um imposto de 20% sobre compras internacionais de até 50 dólares, a chamada taxa das blusinhas. A cobrança já estava suspensa desde maio com a edição da medida provisória. Agora, com a sanção, se torna definitiva. O ministro da Fazenda, Dario Durigan, explica como funciona hoje o acompanhamento dessas mercadorias que vêm para o Brasil.
9: O desembaraço, ele é expresso. A gente recebe a informação do que vem das empresas desde antes de sair do porto de origem. Todas as empresas sentaram conosco e disseram, nós vamos padronizar a caixa. Então a gente sabe o que está dentro, de que empresa que vem, que está cumprindo com regra de proteção à criança e adolescente.
17: O fim da cobrança vale apenas para o Imposto Federal. As compras internacionais continuam sujeitas ao Imposto sobre Circulação de Mercadorias e Serviços, o ICMS, com alíquotas definidas pelos estados e pelo Distrito Federal. Serão realizadas avaliações periódicas dos impactos econômicos da lei e, caso sejam identificadas consequências, medidas poderão ser adotadas. A lei também zera impostos de importação de medicamentos destinados a doenças raras e negligenciadas sem similar nacional. Reportagem Luciana Colares de Holanda.
20: Os vales do programa Gás do Povo referentes ao mês de setembro já estão disponíveis. O prazo começou hoje.
16: A informação é do Ministério do Desenvolvimento e Assistência Social, Família e Combate à Fome.
21: A frequência de recebimento do vale varia de acordo com a quantidade de pessoas que compõem a família. Por isso, a orientação é consultar os canais oficiais e verificar se há um vale disponível e até quando ele pode ser usado. Os canais oficiais são o aplicativo Meu Social, o portal Cidadão Caixa, o Disque Social 121 com ligação gratuita e o site gasdopovo.mp.